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1: 9:14.
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10: 9:15.

0: 9:29.
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0: 9:31.

0: 9:46.
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0: 9:47.

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0: 10 e 5.
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5: Dai hoje, perdoai-nos as nossas ofensas, assim como nós perdoamos a quem nos tem ofendido, e não nos deixeis cair em tentação, mas livrai-nos do mal. Amém.
6: Três Ave Maria para nosso aumento da nossa fé, esperança e caridade, honra Santíssima Trindade. Ave Maria, cheia de graça, o Senhor é convosco. Bendita sois vós entre as mulheres e bendito é o fruto do vosso ventre, Jesus.
5: Santa Maria, Mãe de Deus, rogai por nós, pecadores, agora e na hora de nossa morte. Amém.
6: Ave Maria, cheia de graça, o Senhor é convosco. Bendita sois vós entre as mulheres e bendito é o fruto do vosso ventre, Jesus.
5: Santa Maria, Mãe de Deus, rogai por nós, pecadores, agora e na hora de nossa morte. Amém.
6: Ave Maria, cheia de graça, o Senhor é convosco. Bendita sois vós entre as mulheres e bendito é o fruto do vosso ventre, Jesus.
5: Santa Maria, Mãe de Deus, rogai por nós, pecadores, agora e na hora de nossa morte. Amém.
6: Glória ao Pai, ao Filho, ao Espírito Santo.
5: Como era no princípio, agora e sempre. Amém.
6: Ó meu Jesus, perdoai-nos, livrai-nos do fogo do inferno. Levai as almas todas para o céu e socorrei principalmente as que mais precisarem
5: da vossa infinita misericórdia.
6: Amém.
5: E nós acolhemos a você, nossos irmãos e irmãs em Cristo, que rezam conosco, louvando e agradecendo ao bom Deus, pedindo a intercessão de nossa Mãe Santíssima. A Edith Malta já está conosco, prontinha para rezar este primeiro mistério, ela que é de São Paulo, capital, rezando conosco. Seu Edivaldo Meira, também em São Paulo, rezando conosco, ele e Dona Ana, rezando pelas filhas, pelos netos, pelos filhos, toda a família, pelos irmãos do Santo Terço, louvando e agradecendo ao nosso bom Deus. A Maria Aparecida Francisco, a nossa irmã querida, Cida, em Campinas, rezando conosco pela Rádio Brasil, AM Ondas Tropicais, rezando por todos que precisam de orações. E ela rezando, pedindo hoje pela vocação de todos nós radialistas. Amém, minha irmã querida. Por Adilson e todos que precisam, que Deus abençoe e nos guarde na volta para casa de Nossa Senhora Aparecida. Amém, minha irmã. Rezando conosco a Florinda, rezando por ela que está aqui na cidade do Putim, rezando por ela e pela família. A Val Souza em Jacobina, na Bahia, louvando e agradecendo ao bom Deus por tudo que temos, por tudo que somos. Os nossos irmãos e irmãs que rezam conosco também, louvando e agradecendo. A Nilva Araújo, pedindo por ela e pela família, que o pelo

0: Felipe, filho que está na estrada, está lá no Paraná, vindo, voltando lá para Ipatinga. Que Deus abençoe a todos os nossos irmãos caminhoneiros. A Ângela reza conosco em São José do Rio Pardo, pedindo orações por ela, pela família, pelo padre Valdemar Júnior de Mococa, padre Edmar de São José do Rio Pardo. A Marta de Valinhos reza conosco por ela e pela família, rezando com a gente também o Adilson Borges Duarte, pedindo por ele e pela família. E quem reza conosco, irmã Aparecida, é a dona Edith Malta, ela que é de São Paulo, capital.
1: Boa noite, dona Edith, tudo bem?
2: Boa noite, irmã, tudo bem?
1: Então, a gente vai começar o primeiro mistério. A senhora quer colocar as intenções?
2: O nome da senhora, irmã?
1: Maria Aparecida.
2: Maria Aparecida. Vou colocar minhas intenções. Eu peço pela minha saúde, pela a minha família, meus filhos, meus três filhos, Alessandra, Diana, Alex, pela saúde deles, meus dois netos, Rafael e Théo, todo pela paz no mundo, pelo meu cunhado Edivaldo e a família, todos que tenham muita felicidade, saúde, paz, né, prosperidade, que a nossa fé seja cada vez mais ampliada, fortalecida.
1: Amém. Contemplar.

0: Pai nosso que estais no céu, santificado seja o vosso nome. Venha a nós o vosso reino, seja feita a vossa vontade, assim na terra como no céu.
1: O pão nosso de cada dia nos dai hoje, perdoai as nossas ofensas, assim como nós perdoamos a quem nos tem ofendido. E não nos deixeis cair em tentação, mas livrai-nos do mal. Amém.
0: Ave Maria, cheia de graça, o Senhor é convosco, bendita sois vós entre as mulheres, e bendito é o fruto do vosso ventre, Jesus.
1: Santa Maria, Mãe de Deus, rogai por nós, pecadores, agora e na hora de nossa morte. Amém.
0: Ave Maria, cheia de graça, o Senhor é convosco, bendita sois vós entre as mulheres, e bendito é o fruto do vosso ventre, Jesus.
1: Santa Maria, Mãe de Deus, rogai por nós, pecadores, agora e na hora de nossa morte. Amém.
0: Ave Maria, cheia de graça, o Senhor é convosco, bendita sois vós entre as mulheres, e bendito é o fruto do vosso ventre, Jesus.
1: Santa Maria, Mãe de Deus, rogai por nós, pecadores, agora e na hora de nossa morte. Amém.
0: Ave Maria, cheia de graça, o Senhor é convosco, bendita sois vós entre as mulheres, e bendito é o fruto do vosso ventre, Jesus.
1: Santa Maria, Mãe de Deus, rogai por nós, pecadores, agora e na hora de nossa morte. Amém.
0: Ave Maria, cheia de graça.

0: Deus, rogai por nós, pecadores, agora e na hora de nossa morte. Amém.
1: Ave Maria, cheia de graça, o Senhor é convosco. Bendita sois vós entre as mulheres. E bendito é o fruto do vosso ventre, Jesus.
0: Santa Maria, Mãe de Deus, rogai por nós, pecadores, agora e na hora de nossa morte. Amém.
1: Ave Maria, cheia de graça, o Senhor é convosco. Bendita sois vós entre as mulheres. Bendito é o fruto do vosso ventre, Jesus.
0: Santa Maria, Mãe de Deus, rogai por nós, pecadores,

0: Santa Maria, Mãe de Deus, rogai por nós, pecadores, agora e na hora de nossa morte. Amém.
1: Ave Maria, cheia de graça, o Senhor é convosco. Bendita sois vós entre as mulheres e bendito é o fruto do vosso ventre, Jesus.
0: Santa Maria, Mãe de Deus, rogai por nós, pecadores, agora e na hora de nossa morte. Amém.
1: Ave Maria, cheia de graça, o Senhor é convosco. Bendita sois vós entre as mulheres e bendito é o fruto do vosso ventre, Jesus.
0: Santa Maria, Mãe de Deus, rogai por nós, pecadores, agora e na hora de nossa morte. Amém.
1: Glória ao Pai, ao Filho e ao Espírito Santo.
0: Como era no princípio, agora e sempre. Amém.
1: Ó meu Jesus, perdoai-nos, livrai-nos do fogo do inferno, levai as almas todas para o céu e socorrei, principalmente as que mais precisarem. Nossa Senhora Aparecida,
0: rogai por nós.
1: São José,
0: rogai por nós.
1: Santo Afonso Maria de Ligório,
0: rogai por nós.
1: Então, muito obrigada pela participação, que a senhora tenha um santo final de semana com toda a sua família e tudo de bom.
0: Senhora também, irmã Maria Aparecida.
1: Obrigada.
0: Um final de semana abençoado.
1: Muito obrigada.
0: Por Deus.
1: Amém.
0: E as bênçãos de Nossa Senhora.
1: Amém.

0: Com a mãe Aparecida, rede Aparecida de rádio, rezando meu irmão, minha irmã, com você, aí na sua casa, no seu cantinho de oração. A dona Cleusa, lá em Americana, São Paulo, rezando conosco, por ela, pelos filhos, pela vida e saúde dela. Rezando conosco também, louvando e agradecendo os nossos irmãos queridos, o Ricardinho, reza com a gente, pedindo por ele, pela família, por todos aqueles que precisam de orações. Rezando conosco também, pedindo a intercessão da mãe Aparecida, a os nossos amigos queridos, a Simone Delfim, rezando com a gente, pedindo pela Odete Delfim, a Marlene, a Ruth, a Tereza e também pela saúde de Yuri Lopes Ribeiro. Rezando conosco, louvando e agradecendo a Deus pela vida e saúde dela, a Marli Cavalaro, de Americana, São Paulo. O Zeca Rosa, de Sete Barras, também em São Paulo, rezando por ele e por toda a família. A Micaele, rezando por ela e pela família. O Paulo Brito, em São Sebastião do Passé, lá na Bahia, rezando conosco por ele e por toda a família. Reza conosco o Luiz Fernando, em Taubaté, aqui pertinho da gente, no Vale do Paraíba, rezando por ele e pela família. Ao Elias Rodrigues da Silva, rezando por ele e pela família. O Luiz Antônio, em Jaú, interior de São Paulo, rezando também por ele e por toda a família. Dona Iracema Pisani, rezando pela vida e saúde do genro Josafá, pela vida e saúde dela e de todos os familiares. Lá em Blumenau, Santa Catarina, o nosso irmão querido Manuel Batista, rezando por ele e por toda a família. Quem reza conosco também é a Maria Isabel Kirchmeier, rezando conosco em Juiz de Fora pela Rádio Catedral FM, pedindo pelos filhos, pelo esposo e também pela saúde do tio dela, irmão missionário redentorista, José Maria, que está no convento Irmão Bento, lá no Putim. Ao seu Gilberto e Dona Margarida, em Ponta Grossa, no Paraná, rezando por eles dois e por todos os deficientes visuais que estejam em oração conosco. Rezando, louvando e agradecendo. E quem reza o nosso segundo mistério com a irmã Maria Aparecida é a dona Francisca Rodrigues. A dona Francisca, que está em Oeiras, lá no Piauí, irmã.
1: Oi, boa noite, dona
0: Francisca,
1: tudo bom?
2: Boa noite, dona Maria, irmã Maria Aparecida.
1: Tudo bem com a senhora?
2: Tudo bem, graças a Deus. Está tudo bem.
1: Então,
2: melhor que eu estou me sentindo, que estou sentando a voz da senhora e do mestre que está rezando aí também.

0: santuário de minha Virgem Nossa Senhora, que ela abençoe nós nessa caminhada de oração.
1: Amém. A senhora tem as intenções para colocar agora?
0: Eu tenho. Eu quero rezar por toda a minha família, quero rezar por cada um de meus filhos, de minhas filhas, de meus netos, de minhas bisnetas. E quero rezar por a senhora, por esses outros do Santuário de Nossa Senhora Aparecida. Quero rezar por todos aqueles que estão precisando de oração, por a cura de Zé Marco de Carvalho. Quero rezar por todos que precisam de oração, por todo o povo de Deus que está rezando o texto essas horas também.
1: Amém. Pai nosso que estais no céu, santificado seja o vosso nome. Venha a nós o vosso reino, seja feita a vossa vontade, assim na terra como no céu.
0: O pão nosso de cada dia nos dá hoje, perdoai-nos as nossas ofensas, assim como nós perdoamos a quem nos tem ofendido. Não deixeis cair em tentação, mas livrai-nos, Senhor, do mal. Amém, Jesus.
1: Ave Maria, cheia de graça, o Senhor é convosco. Bendita sois vós entre as mulheres, e bendito é o fruto do vosso ventre, Jesus.
0: Santa Maria, Mãe de Deus, rogai por

0: por nós, pecadores, agora e na hora de nossa morte. Amém.
1: Ave Maria, cheia de graça, o Senhor é convosco. Bendita sois vós entre as mulheres e bendito é o fruto do vosso ventre, Jesus.
0: Santa Maria, Mãe de Deus, rogai por nós, pecadores, agora e na hora de nossa morte. Amém.
1: Ave Maria, cheia de graça, o Senhor é convosco. Bendita sois vós entre as mulheres e bendito é o fruto do vosso ventre, Jesus.
0: Santa Maria, Mãe de Deus, rogai por nós, pecadores, agora e na hora de nossa morte. Amém.
1: Ave Maria, cheia de graça, o Senhor é convosco. Bendita sois vós entre as mulheres e bendito é o fruto do vosso ventre, Jesus.
0: Santa Maria, Mãe de Deus, rogai por nós, pecadores, agora e na hora de nossa morte. Amém. Ave Maria, eu quero nessa última Ave Maria. É porque a gente, às vezes a gente esquece, mas eu quero pedir por todos os meus 3 genros que eu tenho também.
1: Sim.
0: E todos eles trabalham, tudo sendo motorista de carro, quero que Nossa Senhora acompanhe ele.
1: Amém.
0: Seja guia desde noite e de dia no trabalho dele.
1: Amém.
0: E de todos que trabalham. Ave Maria, a senhora está dizendo.
1: Ave Maria, cheia de graça, convosco. Bendita sois vós entre as mulheres, bendito é o fruto do vosso ventre, Jesus.
0: Santa Maria, Mãe de Deus, rogai por nós, pecadores, agora e na hora de nossa morte. Amém.
1: Glória ao Pai, ao Filho, ao Espírito Santo.
0: Como era no princípio, e agora e sempre, por todos os séculos dos séculos. Amém.
1: Ó meu Jesus.
0: Meu Jesus. Perdoai-me, livrai-me do fogo do inferno, levai-me as almas todas para o céu, recorrei principalmente aquelas que mais precisarem da vossa infinita misericórdia e da vossa paz.
1: Amém. Então, muito obrigada, Dom Francisco, por rezar com a gente, né? Que Deus abençoe muito a família da senhora e que tudo corra bem na vida da senhora.
0: Amém, amém, irmã. E a senhora, Deus de Nossa Senhora Aparecida, acompanha a senhora até de outro dia para nós se encontrar de novo com fé em Deus.
1: Amém.

rezando, meu irmão, minha irmã, com você, por você, onde quer que estejas, no seu trabalho, muitos cumprindo ainda a sua missão, louvando e agradecendo a Deus por isso, aos irmãos que estão em suas casas, rezando conosco, aí no seu cantinho de oração, pedindo por você, pela família, pelos amigos, vizinhos, aos irmãos que estão pelas estradas do Brasil, rezando conosco, muitos vindo em direção à casa da mãe. Que Deus abençoe a viagem de vocês, que a Mãe Aparecida proteja e interceda por todos nós. A Cristiane lá em Ribeirópolis, no Sergipe, rezando por ela e pela família. Quem reza conosco é a Marina. A Marina reza com a gente de São Paulo, capital. Ela reza pela alma do esposo Mário, agradecendo e pedindo as bênçãos de Nossa Senhora. O Wildson Lavrador, lá em Itabuna, na Bahia, rezando por ele e pela família, louvando e agradecendo a Deus por tudo, pela família.

0: na Rede Aparecida de Rádio. A Daniela, em Pindamonhangaba, rezando por ela, pela família, também pelo padre João Pedro, ordenado hoje na paróquia São Miguel Arcanjo. E ainda quero colocar meu pároco, José Amarildo Rangel Júnior, padre Juninho, que completa hoje mais um ano de vida. Dou graças a Deus por eles. O Rafael Cunha, lá em Itabuna, no Sergipe, rezando conosco por ele e pela Verinha. Em Ponta Grossa, a Vilma, no Paraná, rezando por ela, pelas bênçãos, paz no casamento de minha filha Tamires e o Alain. Que a Virgem Maria cuide de minha família, meus netinhos e todos os meus irmãos. E quem reza conosco este nosso mistério é o nosso irmão querido, lá em Senhor do Bonfim, lá na Bahia, rezando conosco. É o nosso irmão Geovânio, pedindo por ele e pela família, louvando e agradecendo a Deus por tudo na vida dele e na vida de todos os nossos irmãos que rezam conosco pela Rádio Caraíba FM, lá em Senhor do Bonfim. Estamos aguardando o Geovânio atender ao telefone. Agora sim, graças a Deus, reza com a irmã Maria Aparecida.
1: Boa noite, seu Geovânio, tudo bem?
2: Boa noite, irmã.
1: Então a gente vai rezar esse terceiro mistério. Quer colocar as intenções para esse terceiro mistério?
2: Quero colocar pela minha saúde, pela saúde dos meus familiares, pela saúde da senhora, da família da senhora, pela saúde de Eduardo, da família de Eduardo, todos os irmãos do Santo Terço, nesse momento, estão reunidos junto com a gente, com o terço na mão, pedindo a Nossa Senhora que intercedesse suas necessidades, pelas nossas precisão que estamos passando, pedindo Maria cubra de bênção e luz a todos os irmãos que nesse momento estão junto com a gente. E bom Jesus da Lapa proteja todos nós. O Divino Espírito Santo ilumina todos os nossos caminhos, todos os dias, todas as horas.
1: Pai nosso que estais no céu, santificado seja o vosso nome, venha a nós o vosso reino, seja feita a vossa vontade, assim na terra como no céu.
2: O pão nosso de cada dia nos dai hoje, perdoai as nossas ofensas, assim como nós perdoamos a quem nos tem ofendido, e não nos deixei cair em tentação, mas livrai-nos do mal. Amém.
1: Ave Maria, cheia de graça, o Senhor é convosco, bendita sois vós entre as mulheres, e bendito é o fruto do vosso ventre, Jesus.
2: Santa Maria, Mãe de Deus, rogai por nós, pecadores, agora e na hora de nossa morte. Amém.
1: Ave Maria, cheia de graça, o Senhor é convosco, bendita sois vós entre as mulheres, bendito é o fruto do vosso ventre, Jesus.
2: Santa Maria, Mãe de Deus, rogai por nós, pecadores, agora e na hora de nossa morte. Amém.
1: Ave Maria, cheia de graça, o Senhor é convosco, bendita sois vós entre as mulheres, bendito é o fruto do vosso ventre, Jesus.
2: Santa Maria, Mãe de Deus, rogai por nós, pecadores, agora e na hora de nossa morte. Amém.
1: Ave Maria, cheia de graça, o Senhor é convosco, bendita sois vós entre as mulheres, e bendito é o fruto do vosso ventre, Jesus.
2: Santa Maria, Mãe de Deus, rogai por nós, pecadores, agora e na hora de nossa morte. Amém.
1: Ave Maria, cheia de graça, o Senhor é convosco, bendita sois vós entre as mulheres, e bendito é o fruto do vosso ventre, Jesus.
2: Santa Maria, Mãe de Deus, rogai por nós, pecadores, agora e na hora de nossa morte. Amém.
1: Ave Maria, cheia de graça, o Senhor é convosco, bendita sois vós entre as mulheres, e bendito é o fruto do vosso ventre, Jesus.
2: Santa Maria, Mãe de Deus, rogai por nós, pecadores, agora e na hora de nossa morte. Amém.
1: Ave

0: Santa Maria, Mãe de Deus, rogai por nós, pecadores, agora e na hora de nossa morte. Amém.
1: Ave Maria, cheia de graça, o Senhor é convosco. Bendita sois vós entre as mulheres. Bendito é o fruto do vosso ventre, Jesus.

0: Santa Maria, Mãe de Deus, rogai por nós, pecadores, agora e na hora de nossa morte. Amém.
1: Ave Maria, cheia de graça, o Senhor é convosco. Bendita sois vós entre as mulheres. Bendito é o fruto do vosso ventre, Jesus.
0: Santa Maria, Mãe de Deus, rogai por nós, pecadores, agora e na hora de nossa morte. Amém.
1: Ave Maria, cheia de graça, o Senhor é convosco. Bendita sois vós entre as mulheres. Bendito é o fruto do vosso ventre, Jesus.
0: Santa Maria, Mãe de Deus, rogai por nós, pecadores, agora e na hora de nossa morte. Amém.
1: Glória ao Pai, ao Filho, ao Espírito Santo.
0: Assim como era no princípio, agora e sempre. Amém.
1: Ó meu Jesus, perdoai-me.
0: Perdoai-me, livrai-me do fogo do inferno. Levai as almas todas para o céu. Socorri principalmente os que mais precisarem da vossa infinita misericórdia.
1: Amém. São José,
0: rogai por nós. Valei-me, São José.
1: Nossa Senhora Aparecida,
0: rogai por nós que recorremos a vós.
1: Santo Afonso Maria de Ligório,
0: rogai por nós.
1: Então, muito obrigado. Que Deus abençoe muito o senhor e todo o seu lar. Tenha um feliz final de semana.
0: Eu é que agradeço. Foi um prazer de novo falar com a senhora. Amém. E tenha uma boa noite.
1: Muito
0: Nossa
1: obrigado.
0: Senhora cubra a senhora de bênção e paz.
1: Amém.
0: Ave Maria para

Com a mãe Aparecida, Rede Aparecida de Rádio. Onde quer, meu irmão, minha irmã, que você esteja nesse momento, rezando conosco, pedindo por você, pela sua família, por aquelas pessoas que pedem suas orações. Os irmãos que estão participando conosco, a Cristina Araújo, rezando com a gente, pedindo por ela, pela Maria Helena, pela Cristina, em São Lourenço, Minas Gerais, rezando e agradecendo. A nossa irmã querida a Val Souza, lá em Jacobina, na Bahia, rezando conosco, nossa irmã querida, louvando e agradecendo a Deus por este dia, pela vida e saúde dela e de toda a família, e rezando por todos os nossos irmãos e irmãs que estejam em sintonia, em oração com a gente. O Gisivan Rosado, rezando conosco por ele e pela família. O Jonas, em Votuporanga, São Paulo, pedindo a proteção de nossa mãe, querida Senhora Aparecida, rezando por ele e pela família, por todos que precisam de força, fé e conforto. Rezando e agradecendo também ao nosso irmão Haroldo Cruz, em Virgínia, Minas Gerais, rezando por ele, pela família, pelos enfermos e pela mãezinha dele, que está acamada. A Lurdinha Fernandes, em São Bento do Sapucaí, rezando por ela, pela vida e saúde do primo Padre Vicente, da Diocese de São José dos Campos, pela vocação de todos nós da Rádio Aparecida, Rede Aparecida de Rádio. Obrigado, minha irmã, pela perseverança, pelo descanso eterno de Maria das Graças, prima dela, rezando, louvando e agradecendo pela conversão dos governantes das nações e dos povos para que dialoguem pela paz. Muito importante isso, rezarmos pela paz, né, minha irmã? Obrigado, irmã Lurdinha Fernandes, em São Bento do Sapucaí. A Gisele, em Capela, no Sergipe, rezando por ela, pela família, pelos desprezados, pelos sacerdotes, enfermos, abandonados, pelas almas dos pais também, e também de uma comadre. Rezando, louvando e agradecendo. José Maria, em São José dos Campos, rezando por ele e pela família, louvando e agradecendo a Deus por tudo. O nosso irmão Pedro Canuto, que está lá em Aracaju, no Sergipe, rezando por ele, pela família, pelo Papa, reza conosco também. O Geraldo, da Rodoviária, está lá trabalhando e rezando conosco, por ele e pela família. O Paulo Roberto, em Santa Rita de Jacutinga, rezando por ele, pela família, pela vida de Karina Oliveira Aguiar também. Rezando e agradecendo o nosso irmão querido, rezando com a gente, o Newton Garcia, rezando pela Noêmia.

0: Garcia, Santa Mônica, no Paraná, rezando conosco. E o Renato Medeiros, em Divinópolis, rezando por ele e por toda a família também. E quem reza conosco, pedindo a proteção e as bênçãos da Mãe Aparecida, é a nossa irmã lá de Itapicuru. Isso mesmo, é a nossa irmã Maria Antônia. Reza com a irmã Maria Aparecida.
1: Boa noite, dona Maria Antônia, tudo bem?
2: Boa noite.
1: Tudo bem com a senhora?
2: Tudo bem, irmã. E com a senhora, tudo bem?
1: Graças a Deus também. A senhora vai colocar as intenções agora para esse quarto mistério?
2: Vou, sim. Pela nossa comunidade aqui de Santo Expedito, Itapicuru, Senhor de Bonfim, Bahia, pelo seu Eduardo e pelo José Antônio, o Evandro, e por todas as meninas que rezam aí o texto todos os dias que eu acompanho também. E a graça para mim, que andou no joelho, meus filhos, meus netos, minhas noras, meus irmãos, e todas as comunidades, todos que participam, todos que estão com o texto na mão em oração, e pelo Leandro, do Senhor de Bonfim, o locutor, que perdeu a visão, que Santa Luz interceda a visão dele. E vamos rezar.
1: Pai nosso que estais no céu, santificado seja o vosso nome. Venha a nós o vosso reino, seja feita a vossa vontade, assim na terra como no céu.
2: O pão nosso de cada dia nos dai hoje, perdoai as nossas ofensas, assim como nós perdoamos a quem nos tem ofendido, e não nos deixeis cair em tentação, mas livrai-nos, Senhor, do mal. Amém.
1: Ave Maria, cheia de graça, o Senhor é convosco, bendita sois vós entre as mulheres, e bendito é o fruto do vosso ventre, Jesus.
2: Santa Maria, Mãe de Deus, rogai por nós, pecadores, agora e na hora de nossa morte. Amém.
1: Ave Maria, cheia de graça, o Senhor é convosco. Bendita sois vós entre as mulheres e bendito é o fruto do vosso ventre, Jesus.
2: Essa Santa Maria, vou oferecer a meu tio, que está acamado, e a esposa dele, que é quem cuidava da festa de Santo Expedito, que Santo Expedito e Nossa Senhora da Saúde dê a saúde deles. Santa Maria, Mãe de Deus, rogai por nós, pecadores, agora e na hora de nossa morte. Amém.
1: Ave Maria, cheia de graça, o Senhor é convosco. Bendita sois vós entre as mulheres, e bendito é o fruto do vosso ventre, Jesus.
2: Santa Maria, Mãe de Deus, rogai por nós, pecadores, agora e na hora de nossa morte. Amém.
1: Ave Maria, cheia de graça, o Senhor é convosco. Bendita sois vós entre as mulheres e bendito é o fruto do vosso ventre, Jesus.
2: Essa quarta Ave Maria vou oferecer para Nossa Senhora cuidar de todos os ouvintes, de todos nós, de meus filhos, dois filhos que foi ali para uma festa de largo ali da comunidade de Carrapichel, que teve a festa de Santana, e eles foram lá para um negócio de uma festa da rua. Que Nossa Senhora Santana proteja meus filhos e todos que estão participando lá, né? Festa de dança, mas tudo acontece. Santa Maria, Mãe de Deus, rogai por nós, pecadores, agora e na hora de nossa morte. Amém.
1: Ave Maria, cheia de graça, o Senhor é convosco. Bendita sois vós entre as mulheres e bendito é o fruto do vosso ventre, Jesus.
2: Sou Santa Ave Maria, vou oferecer para todos que rezam o texto e a família da senhora, que Nossa Senhora dá saúde e dê saúde para todas as suas famílias, a minha também e a de todos os participantes. Santa Maria, Mãe de Deus, rogai por nós, pecadores, agora e na hora de nossa morte. Amém.
1: Ave Maria, cheia de graça, o Senhor é convosco. Bendita sois vós entre as mulheres e bendito é o fruto do vosso ventre, Jesus.
2: E essa Santa Maria, vou oferecer também para uma criancinha que tem aqui na comunidade do Itapicuru de Santo Expedito, que ele tem problema de leucemia, está se tratando, que Nossa Senhora deu o tratamento dele. Santa Maria, Mãe de Deus, rogai por nós, pecadores, agora e na hora de nossa morte. Amém.
1: Ave Maria, cheia de graça, o Senhor é convosco, bendita sois vós entre as mulheres, e bendito é o fruto do vosso ventre, Jesus.
2: Santa Maria, Mãe de Deus, rogai por nós, pecadores, agora e na hora de nossa morte. Amém.
1: Ave

0: do vosso ventre, Jesus.
1: Santa Maria, Mãe de Deus, rogai por nós, pecadores, agora e na hora de nossa morte. Amém.
0: Glória ao Pai, ao Filho e ao Espírito Santo.
1: Assim como era no princípio, e agora e sempre. Amém. Ó meu Jesus, perdoai, livrai do fogo do inferno, levai as almas todas para o céu, socorrei mais que mais precisai da vossa infinita misericórdia. São
0: Amém.
1: José,
0: rogai por nós.
1: São Francisco da Chaga,
0: rogai por nós.
1: Sagrado Coração de Jesus e de Maria,
0: nós temos confiança em vós.
1: Nossa Senhora Desatadora dos Nós,
0: rogai por nós.
1: Irmã, quando fizer aí uma vaguinha aí,
0: oi?
1: Parte do texto já passaram um ano, né? E já é o segundo mistério que eu tô rezando no texto.
0: Olha,
1: ao vivo.
0: Intenso. Que maravilha.
1: Ao vivo. E no dia que era para eu rezar, eu não consegui a ligação. Aí agora hoje Deus me ajudou e Nossa Senhora Aparecida que me ajudou. Nossa Senhora Aparecida, padroeira do Brasil,
0: rogai por nós.
1: Que Nossa Senhora Aparecida me dê sempre a proteção de eu ficar conseguindo com vocês, rezando aí, que era o maior prazer que eu tinha, era o maior gosto que eu tinha na minha vida e que eu tenho na minha vida, que gosto muito de, assim, de coisa de oração, e quero que Nossa Senhora Aparecida cure meu joelho, que eu estou com a dor nesse joelho, que estou com a minha na pulsa. Eu tenho fé que Nossa Senhora Aparecida, Nossa Senhora do Rosário de Fátima vai me curar, se Deus quiser.
0: Se Deus quiser. Então, tudo de bom para a senhora. Fica com Deus. Um feliz final de semana. Que a família seja sempre muito abençoada.
1: Amém. Do mesmo jeito, eu desejo para a senhora, com a sua família, a irmã Aparecida, né?
0: Sim, sou eu.
1: Eu também tenho uma sobrinha chamada Aparecida, que vem o mês de agosto com a Santa Paz e a Santa Divina Misericórdia para todos nós, que todos participantes. E na hora que quiserem me ligar, já sabe que esse número aí eu atendo.
0: Tá,
1: boa noite e um bom domingo para todos.
0: Obrigada.

Mãe Aparecida, Rede Aparecida de Rádio, rezando meu irmão, minha irmã, com você aí na sua casa, no seu cantinho de oração, pedindo, louvando e agradecendo. Quem reza conosco? A Maria do Rosário, ela está em Juiz de Fora, pedindo por ela e pela família, desejando a todos um ótimo e abençoado fim de semana. Reza conosco também, pedindo a proteção e as bênçãos da Mãe Aparecida, a Gabriele, rezando por ela, pela família, louvando e agradecendo ao bom Deus por tudo, pela união da família, que haja paz, diálogo, amor, rezando, louvando. E meu maior desejo é poder voltar para casa, estar sempre em segurança e perto de todos da minha família. Coloco tudo nas mãos do Senhor. Gabriele, tá lá em Cariacica, no Espírito Santo, rezando conosco. Ou em São Sebastião do Paraíso, rezando, pedindo as bênçãos da Mãe Aparecida, o José Marcos de Paula, pela esposa Nilza, também rezando pela mãe, a Joana Maria de Paula, completa 84 anos amanhã. Parabéns, dona Joana, que Deus abençoe, que a Mãe Aparecida lhe cubra com seu manto sagrado. O nosso irmão, o Joatan Santos, rezando com a gente, pedindo por ele e pela família em Campinas, São Paulo. A Nancy Ramos em São Manuel, interior de São Paulo, rezando pela alma de Nelson Ramos, hoje 21 anos da sua Páscoa. Rezando também conosco o Rogério Barros, ele que é de Jales, interior de São Paulo, reza conosco pela Rádio Assunção FM. Rezando o Geraldo Bacana, lá em Guanhães, pela Rádio Vida Nova FM, e hoje a Rádio Vida Nova FM está completando 30 anos. Que a Mãe Aparecida abençoe a todos os colegas que fazem o dia a dia desta nossa grande parceira em Minas, a Rádio Vida Nova FM. Obrigado, Geraldo, pelo carinho, meu irmão. Rezando conosco a Lúcia Helena, ela é de São Sebastião do Paraíso, rezando por ela, pela família, louvando e agradecendo. Também rezando pela irmã Aparecida e o Severino. O Wallace reza conosco também em Cachoeiro de Itapemirim, por ele e pela família. A Josi Filippini, em Formigueiro, no Rio Grande do Sul, rezando por ela e por toda a família.

0: E nós rezamos também por todos os nossos irmãos gaúchos que estão sofrendo, né, com as enchentes, com as intempéries da natureza, rezando por eles e por todos os nossos irmãos e irmãs. O Benedito Delar em Poços de Caldas, o Luiz em Paranavaí, Paraná, rezando com a gente também, e a Ana rezando conosco, pedindo por ela e pela família, louvando e agradecendo. E quem reza conosco, irmã, é a Maria do Carmo, lá de Carmo de Minas.
1: Boa noite, dona Maria, tudo bem?
2: Tudo bom, e a senhora, irmã?
1: Tudo
2: boa noite
1: bem,
2: pra irmã. Senhora.
1: Tudo bem.
2: O Eduardo, viu? Amém, o Eduardo também. Meu Deus abençoe todos vocês, todos os doutores aí que transmitem o nosso tanto terço. A gente fica quietinho aqui no quarto, mas com o ladinho ligado, ouvindo esse terço aqui, não é mesmo, irmã? Deus abençoe muito a senhora, viu?
1: Amém.
2: Deus abençoe a senhora, Eduardo.
1: Amém.
2: Viu? E as minhas intenções, irmã, eu quero rezar pela recuperação da minha filha Paloma, que Nossa Senhora está sendo tão boa para nós, sabe?
1: Sim.
2: Rezar para minha filha Paloma, meu neto João Miguel, minha neta Luara. Eu quero rezar também para minha filha Paola, que nesse momento se encontra de plantão. Para todos os polícias que nesse momento se encontram no quartel fazendo seus plantão, pedindo para Nossa Senhora proteger e guardar eles, viu?
1: Amém.
2: Rezar para meu filho Leandro, para minha neta Pele, para minha nora Lília, rezar para o meu filho Miller, para minha nora Rafaela, o meu filho Max Milo, para minha nora Yara, o meu filho Gabriel, pedir para ele, para Nossa Senhora também, curar a coluna dele, rezar para minha mãe Tereza, meu irmão Vanderlei, para minha neta a Pérola, para todos os meus irmãos do Santo Terço. Rezar para Helena, que mora lá no campo, que todo dia ela também está com o terço na mão, rezando para o marido dela, que é candeirante, e para os netos dela, filho dela. Rezar para minha amiga, que nunca esquece de mim, a Rosa, lá de Potim, a Maria Márcia, a dona Raimunda, um abraço para a senhora dona Raimunda, São Paulo Brito, todos os meus irmãos que Santo Terço, aqui de Carmo de Minas, de São Lourenço, do Barro dos Campos, de Dom Viçoso. Aqui em Carmo de Minas, quem reza é a Taneuza, o Dimas, a Marlene, todos meus irmãos do Santo Terço, que estão ouvindo, o pessoal de São Lourenço, todos.
1: Tá,
2: e vamos
1: certo.
2: Rezar. Rezar para minha filha Poliana também, todos nós.
1: Amém. Pai nosso que estás no céu, santificado seja o vosso nome, venha a nós o vosso reino, seja feita a vossa vontade, assim na terra como no céu.
2: O pão nosso de cada dia nos dá hoje, perdoai as nossas ofensas, assim como nós perdoamos a quem nos tem ofendido, e não os deixeis cair em tentação, mas livrai-nos, Senhor, nós de todos os males.
1: Ave Maria, cheia de graça, o Senhor é convosco, bendita sois vós entre as mulheres, e bendito é o fruto do vosso ventre, Jesus.
2: Eu vou rezar para o meu genro Clóvis e para o meu genro Wilson. Santa Maria, Mãe de Deus, rogai por nós, pecadores, agora e na hora de nossa morte. Amém.
1: Ave Maria, cheia de graça, o Senhor é convosco. Bendita sois vós entre as mulheres. Bendito é o fruto do vosso ventre, Jesus.
2: Vou rezar também, irmã, para todos os motoristas que carregam os doentes, para fazer tratamento. Todos os motorista que carrega minha filha Paloma para o tratamento com o maior carinho. Santa Maria, Mãe de Deus, rogai por nós pecadores, agora e na hora de nossa morte. Amém.
1: Ave Maria, cheia de graça, o Senhor é convosco. Bendita sois vós entre as mulheres, e bendito é o fruto do vosso ventre, Jesus.
2: Santa Maria, Mãe de Deus, rogai por nós pecadores, agora e na hora de nossa morte. Amém.
1: Ave Maria, cheia de graça, o Senhor é convosco. Bendita sois vós entre as mulheres, e bendito é o fruto do vosso ventre, Jesus.
2: Santa Maria, Mãe de Deus, rogai por nós pecadores, agora e na hora de nossa morte. Amém.
1: Ave Maria, cheia de graça, o Senhor é convosco. Bendita sois vós entre as mulheres, e bendito é o fruto do vosso ventre, Jesus.
2: Santa Maria, Mãe de Deus, rogai por nós pecadores, agora e na hora de nossa morte. Amém.
1: Ave Maria, cheia de graça, o Senhor é convosco. Bendita sois vós entre as mulheres, bendito é o fruto do vosso ventre, Jesus.
2: Santa Maria, Mãe de Deus, rogai por nós, pecadores, agora e na hora de nossa morte. Amém.
1: Ave Maria, cheia de graça, o Senhor é convosco, bendita sois vós entre as mulheres e bendito é o fruto do vosso ventre, Jesus.
2: Santa Maria, Mãe de Deus, rogai por nós, pecadores, agora e na hora de nossa morte. Amém.
1: Ave Maria, cheia de graça, o Senhor é convosco, bendita sois vós entre as mulheres e bendito é o fruto do vosso ventre, Jesus.
2: Santa Maria, Mãe de Deus, rogai por nós, pecadores, agora e na hora de nossa morte. Amém.
1: Ave Maria, cheia de graça, o Senhor é convosco, bendita sois vós entre as mulheres e bendito é o fruto do vosso ventre, Jesus.
2: Santa Maria, Mãe de Deus, rogai por nós, pecadores, agora e na hora de nossa morte. Amém.
1: Ave Maria, cheia de graça, o Senhor é convosco, bendita sois vós entre as mulheres e bendito é o fruto do vosso ventre, Jesus.
2: Eu quero rezar, irmã, também, para um amigo do meu filho que faleceu, que foi uma grande perca que nós tivemos aqui na cidade de Carmo de Minas. Santa Maria, Mãe de Deus, rogai por nós, pecadores, agora e na hora de nossa morte. Amém.
1: Glória ao Pai, ao Filho e ao Espírito Santo.
2: Como era no princípio, agora e sempre. Amém.
1: Ó meu Jesus, perdoai-nos.
2: Perdoai-nos, livrai-nos no fogo do inferno. Levai as almas todas para o céu e socorrei principalmente as que mais precisarem da vossa infinita misericórdia.
1: Amém. Nossa Senhora Aparecida,
2: rogai por nós que recorremos a vós.
1: São José,
2: rogai por nós, valei-me São José.
1: Então a gente agradece pela participação da senhora, que tenha um feliz final de semana e que a família seja sempre abençoada. Muitas graças e bênçãos.
2: Amém, irmã. Para a senhora também, para a família Eduardo, para todos os locutores da Rádio Aparecida. Às vezes a gente fica aqui rezando o texto, irmã. A gente sente até que a nossa Rádio Aparecida está enrolando ela no nosso manto. Todo mundo do Santo Terço, irmã. É uma coisa que eu sinto. Parece que ela, nossa Rádio Aparecida, é igual o mundo, sabe? Pegando todo mundo debaixo do manto sagrado dela.
1: Olha,
2: Deus abençoe muito a senhora, viu?
1: Amém.
2: Senhora Eduardo, que Nossa Senhora acompanhe vocês no retorno de volta para casa, amém. Tá bom?
1: Certo.
2: Um abração muito forte para a senhora.
1: Tá, obrigada igualmente.
0: E chegou o momento de nós agradecermos a nossa mãe pela sua intercessão.

0: Aparecida, espalhais inúmeros benefícios sobre todo o Brasil. Eu, embora indigno de pertencer ao número de vossos filhos e filhas, mas cheio do desejo de participar dos benefícios de vossa misericórdia, prostrado a vossos pés, consagro-vos o meu entendimento, para que sempre pense no amor que mereceis. Consagro-vos a minha língua, para que sempre vos louve e propague a vossa devoção. Consagro-vos o meu coração, para que depois de Deus, vos ame sobre todas as coisas. Recebei-me, ó Rainha incomparável, vós que o Cristo crucificado deu-nos por mãe, no ditoso número de vossos filhos e filhas. Acolhei-me debaixo de vossa proteção, socorrei-me em todas as minhas necessidades espirituais e temporais, sobretudo na hora de minha morte. Abençoai-me, ó celestial cooperadora, e com vossa poderosa intercessão fortalecei-me em minha fraqueza, a fim de que, servindo-vos fielmente nesta vida, possa louvar-vos, amar-vos e dar-vos graças no céu por toda a eternidade. Assim seja. Amém. Estivemos reunidos em nome do Pai, do Filho e do Espírito Santo. Amém. Amém.
1: Irmã Maria Aparecida, mais uma vez, obrigado pela senhora ter rezado conosco, junto com nossos irmãos e irmãs espalhados por todo o Brasil. Obrigado pela sua presença, sempre rezando com a gente, louvando e agradecendo. Dê um abraço em todas as irmãs.
0: Sim.
1: E continue rezando por nós.
0: Ah, sim, a gente reza sim. Com a graça de Deus, né, com o manto da Virgem Maria, a gente continua rezando e sempre sendo abençoada, né, por Deus.
1: Amém, amém. E você, meu irmão, minha irmã, que rezou conosco, continue com a gente. Vamos juntos, viu? Até a meia-noite, louvando e agradecendo a este Deus maravilhoso, a este Deus bondoso e a essa nossa mãe, a mãe do belo amor, a mãe da divina graça.
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1: 23 horas, 2 minutos.
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1: Com a Mãe Aparecida, Rede Aparecida de Rádio, juntinho de você, na sua casa, no seu trabalho, onde quer que você esteja, nossos irmãos e irmãs rezando conosco, Santo Terço Mariano, o Renato Rodrigues, lá em Patos de Minas, rezou por ele, pela família, por todos, pela esposa Dona Ana

0: sempre a proteção e as bênçãos da Mãe Aparecida. 23:04.
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1: Hoje, dia 1º de agosto, nós vamos conhecer a história dos irmãos Macabeus. Libertaram o povo do domínio dos gregos. Como pôde cair o herói, aquele que salvava Israel? São 5 irmãos: João, Simão, Judas, Eleazar e Jônatas. Todos os 5 tinham um apelido. João era chamado Gadi, Simão, Taze, Judas, Macabeu, Eleazar, Auarã e Jônatas, Afus. O mais conhecido dos 5 é Judas, ou Macabeu. Depois da morte do pai Matatias, foi ele, Judas, que organizou e conduziu a resistência armada de 166 a 160 a.C. Ele conseguiu recuperar e purificar o templo. Durante os 6 anos de sua liderança, ele conduziu muitas batalhas contra os gregos para defender e consolidar a liberdade religiosa para os judeus. Judas Macabeu morreu na Batalha de Beerzet. A luta da resistência continuou sob a liderança de Jônatas. Aproveitando da sua superioridade militar, Jônatas conseguiu vantagens em vista de uma maior liberdade para o seu povo. Ele morreu vítima de uma traição. Depois de Jônatas, Simão assumiu a liderança. Ele conseguiu a independência política, tornou-se sumo sacerdote e recebeu o título de etnarca, que é o mesmo que governador dos judeus. Simão foi assassinado por traição durante um banquete. Quando os outros irmãos, João, Gad e Eleazar, Auarã, João foi morto numa emboscada. Eleazar morreu na batalha. Ele avançou contra um elefante que carregava o general inimigo e morreu junto com o general, os dois esmagados pelo peso do elefante.
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2: Elô Silvério chegando.
3: Nossa Senhora da Rosa Mística. Nossa Senhora da Rosa Mística se trata de uma revelação que a própria Virgem Santa fez a uma enfermeira italiana no ano de 1947. Pierina Ghilli, a enfermeira, trabalhava no hospital de Monte Chiari e estava rezando na capela quando viu Nossa Senhora. Posteriormente, ela descreveu a visão e o mundo tomou conhecimento desse novo título de Maria como Nossa

0: Senhora Rosa Mística. Uma imagem rica em sua mensagem e simbolismos, expressos através das rosas, das vestes e das cores. Na aparição, a Virgem Maria apareceu como uma senhora muito bonita, vestindo um véu branco e uma túnica púrpura. Tinha três espadas perfurando o coração e aparentava estar com uma tristeza muito profunda. Foi então que a Virgem, chorando, disse à enfermeira: oração, penitência e expiação. Passando um tempo, Nossa Senhora realizou uma segunda aparição. Nela, as três espadas se transformaram em três rosas, uma cor de rosa, uma branca e uma dourada. Quando apareceu, pediu que todos orassem pelos sacerdotes através de uma nova devoção mariana, que seria difundida pelo mundo. Ela também pediu que o último dia de todos os meses fosse consagrado a ela e que o dia 13 de julho fosse definido como o Dia da Rosa Mística. Diversas outras aparições à enfermeira Pierina foram relatadas. Em todas elas, Nossa Senhora da Rosa Mística pedia penitência, a oração e o cuidado com as vocações sacerdotais e com as instituições religiosas. A túnica branca de Nossa Senhora Rosa Mística simboliza a pureza e a santidade. Os detalhes em dourado nos dizem que ela vem do céu, pois o dourado é cor que representa o céu e o divino. O capuz de Nossa Senhora Rosa Mística representa o recolhimento, o silêncio e a oração. O terço pendurado na mão direita confirma esta mensagem. Maria nos pede recolhimento e que rezemos o terço. As mãos juntas e o terço de Nossa Senhora Rosa Mística são mais um sinal claro do convite à oração, e especialmente a oração do terço. Esta oração, como tudo que Nossa Senhora nos pede, é cristocêntrica, isto é, tem Jesus no centro. Ao rezar o terço, contemplamos os mistérios da vida de Nosso Senhor Jesus Cristo. Nossa Senhora da Rosa Mística, rogai por nós.
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2: Saudação a você, ouvinte da Rádio Aparecida. Eu sou o irmão Joaquim, missionário redentorista, e trabalho na coordenação das obras sociais redentoristas aqui da província Nossa Senhora Aparecida. E um pouco mais do quadro Seguindo o Redentor, você teve a oportunidade de conhecer mais sobre esse trabalho social que é desenvolvido pelos missionários redentoristas aqui na província Nossa Senhora Aparecida. Vamos conhecer um pouco mais sobre o CAS Santíssimo Redentor, que está aqui no município de Aparecida. O CAS Santíssimo Redentor foi inaugurado em 25 de fevereiro de 2002. Foi o primeiro projeto implantado pelas obras sociais redentoristas, com atendimento inicial de 10 famílias. Atualmente, o CAS Santíssimo Redentor atende em média 490 pessoas por mês. Estes participam de grupos psicossociais, de reuniões socioeducativas, além, é claro, das atividades que são desenvolvidas nas oficinas de educação física e esporte, artesanato, artes, dança e também a oficina dos saberes, além da oficina de inclusão digital. O Centro de Assistência Social dispõe de uma equipe que nós chamamos de interdisciplinar, que é formado por educadores sociais, psicólogos e assistente social. Estes oferecem, então, um acolhimento individualizado, um acolhimento humanizado para todos que participam das atividades que são oferecidas à

0: dos 6 anos de idade. O programa SEMEAR, que é desenvolvido nos nossos centros de assistência social, é voltado às crianças e adolescentes de 6 a 14 anos e atua no fortalecimento da convivência familiar e comunitária, contribuindo para o desenvolvimento do protagonismo e autonomia de seus usuários. Colabora ainda para o retorno e também a permanência escolar, por meio de ações que estimulem a convivência social e, é claro, a participação cidadã. As intervenções, elas são então pautadas em atividades socioeducativas para a construção da identidade, pertencimento além da cidadania, com estratégias em experiências lúdicas como forma de expressão, interação e aprendizagem. Convido a você, caro ouvinte, a ouvir agora o depoimento de um dos participantes do programa SEMEAR, do CAS Santíssimo Redentor, aqui em Aparecida, em São Paulo. É o João Guilherme de Souza, ele tem 12 anos. Vamos ouvir.
1: Meu nome é João Guilherme de Souza Almeida, tenho 12 anos e participo do CAS Santíssimo Redentor. Eu participo do CAS desde o início do ano. Eu entrei aqui pelos meus pais. Uns amigos meus tinham falado pra mim entrar aqui, por causa que estava entrando aqui. Aí eu entrei. Pedi pros meus pais. Eu faço a oficina de atividade física, informática, artes. As atividades que eu mais gostei foi o futebol que tem aqui. Meu irmão participa do CAIS, ele tem 7 anos. Minha mãe também participa, ela faz artesanato. Eu pretendo, quando eu crescer, ser jogador de futebol. Jogar futebol lá no Maranhão, que eu vou fazer peneira. Desde quando eu entrei no ano, eu nunca joguei em quadra. Aí agora eu comecei a jogar em quadra, comecei a evoluir no futebol. Ter mais coragem, né, pra cima dos marcadores. Na piscina do futsal. Que aí o senhor passa uns treinos, aí a gente treina. Aí eu tô me desenvolvendo mais assim, pelos treinos que o senhor tá passando. O CAIS vai me ajudar por causa que no futebol tem que ter bastante treino, dedicação às coisas. E aqui o senhor tá passando treino coletivo, tá me ajudando bastante, né, a jogar. O CAIS é uma boa opção, que você não tá fazendo nada em casa. Aí você quer ter novos amigos, fazer alguma coisa, atividade, alguma coisa, é só vir pro CAIS, por causa que aqui dá atividade física, um monte de coisa, informática. Muito obrigado, CAIS.
0: Você então acabou de ouvir esse bonito depoimento do João Guilherme, que participa das atividades que são desenvolvidas aqui no CAS Santíssimo Redentor. João Guilherme, muito obrigado pelo seu depoimento, muito obrigado por você fazer parte também deste bonito trabalho aqui no CAS Santíssimo Redentor, e você participa desse trabalho, você participa dessas atividades. Se você quer conhecer mais histórias como a do João Guilherme, que acabamos de acompanhar, acompanhe o CAS pelo nosso Instagram, @CAS Obras Sociais Redentoristas, Facebook CAS, e acesse ainda a nossa página no portal a12.com/CAS. E na próxima semana, nós vamos conhecer a história de mais um assistido do programa Adolescente Conectado. Fique com a gente, fique ligadinho na programação da Rádio Aparecida. Deus abençoe a todos. Até a próxima.
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4: Estudo da Bíblia, João 11:1. A ressurreição de Lázaro. Lázaro caiu doente em Betânia, que fica muito perto de Jerusalém, onde estavam Maria e sua irmã Marta. Elas mandaram de

dizer a Jesus: Senhor, aquele que tu amas está doente. A estas palavras, Jesus respondeu: Esta enfermidade não é para a morte definitiva, mas tem por fim dar glória a Deus. Lázaro ia morrer para ressuscitar e dar uma grande prova da divindade de Jesus. Pela sua morte, Deus seria glorificado. Ora, Jesus amava Marta, sua irmã, e Lázaro. Embora tivesse ouvido dizer que ele estava doente, demorou-se ainda 2 dias no mesmo lugar. Às vezes, para nós, parece que Jesus não nos escuta, ou que ele não nos ama. Os acontecimentos nos parecem tão estranhos que a gente pensa: onde está Deus? Assim também muitos se perguntavam: por que Jesus não foi logo atender o pedido de seus amigos? Ele disse aos discípulos: voltemos para a Judéia. E ele estava além do Jordão, perto de Jerusalém. A fronteira não era tão longe. Mestre, disseram-lhe os discípulos, há pouco os judeus queriam apedrejar-te e voltas para lá? Jesus respondeu: não são 12 as horas do dia? Quem caminha de dia não tropeça porque vê a luz deste mundo, mas quem anda na noite tropeça porque lhe falta a luz. Jesus aproveitou para dar uma lição em parábola: enquanto é tempo, façamos o bem, porque depois vem a noite e ninguém pode trabalhar. E Jesus continuou: vamos ainda, é dia. É preciso que aproveitemos a hora de Deus, quando Deus nos chama e nos ilumina. Não deixemos para mais tarde, porque depois será noite.

0: Por isso devemos, com toda a fé, aceitar os acontecimentos, pois Deus sabe melhor do que nós aquilo que nos convém. E Jesus continuou: vamos a Betânia. Então, Tomé, chamado Dídimo, disse aos companheiros: vamos também nós para morrermos com ele. A chegada de Jesus a Betânia foi depois de 4 dias do sepultamento de Lázaro. Ora, a Betânia distava de Jerusalém 15 estádios. É pequenina a distância. Muitos judeus tinham vindo a Marta e Maria para consolá-las pela morte do irmão. Mal soube Marta da vinda de Jesus. Saiu-lhe ao encontro e Maria, porém, estava sentada lá dentro. Marta disse a Jesus: Senhor, se estivesses aqui, meu irmão não teria morrido. Mas sei também que tudo o que pedires a Deus, ele lhe concederá. Disse-lhe Jesus: teu irmão vai ressuscitar. Respondeu-lhe Marta: sei que há de ressuscitar na ressurreição do último dia.
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4: O empenho pastoral não pode se tornar uma simples prestação de serviços. 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
0: 23:31.
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0: Com a Mãe Aparecida, rede Aparecida de Rádio, juntinho de você, já já, rezando conosco, louvando e agradecendo, virando o dia, junto com você, viu? Vamos juntos, até às 4 da manhã, às 4, Padre Vanderlei chegando, para rezar o Santo Terço conosco, com vocês, comigo, com todos nós, louvando e agradecendo sempre.
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0: Sebastião Reis.
1: O nosso tema de hoje, Messias, servo sofredor. Contemplarei justificada a vossa face e serei saciado quando se manifestar a vossa glória. É o Salmo 16, 15. Todo o contexto bíblico do Antigo e Novo Testamento trazem no seu conteúdo de anúncio a presença daquele que foi escolhido pelo Pai para consolidar a salvação e a aliança definitiva. Vários profetas se pronunciaram sobre a vinda de um enviado que viria da dinastia de Davi. Isaías anuncia e apresenta sua profecia que se realiza em Jesus, o Messias esperado. O profeta Isaías, ao anunciar Jesus como o Messias, faz referência à figura do servo sofredor, que passará por diversas circunstâncias de sofrimento e resignação em obediência ao projeto do Pai. Em toda a sua vida humana, com os humanos, Jesus sempre se mostrou solidário e acolhedor com os pobres e doentes, os excluídos da sociedade do seu tempo e de hoje. Mesmo diante das resistências e violência dos seus adversários, Jesus se mostra sereno, calmo, nas afrontas verbais e físicas que recebe. Responde com amor aos insultos das pessoas. Não usa da violência com os violentos, ou não se paga o mal com o mal, mas se apresenta como uma pessoa paciente e compreensiva diante da ignorância do seu próximo. Existe aquela máxima: a violência gera violência, guerra gera guerra. E para que haja paz, paga-se o mal com o bem. Este é o caminho do servo sofredor e o nosso caminho. Jesus, no seu tempo, foi reconhecido como o Messias esperado. Por isso, pessoas invejosas e de má índole, como existem hoje, quiseram matá-lo, eliminá-lo, logo no começo do seu ministério missionário. Naquele tempo, os fariseus saíram e fizeram um plano para matar, eliminar Jesus. É preciso acolher Jesus e o seu evangelho no coração.
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0: Patrício Rocha, Canção do Soldado, Hino de Santo Afonso.
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ouvintes da Rádio Aparecida, da Rede Aparecida de Comunicação, do programa Você Também é Chamado. Hoje nós somos convidados a refletir como imitar Jesus nos ajuda no discernimento vocacional, ou seja, seguir Jesus com alegria, seguir Jesus com dedicação, com disposição para responder o seu chamado e assim anunciar o seu reino de amor, justiça e paz em todos os ambientes em que nós vivermos, ou trabalhamos, ou estudamos, né? Nos ambientes sociais em que nós vivemos, ou seja, ser testemunhas de Jesus Redentor. Deus nos enviou seu Filho único, Jesus. Jesus é para nós manifestação da ternura do Deus Pai, Cada um que segue seu caminho como discípulo recorda essa história de amor. Todo cristão é convidado a ser continuador deste projeto, levando adiante os ensinamentos de Cristo. Sede imitadores de Deus com filhos queridos e vivei no amor como também Cristo nos amou e se entregou por nós. Efésios capítulo 5, versículo de 1 a 2. A descoberta da vocação de ser um missionário redentorista. Nas escrituras podemos perceber que muitas palavras sobre vida de Jesus são também orientações para um bom discernimento vocacional. Confira então quatro delas. Uma delas é a perseverança, ou seja, a primeira, sermos perseverantes no chamado que Deus fez a cada um de nós. Para perseverar é preciso ser fiel, acreditar no plano de Deus e não desistir no primeiro obstáculo, ou seja, suportar adversidades e ter paciência. Cristo perseverou até o fim. E a segunda palavra é o testemunho de cada um de nós, discípulos, cristãos, anunciadores da palavra de Deus. O testemunho. Testemunhar é levar adiante, Cristo ensina e é inspiração para os batizados que, como missionários, devem ser testemunhas de seu amor através de palavras e ações. E a terceira palavra é a oração. Homens têm sede de Deus, homens e mulheres têm sede de Deus. Ele é a fonte de água viva que sacia e fortalece a caminhada. A oração proporciona um momento de diálogo com o Pai, que ouve e acolhe o clamor de seu filho. E também uma outra característica importante é a vivência em comunidade. Encarar a vocação com seriedade é colocar Jesus no centro de tudo, e ao mesmo tempo estar disponível aos irmãos e irmãs. A vida em comunidade abre nosso coração para enxergar os pedidos de Deus e as necessidades dos homens e mulheres. Então, viver o chamado de Deus não significa deixar de lado as coisas do mundo, mas percebê-las de uma maneira diferente. Então, você que é jovem, adolescente, ou você que nos ouve neste momento, já descobriu qual o seu caminho? Vamos falar sobre vocação. Então, você pode entrar em contato conosco através do portal a12.com/vocacional e começar então o seu discernimento vocacional.

0: a nossa igreja. Jesus, Mestre Divino, que chamaste os apóstolos para vos seguirem, continuai a passar pelos nossos caminhos, pelas nossas famílias, pelas nossas escolas, e continuai a repetir o convite a muitos de nossos jovens. Dai coragem às pessoas convidadas, dai forças para que vos sejam fiéis como apóstolos leigos, como diáconos, como padres e bispos, como religiosos e religiosas, como missionários e missionárias para o bem do povo de Deus e de toda a humanidade. Amém.
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Celina Borges, Busque o Alto, cantando pra gente. 23h48. Com a Mãe Aparecida, Rede Aparecida de Rádio. Vou ali tomar um cafezinho, mas já volto, viu? Pra gente continuar até as 4 da manhã com as bênçãos do Senhor Jesus, a proteção e as bênçãos da Mãe Aparecida na segunda parte do programa com a Mãe Aparecida. Vamos juntos, madrugada dentro.

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1: Falar é fácil, mas calar é toda uma arte e requer prudência e domínio próprio. Cristo permaneceu calado, viveu em silêncio e ignorado durante 30 anos, para depois poder falar pelo espaço de 3 anos somente. A palavra de Cristo, ao promulgar sua obra redentora, foi amável, atraente, mas decisiva, penetrante e convincente. Ao pão, chamou pão, e ao vinho, vinho, sem rodeios e com simplicidade. Mas quando calou, não se defendeu diante das infâmias, das calúnias, das acusações, das injustiças, dos atropelos e crimes. Certamente não basta falar, também é preciso saber falar. É preciso aprender a arte de falar. E não parece que essa arte seja muito fácil de aprender. Existem poucos especialistas nela.

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5: Bom dia, povo de Deus. Que bom estarmos juntos novamente para mais uma madrugada com a Mãe Aparecida. Eu, Eduardo José, estou chegando para ficar com vocês até às 4 da manhã. Isso mesmo. Obrigado a você que nos acolhe na sua casa, no seu trabalho, aí no seu cantinho de oração, na sua igreja doméstica. Obrigado, viu, por nos permitir entrar na sua casa, esse local tão sagrado a você, a sua família. Obrigado a você, meu irmão, minha irmã, a vocês que rezam conosco pelas estradas do Brasil, louvando e agradecendo ao bom Deus, pedindo sempre a intercessão de nossa mãezinha.

amiga querida, a senhora Aparecida. Que Deus abençoe a sua jornada aí no tapetão, você que ainda está rodando, e a você, meu irmão, que já está ancorado para aquele descanso merecido. Que Deus lhe abençoe. Abençoe a você, a sua família e aos colegas de estrada, nossos motoristas queridos, sempre em oração conosco. A produção de Marcos Tiago, a coordenação de Paula Castro, a direção do padre Vanderlei Souza, missionário redentorista. Hoje nós já estamos vivendo o dia 2 de agosto de 2026, Domingão da Graça de Deus, dia do Senhor, dia da família, da confraternização, dia de festa, domingo, dia do Senhor. E lembre-se, hein? Domingo sem missa, semana sem graça. E nós estamos vivendo o 18º domingo do tempo comum. E para começarmos bem este nosso Domingão, dia do Senhor, quem está chegando é o missionário redentorista Padre William Betônio, trazendo para gente esse momento de reflexão, de evangelização com os ponteiros apóstolos.

0: Maria, e ela concebeu do Espírito Santo. Ave Maria, cheia de graça, o Senhor é convosco. Bendita sois vós entre as mulheres, e bendito é o fruto do vosso ventre, Jesus. Santa Maria, Mãe de Deus, rogai por nós, pecadores, agora e na hora da nossa morte. Amém. Rogai por nós, Santa Mãe de Deus, para que sejamos dignos das promessas de Cristo. Oremos e fundi, Senhor, vos rogamos a vossa graça em nossos corações, para que nós que conhecemos pela anunciação do anjo a encarnação de Jesus Cristo, vosso Filho, cheguemos por sua paixão e morte de cruz a glória da ressurreição. Pelo mesmo Cristo nosso Senhor. Amém.
1: Olá, queridos ouvintes da Rádio Aparecida, da Rede Aparecida de Rádios. Eu sou o Padre William Betônio, missionário redentorista. E que bom estar junto com você neste momento em que os ponteiros apontam para o infinito. Hoje, dia 2 de agosto de 2026, celebrando o 18º domingo do tempo comum, eu falo diretamente aqui do Santuário do Bom Jesus da Lapa, na capital baiana da fé, que inclusive estamos preparando a festa do Senhor Bom Jesus da Lapa neste período de novena, e você acompanha também pela Rádio Aparecida este momento de fé e devoção diretamente aqui do sertão baiano. Neste domingo, 18º do tempo comum, como eu havia dito, nós temos uma reflexão principal, que é a providência de Deus que sacia a fome humana e une os corações. A gente pode perceber que o elemento central dessa liturgia, das leituras que nós lemos, é a generosidade de Deus. Ele responde a cada ser humano e nos dá o seu alimento, que não é apenas o alimento físico, mas o alimento espiritual, que é a própria pessoa de Jesus Cristo. Ele veio nos ensinar, nós nos abastecemos com a sua palavra nos dá vida e vida em abundância, e ela se multiplica a partir do momento em que a partir da nossa própria do nosso próprio ser e da humildade desse ser, ela tem potencialidade de se multiplicar cada vez mais. Então nós vemos na primeira leitura de hoje um trecho do livro do profeta Isaías, em que existe esse convite, vamos dizer assim, universal, gratuito, generoso da parte de Deus: vinde se alimentar, vinde comer, vós que tendes fome, tendes sede, vinde comprar alimento sem nenhuma paga, sem dinheiro. Isto que o profeta nos diz é que nos mostra realmente aquilo que é o essencial para a vida do ser humano.

0: Deus nos dá não somente este pão físico, mas nos dá o pão espiritual que nos sustenta e nos mantém. O evangelho de hoje, o evangelho de Mateus, capítulo 14, nós vemos aqui a primeira multiplicação dos pães. E nessa multiplicação dos pães, o interessante é percebermos que Jesus não cria e não faz com que esse alimento apareça do nada, mas é a partir da partilha. É a partilha que faz com que o alimento possa dar para todos. Apesar de pouco, ele sustenta e mantém a todos. Por quê? Porque assim como a fé, que por menor que seja, ela cresce e dá os seus frutos, assim também em nosso coração é este pão da vida. E aqui nós não estamos falando apenas do pão do alimento físico, mas deste alimento espiritual, que a partir do momento em que toma conta da nossa vida, faz com que a gente possa gerar ainda mais alimento espiritual. Ou seja, se eu sou alimentado com a força do céu, com a força de Jesus, se eu recebo esta graça e esta força do reino de Deus, e eu faço com que esta graça multiplique em mim, eu passo a ser também um gerador deste alimento, porque a partir da minha pessoa, que me alimento com Cristo, eu posso levar também essa palavra e fazer com que essa palavra frutifique também em outros lugares, em outros espaços. A compaixão divina para com cada um de nós é imensa. É por isso que Jesus, ao ver aquela multidão faminta, sedenta, diz aos seus discípulos: vós mesmos tem que dar de comer. Somos nós que somos chamados a darmos de comer, a partilhar do pouco que nós temos, daquilo que nós somos, para que a vida de Cristo tome conta do mundo a partir da nossa vida, a partir da vida dos nossos irmãos e irmãs, e assim se multiplicará cada vez mais, fazendo com que o Cristo seja conhecido, fazendo com que ele seja o alimento espiritual da vida de todo mundo. Esse é o desejo de Deus, esse é o desejo de seu coração ao enviar Jesus a nós. Por hoje nós vamos ficando por aqui. Muito obrigado pela sua audiência. Na próxima semana estaremos juntos novamente. Fique com Deus e com as bênçãos da Mãe Aparecida.
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0: Estamos iniciando o mês de agosto, mês vocacional. Como há muitos anos é celebrado no Brasil. A cada semana, lembramos de uma das dimensões da vocação. Neste primeiro domingo, celebramos as vocações sacerdotais. Por isso, hoje queremos rezar de modo especial pelo nosso pároco e pelos sacerdotes que trabalham em nossas paróquias, atendendo o povo de Deus nas comunidades. Peçamos para que os párocos tenham fé, esperança, caridade, ousadia e empenho para buscar novos métodos de pastoral e novos modos de bem atender o povo de Deus. Oremos.
1: Deus e Pai do sumo e eterno sacerdote Jesus Cristo, dai ao nosso pároco um coração de verdadeiro sacerdote, profeta e pastor. Dai-lhe um coração de sacerdote que dia a dia, no santo sacrifício da missa, faça presente sobre o altar o Cristo, vítima do Calvário, a fim de trazer e distribuir os tesouros da salvação a toda a nossa comunidade paroquial, a toda a igreja e aos homens do mundo inteiro. Que no sacramento do batismo faça renascer para a vida divina todos aqueles que nasceram para a vida humana. Que a todos nós transforme também em testemunhas e pregadores deste mesmo evangelho. Dai ao nosso pároco um coração de pastor que, indo à frente de suas ovelhas, nos conheça e nos ame, nos guie e nos anime, nos conduza e reconduza. Sofra com os que sofrem, alegre-se com os que se alegram. Busque os desgarrados, dê a vida por seus irmãos e a todos encaminhe a Cristo, o bom pastor. Deus e Pai do sumo e eterno sacerdote, dai-nos ao nosso pároco um coração de verdadeiro sacerdote, um coração de verdadeiro profeta e um coração de verdadeiro pastor.

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3: Deus ama a pequenez e gosta de realizar grandes coisas mediante a pequenez, como testemunha Maria. Por isso, não tenhamos medo dos números pequenos, dos sucessos que tardam, da relevância que não se avista. Não é este o caminho de Deus. Olhemos para Maria, que na sua pequenez é maior que o céu.
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4: Estamos de volta com o programa Com a Mãe Aparecida, na Rede Aparecida de Rádio. Salmo Responsorial.
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7: Salmo 144. Vós abris a vossa mão e saciais os vossos filhos.
8: Vós abris a vossa mão e saciais os vossos filhos.
7: Misericórdia e piedade é o Senhor. Ele é amor, é paciência, é compaixão. O Senhor é muito bom para com todos. Sua ternura abraça toda a criatura.
8: Vós abris a vossa mão e saciais os vossos filhos.
7: Todos os olhos, ó Senhor, em vós esperam, e vós lhes dai no tempo certo o alimento.

0: vós abris a vossa mão prodigamente e saciais todo o ser vivo com fartura.
1: Vós abris a vossa mão e saciais os vossos filhos.
0: É justo o Senhor em seus caminhos, é santo em toda a obra que ele faz. Ele está perto da pessoa que o invoca, de todo aquele que o invoca lealmente. Vós abris a vossa mão e saciais os vossos filhos.
1: Vós abris a vossa mão e saciais

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2: A Páscoa de Jesus se manifesta em cada um de nós, nas pessoas, nas comunidades que dão testemunho de misericórdia, reconciliação e paz. De maneira especial, lembro nesta oração os aniversariantes de hoje: o padre Carlos, pároco lá em Valinhos, paróquia Santana; Caetano de Piracicaba, o Walter de Sorocaba, a Chileia de Aracaju e o Célio, aqui de Campinas. Iniciemos esta oração invocando a Santíssima Trindade. Em nome do Pai, do Filho e do Espírito Santo. Amém. Senhor nosso Deus, nosso Pai, nós cremos em vós, nós esperamos em vós, nós vos amamos. Nós vos agradecemos este dia e vos damos graças porque estamos com vida. Oferecemos este dia ao Senhor com todas as nossas alegrias e sofrimentos, com todos os nossos trabalhos e divertimentos. Guardai-nos do pecado e fazei de nós instrumentos de vossa paz e do vosso amor. Ajudai-nos a observar vossos santos mandamentos. Amém. Domingo, dia 2 de agosto. O trecho do Evangelho de hoje é escrito por Mateus, capítulo 14, versículos de 13 a 21. Anúncio do Evangelho de Jesus Cristo segundo Mateus. Naquele tempo, quando soube da morte de João Batista, Jesus partiu e foi de barco para um lugar deserto e afastado. Mas quando as multidões souberam disso, saíram das cidades e o seguiram a pé. Ao sair do barco, Jesus viu uma grande multidão. Encheu-se de compaixão por eles e curou os que estavam doentes. Ao entardecer, os discípulos aproximaram-se de Jesus e disseram: "Este lugar é deserto e a hora já está adiantada. Despede as multidões para que possam ir aos povoados comprar comida." Jesus, porém, lhes disse: "Eles não precisam ir embora. Dai-lhes vós mesmos de comer." Os discípulos responderam: "Só temos aqui 5 pães e 2 peixes. Jesus disse: "Trazei-os aqui." Jesus mandou que as multidões se sentassem na grama. Então pegou os 5 pães e os 2 peixes, ergueu os olhos para o céu e pronunciou a bênção. Em seguida partiu os pães e os deu aos discípulos. Os discípulos os distribuíram às multidões. Todos comeram e ficaram satisfeitos. E dos pedaços que sobraram, recolheram ainda 12 cestos cheios. E os que haviam comido eram mais ou menos 5.000 homens, sem contar mulheres e crianças. Palavra da salvação. Embora ainda tímidos, os discípulos entreveem saída no sinal simbólico dos 5 pães e 2 peixes. A partir daí, o milagre

pouco que cada um tem, quando partilhado e abençoado por Deus, é suficiente para transformar a realidade para melhor. O episódio se conclui com a constatação: todos ficaram saciados e ainda sobrou. Com esse ensinamento, os discípulos aprenderam que, para seguir Jesus, é necessário decidir-se em favor da vida, sendo sinais visíveis de misericórdia daquele que veio para que todos tenham vida e a tenham em plenitude. Essa é também a nossa missão, a minha e a sua, nos dias de hoje. Peçamos hoje especialmente a bênção de Deus para as famílias. A família é a principal responsável pela formação da consciência humana e cristã de uma pessoa. A família é a célula principal da sociedade e atualmente vemos um grande sofrimento de tantas famílias que passam por dificuldades em seus relacionamentos. Reúna sua família e peçamos juntos a Deus a sua bênção. Oremos. Deus de misericórdia, Criador e Reparador do vosso povo, que fizestes da família humana, constituída pela aliança nupcial, o sacramento de Cristo e da Igreja, derramai a abundância das vossas bênçãos sobre esta família reunida neste momento, para que aqueles que nela vivem unidos pelo amor sejam fervorosos no Espírito.

0: pela palavra e pelo exemplo. Por nosso Senhor Jesus Cristo. Amém. Que Deus Todo-Poderoso vos livre sempre de toda a adversidade e derrame sobre você as suas bênçãos. O Senhor esteja convosco, Ele está no meio de nós. Pela intercessão do apóstolo São Marcos, desça sobre você, sobre a sua família e intenções, a bênção do Deus Todo-Poderoso, Pai, Filho e Espírito Santo. Amém. Hoje o abraço vai para o pessoal de Valinhos, a Maria Lúcia, o Denis, o Victor, o Harley, a Maria José e a Lúcia, todos de Valinhos. Sou o padre Edmilson Moraes, salesiano de Dom Bosco, e moro em Campinas, no estado de São Paulo, no Colégio Liceu Salesiano Nossa Senhora Auxiliadora. Que Deus e Nossa Senhora, sua mãe e nossa, continue caminhando com você hoje. Abraço e até mais.
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2: Para você que nos acompanha, ao longo desta série estamos conhecendo os caminhos da sinodalidade, uma igreja que escuta, participa e caminha unida. No episódio de hoje vamos olhar para um dos rostos mais presentes na missão da igreja, as mulheres. Desde as páginas da Sagrada Escritura até os dias atuais, elas anunciam o evangelho, sustentam comunidades, coordenam pastorais, educam na fé e testemunham a esperança, mas muitas vezes ainda são invisibilizadas.
1: Episódio 7. Mulheres e sinodalidade, o espaço que elas precisam ocupar.
3: Ao longo de toda a história da salvação,

0: foram as mulheres que permaneceram fiéis nos momentos mais difíceis da paixão, quando muitos haviam fugido. E foram elas as primeiras testemunhas da ressurreição, anunciadoras da vitória da vida sobre a morte.
1: A história da salvação demonstra que a ação de Deus passou e continua passando também pelas mãos, pela fé e pela coragem das mulheres. Vamos conhecer um pouco mais sobre algumas delas e sua colaboração na narrativa da salvação do povo de Deus.
2: Sara, esposa de Abraão e mãe de Isaac, convidada pelo próprio Deus para participar da manifestação divina. Sua concepção na velhice manifestou a fidelidade divina para com seu povo.
3: Miriam foi irmã de Moisés e Arão. Foi ela quem salvou o bebê Moisés da execução por ordem do faraó, tendo colaborado para seu retorno à sua mãe e posteriormente tenha sido criado pela filha do faraó.
4: Ana foi um grande exemplo de mulher que acreditou na providência de Deus e agiu. Mãe do profeta Samuel, não hesitou em entregar o filho ao templo, confiando cada vez mais nos planos do Senhor.
5: Esther foi uma grande mulher que se tornou rainha da Pérsia. Vivendo em terra estrangeira, salvou o povo hebreu da aniquilação que estava sendo tramada.
6: Isabel, mulher de fé que acreditou na salvação que vem de Deus até as últimas consequências, gerou e educou o precursor João Batista. Foi Isabel quem reconheceu Maria como mãe do Salvador e atuou sempre de forma integral para a realização do projeto de Deus para toda a humanidade.
7: Ana reconheceu o menino Jesus como o Messias esperado e anunciava a todos no templo a salvação que vinha de Deus.
8: Marta e Maria de Betânia eram amigas próximas de Jesus, para onde ele ia quando precisava de descanso, do aconchego dos amigos e de acolhimento. Estavam sempre prontas para ouvir e dialogar com o Senhor.
9: Maria Madalena era discípula fiel de Jesus. Sempre estava com ele e acompanhava sua missão de forma muito próxima. Segundo a tradição, foi a primeira testemunha da ressurreição.
10: Fibe foi chamada por Paulo na carta aos Romanos de diaconisa da igreja de Cencré. Evidenciou o protagonismo das mulheres durante os primórdios do catolicismo.
11: E a maior de todas, Maria de Nazaré. Foi por meio dela que a salvação veio ao mundo. Ela foi a escolhida por Deus para ser a mãe do seu filho. E Jesus, na cruz, nos deu Maria como nossa mãe.
0: A doutora em teologia Célia Soares nos ajuda a compreender a dimensão e o papel dessas e de outras mulheres ao longo do tempo e também da construção da igreja até os dias atuais.
12: Eu quero destacar a própria figura de Maria Madalena. Maria Madalena é a primeira mulher que presencia ali o evento da ressurreição de Jesus, que anuncia. E ela então se torna para nós assim um ícone, né? Porque o Papa Francisco chamou ela apóstola das apóstolas. E aí nesse sentido nós vamos ter assim muitas outras mulheres, doutoras da igreja, Santa Teresa, Santa Catarina, enfim, tantas outras mulheres que vão aprofundando esse espaço, seja de estudo, mas também seja de serviço. E esse serviço que se torna depois, assim como a palavra de Deus, né? Primeiro vem a vida, depois vem a palavra. É a palavra que recria, né? Na própria vida, na própria existência, no próprio testemunho. E isso, ao longo da história da igreja, realmente nós vamos ter desde o início, né? Lá muitas mulheres e que foram certamente reconhecidas, inclusive, como santas e doutoras da igreja. Então, é bem importante, sim, lembrar desse aspecto.
13: Sinodalidade e as mulheres.
0: O Sínodo para a Sinodalidade reforça a importância de reconhecer e valorizar cada vez mais a participação feminina nas comunidades e nos diversos espaços eclesiais. Inúmeras mulheres contribuíram e continuam contribuindo para a evangelização, para a catequese, a vida missionária,

0: igreja. São elas que muitas vezes são a força motriz das pastorais e movimentos.
1: O documento final do sínodo destaca que homens e mulheres foram criados por Deus com igual dignidade e chamados a viver relações de reciprocidade, respeito e comunhão.
0: Na Igreja do Brasil, muitas mulheres se destacam e desenvolvem trabalhos que inspiram, ocupando espaços de liderança e fazendo a diferença, cada qual com seu carisma. A religiosa das Irmãzinhas da Imaculada Conceição, irmã Neuza Santos, assessora de comunicação da Conferência dos Religiosos do Brasil e membro da Comissão de Comunicação e Cultura Digital da Confederação Latino-Americana de Religiosos, recorda que na dimensão da vida consagrada, as mulheres sempre estiveram à frente das missões mais desafiadoras.
2: Na vida consagrada, as mulheres sempre estiveram à frente das missões mais desafiadoras. Onde há maior vulnerabilidade, sofrimento, abandono, quase sempre encontramos uma mulher consagrada. Elas estão nas periferias geográficas e existenciais, nas aldeias mais distantes, nas comunidades ribeirinhas, nas favelas, nos hospitais, nas escolas e junto onde as pessoas em situação de maior fragilidade, onde ninguém quer muitas vezes estar, ali está uma mulher consagrada, levando esperança, cuidado e anúncio do Evangelho. Portanto, a presença das mulheres na igreja é muito importante. Vejo que a força feminina está nessa capacidade de unir a firmeza e a sensibilidade, a escuta e a ação, a tradição também com a criatividade. As mulheres ajudam a igreja a dialogar com os desafios do nosso tempo, promovem uma evangelização mais humana, acolhedora e comprometida com a dignidade da pessoa humana. Como religiosa, eu acredito que a nossa missão é testemunhar o Evangelho com a vida. Mais do que ocupar espaços, nós somos chamados a gerar processos de comunhão, processos de justiça, de paz, colocando sobretudo os nossos dons a serviço do Reino de Deus.
0: Também na comunicação, como coordenadora nacional da PASCOM, Jonaína Gonçalves tem um trabalho fundamental para a evangelização da igreja. Ela fala do espaço de pertencimento das mulheres e sobre o olhar feminino no enriquecimento da dimensão pastoral.
3: Precisamos reafirmar cada vez mais o nosso lugar também, que também é na igreja, também é no processo evangelizador. Nós temos esse olhar feminino que nos favorece e muito quando fazemos esse trabalho de evangelização na igreja, encontrando as pessoas como estão, aonde estão e exercendo essa função dentro da pastoral, do grupo ou do movimento, que ainda mais aumenta e enriquece o nosso sentido de estar ali exercendo algum trabalho dentro do nosso ambiente eclesial, da nossa pastoral. Então, a presença feminina nesse trabalho, nessa atuação evangelizadora na igreja é primordial. Não só por sermos mulheres e sabermos o que estamos fazendo e o que iremos fazer, o que queremos fazer, mas também pela nossa representatividade. Por destacarmos ali o nosso espaço, porque afinal de contas nós podemos estar em qualquer lugar, né? Onde a gente quiser, todos os espaços também pertencem a nós mulheres.
0: Sônia Gomes de Oliveira, secretária executiva da Comissão Justiça e Paz da CNBB, recorda que apesar de alguns movimentos para que as mulheres assumam papéis de liderança, ainda somos minoria quando falamos de espaços que detêm o poder de decisão.
4: A gente tem vivenciado muitos momentos onde, apesar de sermos ainda essa grande maioria na igreja, de sermos esses pilares que sustentam o processo de evangelização na missão, ainda somos pouco vista ou visibilizada nos processos de decisão na igreja. E hoje a gente tem visto, a partir do Papa Francisco, muitas mulheres assumindo espaço na igreja, em cargos, né? Que são cargos importantes, mas a gente ainda é uma minoria diante do que essa grande quantidade de mulheres que nós temos e somos, e que ainda pouco vemos ocupando esses espaços de decisão. Se a gente for fazer um levantamento hoje em toda a catequese da igreja, nós temos mulheres. Se a gente for olhar hoje na animação das comunidades, nós temos mulheres.

0: Se a gente for olhar nas equipes de acolhida, temos mulheres. Nas diversas pastorais e movimentos, a grande maioria são coordenadas por mulheres. Então, é importante demais a gente perceber essa presença das mulheres, e é importante que nós, mulheres, nos valorizemos dentro desse espaço de sermos mulheres dentro da igreja e entendermos que o nosso papel não é de segunda categoria. É um papel definitivo de anunciadoras, de responsáveis, ou na corresponsabilidade da missão que nós temos como cristãos leigas e leigos. E vejo que a estrutura da igreja ainda nos dá pouca visibilidade, no sentido que eu digo de visibilidade não é de concorrência, não é isso, mas do poder de decisão.
1: A irmã Maristela Ganassini, assessora da Comissão Episcopal Pastoral para os Ministérios Ordenados e a Vida Consagrada da CNBB, fala sobre o alargar da tenda e destaca a alegria de fazer parte destas mulheres que hoje são a diferença na história da igreja.
2: A igreja do Brasil vem despontando cada vez mais, abrindo espaços e dando oportunidades a todos a alargar a nossa tenda, uma tenda do encontro, uma tenda de evangelização, uma tenda de missão. E é nessa perspectiva que, como mulher, cada vez me sinto mais desafiada e também parte dessa história, sendo protagonista desse caminho, um caminho de evangelização, de missionariedade e de evangelização, especialmente na animação vocacional. Ser presença hoje neste espaço, além de ser desafiador, é gratificante. Me sinto privilegiada por ter tantas oportunidades de ser mulher consagrada nesses espaços. Trilho sempre mais para que mais e mais mulheres possam ter também essa experiência, essa oportunidade e vivenciar em conjunto uma igreja com rosto feminino, uma igreja que a mulher encontra o seu espaço. Fazer parte deste movimento é poder sentir aquilo que Papa Francisco nos convidava, onde todos estão incluídos nessa caminhada e nessa perspectiva. Ser liderança, ser presença que promove, que gera vida neste momento, é de fundamental importância, especialmente como mulher consagrada, como religiosa, com aquela que tem na sua meta de vida ou no meu projeto de vida, ajudar sempre mais nossos jovens, nossas crianças, nossos adolescentes, na perspectiva do projeto de vida. Que possamos sempre mais, como mulheres, ocupar esses espaços, espaços que também são nossos, para evangelizar, para ajudar no caminho de sinodalidade da nossa igreja.
1: Além dessas, tantas outras que fizeram e continuam fazendo a diferença na construção dessa igreja no Brasil e no mundo, como irmã Regina Costa Pedro, Janaína Santos, Osnilda Lima, Mariana Venâncio, Eliane de Carli, irmã Rafaela Petrini, Maria Alvorado, irmã Alessandra Smirilli. Não é possível também não lembrar do legado deixado por irmã Dorothy Stank, que lutou até a morte pela vida dos irmãos, e também da leiga consagrada Zilda Arnes, irmã de Dom Paulo Evaristo Arnes, que fundou a Pastoral da Criança e da Pessoa Idosa. A teóloga Célia Soares afirmou que o Sínodo para a Sinodalidade reconhece o papel fundamental das mulheres na evangelização, na transmissão da fé nas famílias, nas comunidades e nos diversos serviços da igreja, e ainda nos chama para que reconheçamos que esse papel, quando se fala nos processos de decisão, ainda é menosprezado.
3: Quando nós tratamos sobre a questão da sinodalidade, o próprio documento final vai dizer, lá no número 60, que em virtude do batismo, homens e mulheres gozam de igual dignidade no povo de Deus. No entanto, as mulheres continuam enfrentando obstáculos para obter um reconhecimento mais pleno dos seus carismas, da sua vocação e do seu lugar nos vários setores da vida da igreja, em detrimento do serviço à missão comum. E aí vai justamente tratar na sequência, falando sobre o papel das mulheres na Sagrada Escritura, Maria Madalena, enfim. E depois diz, né, as mulheres constituem a maioria daqueles que frequentam as igrejas e são constantemente as primeiras testemunhas da fé nas famílias. São ativas nas pequenas comunidades, contribuem para a investigação teológica e estão presentes em posições de responsabilidades de instâncias ligadas à igreja. Em algumas situações, né? Porque a grande dificuldade, né, é justamente essa da escuta de uma participação para e nos processos de decisão da igreja. Porque ainda nós temos uma igreja.

0: veja que nas estruturas ainda a grande maioria são homens, por serem bispos, padres, diáconos, e isso tudo acaba centralizando ou finalizando ali muitas vezes os processos de decisão, não tendo uma escuta e uma participação efetiva das mulheres. Então o sínodo traz isso, né? E diz que não há razões que impeçam as mulheres de assumir funções de liderança na igreja. Não se pode impedir o que vem do Espírito Santo. Então, voltando àquilo que o Papa Francisco dizia, né? Que a igreja do terceiro milênio será a igreja que o Espírito Santo quer. Então, se nós somos, né, pelo batismo, temos igual dignidade, então também não se pode impedir o que vem do Espírito Santo de uma participação, de um processo de abertura maior, né, de uma participação das mulheres nas várias instâncias, não apenas nos serviços, o que tem grande importância, imensa importância. É importante também destacar que nem todas as mulheres querem ou gostariam de estar nos espaços de decisão, isso tudo precisa ser respeitado, né? Agora, há sim mulheres que estudam, se preparam, que têm uma boa caminhada pastoral, de serviços nas várias áreas, seja nas suas profissões, por exemplo, muitas delas podem ajudar, colaborar nesses processos todos da caminhada da igreja. Quanto igreja, nós precisamos, eu diria, despertar, né? Para isso, há muitas iniciativas e boas, mas não o suficiente ainda para que a gente possa celebrar, vamos dizer assim. Mas ainda como um sínodo dizer isso, né? Não há razões que impeçam as mulheres de assumir funções de liderança na igreja e estar abertos ao que o Espírito Santo nos pede.
1: Campanha Quem Me Tocou.
2: No episódio de número 5, uma comunicação sinodal, nós conhecemos a Casa Galileia, organização da sociedade civil que atua com cristãos e cristãs por meio de campanhas, e o projeto sobre sinodalidade e comunicação, chamado Conexão Emaús.
3: O programa proporcionou uma etapa formativa e imersiva dentro deste ambiente de fecundidade, criatividade e unidade. Inspirados pelo Espírito Santo, um grupo composto por 7 comunicadores deu origem à campanha Quem Me Tocou, fazendo referência ao Evangelho de Lucas, capítulo 8, versículos do 43 ao 48, que recorda a mulher com hemorragia que toca o manto de Jesus no meio da multidão.
2: Os comunicadores trabalham a temática mulher e sinodalidade. A narrativa da campanha demonstra o toque feminino, a coragem e a iniciativa da mulher que pensou.
4: Basta que eu toque o seu manto e serei curada.
2: Jesus, sentindo seu toque e percebendo que uma força saía dele, parou e no meio da multidão perguntou: quem me tocou? Ou seja, Jesus, mesmo no meio de tantas pessoas e vozes, ouve aquela mulher e admira sua fé.
3: Sara Helena, comunicadora da Diocese de Rio Branco, no Acre, integrante da campanha, explica como a iniciativa foi se desenhando e seu objetivo de formar leigos e clérigos para que, como Jesus, também deem voz a essas mulheres.
5: Nós fomos construindo, com a iluminação do Espírito Santo, chegamos aí na inspiração bíblica, que levou ao nome Quem Me Tocou, ele fazendo referência à mulher que tocou o manto de Jesus. Naquele momento ele sentiu uma força muito forte saindo dele, né, indo em direção a ela. Então a gente tem aí buscado que a igreja como um todo reconheça também esse toque das mulheres. Essa passagem eu vejo mesmo como uma iluminação do Espírito Santo para guiar a nossa campanha, justamente para dar esse tom assim mais pessoal, né? O toque, ele é algo pessoal. Então, quando a gente fala quem me tocou, a gente quer que as pessoas reconheçam o toque de tantas mulheres que são silenciadas. A gente quer que as pessoas percebam que as mulheres já têm uma voz e que essa voz merece ser ouvida e ouvida cada vez mais. Eu vejo muito como um movimento de cadeia, né? Um efeito borboleta, que se a gente toca o coração de uma pessoa, mas verdadeiramente

0: exemplo, um padre. Perceba o papel e a importância verdadeira da mulher na história, não só da igreja, mas da salvação. Dali, ele vai começar a aplicar, a reconhecer as mulheres na sua paróquia e vai se expandindo, vai partindo para a diocese, vai partindo para a arquidiocese.
1: Outra membro é Gabriela Couto, da Arquidiocese de Vitória da Conquista, na Bahia. Ela recorda da abertura dada a Papa Francisco às mulheres na igreja, movimento que tem sido seguido também por Leão XIV.
2: Eu acho que esse é o caminho que a gente vê muito hoje na igreja e que foi aberto por um Papa. O Papa Francisco, ele deixou esse legado para a igreja. Esse legado de colocar mulheres em espaço. Onde elas talvez pensassem que nunca fosse possível chegar lá. E está sendo também muito interessante ver a continuidade disso com o Papa Leão. O papado dele já teve aí duas nomeações de mulheres para cargos onde antes nunca tinha tido uma mulher. Veio do povo, né, do Papa, do nosso líder. Então, eu acho que isso é um reflexo muito importante. E deixa o seu recado. Deixa esse recado para os bispos, deixa esse recado para os cardeais, para os padres. É, eu acho que eles estão e olham para essas mulheres todos os dias, pensando, elas podem estar ali, elas devem, mais do que poder. É, as mulheres, elas não precisam de destaque. Porque elas já estão aí, elas já existem, elas precisam ser vistas. É uma coisa para a gente perceber mesmo, como é na sua comunidade. A gente tem que começar a olhar a partir da nossa realidade. Como é na sua comunidade? Quem é o coordenador? Quem são as mulheres que estão sendo vistas? Quem são as mulheres que estão na frente?
1: Laís Cavalcante, da Diocese de Campina Grande, na Paraíba, também é uma das mobilizadoras do grupo e ressalta que é grande a expectativa com essa campanha. Mas, se uma pessoa for tocada e mudar a realidade em sua igreja local, a iniciativa já terá valido a pena.
0: Se uma pessoa for tocada, já é o bastante para nós. Mas nós temos altas expectativas, né, de que é uma campanha bonita, é uma campanha com um tema muito sensível e que muitas pessoas observam e sabem que existe, de fato, esse problema, né? Então, a gente espera que seja aceita de braços abertos por muitas pessoas e que tenha um resultado bastante positivo, principalmente voltado para o clero, que são os que são a cabeça e a partir deles que as pessoas vão percebendo o serviço da mulher.

0: Já cresce quando reconhece os dons que o Espírito Santo distribui a todo o povo de Deus. Valorizar a presença das mulheres significa não apenas agradecer pelo serviço que elas já realizam, mas também favorecer a sua participação cada vez mais efetiva e ativa nos processos de discernimento, de escuta e de decisão, para que a missão da igreja seja verdadeiramente compartilhada.
1: Quando homens e mulheres caminham juntos, com igual dignidade, respeito e corresponsabilidade, toda a comunidade se fortalece e se torna um sinal mais fiel do Evangelho.

0: Ao longo da história, os sínodos convocados pela Igreja começam com a oração ad sumus sancti spiritus, que na tradução do latim para o português quer dizer: estamos diante de ti, Espírito Santo. Tradicionalmente, essa oração é usada em concílios, sínodos e outras reuniões da Igreja. Que possamos juntos rezar esta oração, para que juntos à escuta do Espírito, tornemos a Igreja cada vez mais comunitária, participativa, para que acolha a todos.
1: Oremos, irmãos e irmãs. Aqui estamos diante de vós, Espírito Santo. Estamos todos reunidos no vosso nome, do Pai e do Filho. Vinde a nós, assisti-nos, vinde aos nossos corações, ensinai-nos o que devemos fazer, mostrai-nos o caminho a seguir todos juntos. Não permitais que a justiça seja lesada, que a ignorância nos desvie do caminho, nem as simpatias humanas nos tornem parciais, para que sejamos um em vós e nunca nos separemos da verdade. Nós vo-lo pedimos, a vós que sempre e em toda a parte agis em comunhão com o Pai e o Filho pelos séculos dos

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0: Estamos de volta com o programa Com a Mãe Aparecida, na Rede Aparecida de Rádio. Os sacramentos da iniciação cristã.
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6: Meu abraço de paz e de bênçãos a todos vocês, sintonizando aqui a Rede Aparecida de Rádio. Hoje nós vamos aprofundar um pouquinho, ou começar a aprofundar, o sentido do terceiro sacramento de iniciação cristã, de introdução e alimento da vida cristã, a Santa Missa, ou Eucaristia, ou Santa Ceia do Senhor. Antes, porém, relembremos sacramentos de

0: Iniciação cristã, batismo, crisma, confirmação e eucaristia, santa missa. Esses três sacramentos introduzem as pessoas que querem ser cristãs à vida cristã, isto é, querem seguir Jesus Cristo e assim são instruídas nos princípios elementares, fundamentais do que é ser de Cristo e segui-lo. Essas instruções se dão e iniciam pela catequese que vem a ser esses três sacramentos. Iniciação cristã é o processo catequético formador de formação religiosa, doutrinal e sacramental sobre os sacramentos que atualizam pelo Espírito Santo a ação salvadora de Cristo na história através da Igreja de Jesus. Por esse processo de catequese e formação, a pessoa se instrui e é instruída e conhecedora do ensinamento de Jesus e suas consequências, e, se consciente disso, se propõe de verdade ser cristão, se torna comprometido e incorporado, membro vivo, atuante da Igreja de Jesus e incorporado e integrado no mistério de Cristo. Isso é, o cristão, pelos sacramentos de iniciação cristã, conhecendo melhor Jesus, verdadeiramente ele está apto e se propõe a viver o que Jesus viveu. Não só aprender na mente, no conhecimento, mas aprendendo, vive o que Jesus Cristo viveu no mundo de hoje, transformando o mundo. Nesse período de catequese, instrução e aprendizagem global sobre os sacramentos de iniciação cristã, batismo, crisma e eucaristia, e da vida de fé cristã, aí então, consciente disso, o candidato, aceitando, crendo, recebe esses três sacramentos e consagra a Deus a sua vida, sua existência, no seguimento de Jesus, que é a vida para Deus, em Deus, para o irmão. Aprende de Deus através de Jesus como se deve viver o relacionamento de uma vida fraterna e salvadora, orientando as pessoas, sendo testemunho para as pessoas, como se vai para o céu, na medida em que vai vivendo o amor que Jesus ensinou, e se assume esse amor pelos sacramentos, sobretudo batismo, crisma e eucaristia. Então, a partir disso, né, a pessoa, então, durante a catequese, se prepara para receber esses três sacramentos e consagra a Deus a sua vida, sua existência, no seguimento de Jesus. O cristão, então, se torna outro Cristo. Nos ensina o Ecoando, ano 2, número 43, da Paulus. A partir do próximo encontro, entraremos diretamente nas reflexões sobre Eucaristia. Até lá, preparemos e aprendamos para vivermos bem o que é a Santa Missa, esse mistério da paixão, morte e ressurreição de Jesus, atualizados hoje para nós na mesa, no altar do Senhor. Até lá. Tchau.
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3: Se ao invés do pré-julgamento, nós observarmos um pouco mais e refletirmos um pouco mais, provavelmente veremos a verdade de fato. E não apenas a nossa visão equivocada do que parece ser verdade. E se por acaso chegarmos à compreensão de que o nosso pré-julgamento negativo era justo, o tempo que passamos refletindo já terá dado condições de tomar uma atitude adequada, de perdão, ou ao menos de olhar com misericórdia e seguir adiante. Se ao contrário, percebermos que o pré-julgamento negativo estava realmente errado, teremos evitado um erro maior de ter falado para alguém essa visão equivocada e trazer a responsabilidade de ter disseminado a fofoca, o que tiraria nossa paz e não gostaríamos que fosse feito conosco. É preciso orar e vigiar para não cedermos a esse tipo de tentação do julgamento,

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2: Os santos nos ensinam, hoje, dia 2 de agosto, é dia de Santo Eusébio de Vercelli. E eu, Padre André, estou com você, amigo e amigo ouvinte, para conhecermos a história deste santo. Lembramos hoje o testemunho de santidade de Eusébio, que nasceu no começo do século IV na Sardenha. A princípio não tinha este nome, até ir para Roma em procura de lucro com a política e o direito. Mas encontrado por Jesus, converteu-se, recebeu as águas do batismo e então o nome de Eusébio, pois foi batizado pelo Papa Eusébio. De simples leitor da Igreja de Roma, Eusébio foi ordenado sacerdote e depois, no ano 345, bispo em Vercelli, onde exerceu seu ministério com zelo, muito amor às almas e à verdade. Dentre tantas inspirações para a diocese, Eusébio vivia comunitariamente com os seus sacerdotes. E desta comunhão, conseguiu forças para vencer os bons combates do dia a dia. Santo Eusébio de Vercelli, por opor-se ao arianismo, uma heresia que buscava erroneamente negar a divindade de Cristo, foi exilado com outros santos bispos pelo imperador Constâncio. Despachado com algemas para a Palestina, Eusébio sofreu torturas e sobreviveu por 6 anos fechado numa prisão. Quando liberto, aproveitou para visitar igrejas e os grandes ortodoxos do Oriente. Ao voltar, foi acolhido como vencedor pelos irmãos no episcopado, clero e todo o povo, isto até entrar no céu no ano 371. Fazei-nos, Senhor nosso Deus, proclamar a divindade de Cristo, imitando a firmeza do bispo Santo Eusébio, para que, perseverando na fé que ele ensinou, possamos participar da vida do vosso Filho, que convosco vive e reina na unidade do Espírito Santo. Amém. Santo Eusébio de Vercelli, rogai por nós. 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
1: Missionário redentorista, irmão Cláudio Teixeira, trazendo para nós o quadro Você Também é Chamado.
2: Ouvintes da Rádio Aparecida, da Rede Aparecida de Comunicação, do programa Você Também é Chamado. Hoje nós somos convidados a refletir como imitar Jesus nos ajuda no discernimento vocacional, ou seja, seguir Jesus com alegria, seguir Jesus com dedicação, com disposição para responder o seu chamado e assim anunciar o seu reino de amor, justiça e paz em todos os ambientes em que nós vivermos, ou trabalhamos, ou estudamos, né? Os ambientes sociais em que nós vivemos, ou seja, ser testemunhas de Jesus Redentor. Deus nos enviou seu Filho único, Jesus. Jesus é para nós manifestação da ternura do Deus Pai, de Deus Pai. Cada um que segue seu caminho como discípulo recorda essa história de amor. Todo cristão é convidado a ser continuador deste projeto, levando adiante os ensinamentos de Cristo. Sede imitadores de Deus como filhos queridos e vivei no amor como também Cristo nos amou e se entregou por nós. Efésios capítulo 5, versículo de 1 a 2. A descoberta da vocação de ser um missionário redentorista. Nas escrituras podemos perceber que muitas palavras sobre a vida de Jesus são também orientações para um bom discernimento vocacional. Confira então quatro delas. Uma delas é a perseverança, ou seja, a primeira, sermos perseverantes no chamado que Deus fez a cada um de nós. Para perseverar é preciso ser fiel, acreditar no plano de Deus e não desistir no primeiro obstáculo, ou seja, suportar adversidades e ter paciência. Cristo perseverou até o fim. E a segunda palavra é o testemunho de cada um de nós, discípulos, cristãos, anunciadores da palavra de Deus. O testemunho. Testemunhar é levar adiante, Cristo ensina e é inspiração para os batizados que, como missionários, devem ser testemunhas de seu amor através de palavras e ações. E a terceira palavra é a oração. Homens têm sede de Deus, homens e mulheres têm sede de Deus. Ele é a fonte de água viva que sacia e fortalece a caminhada. A oração proporciona um momento de diálogo com o Pai, que ouve e acolhe o clamor de seu filho. E também uma outra característica importante é a vivência em comunidade. Encarar a vocação com seriedade é colocar Jesus no centro de tudo e, ao mesmo tempo, estar disponível aos irmãos e irmãs. A vida em comunidade abre nosso coração para enxergar os pedidos de Deus e as necessidades dos homens e mulheres. Então, viver o chamado de Deus não significa deixar de lado as coisas do mundo, mas percebê-las de uma maneira diferente. Então, você que é jovem, adolescente, ou você que nos ouve neste momento, já descobriu qual o seu caminho? Vamos falar sobre vocação. Então, você pode entrar em contato conosco através do portal a12.com/vocacional e começar então o seu discernimento vocacional, ouvindo a voz de Deus e se colocando em disposição para ser também um profeta, um evangelizador, um anunciador da copiosa redenção. Querido ouvinte da Rádio Aparecida, a Rede Aparecida de Comunicação, vamos rezar mais uma vez a oração vocacional e pedir ao Senhor que envie santas e boas vocações para a nossa igreja. Jesus, Mestre Divino, que chamaste os apóstolos para vos seguirem, continuai a passar pelos nossos caminhos, pelas nossas famílias, pelas nossas escolas e continuai a repetir o convite a muitos de nossos jovens. Dai coragem às pessoas convidadas, dai forças para que vos sejam fiéis como apóstolos leigos, como diáconos, como padres e bispos, como religiosos e religiosas, com missionários e missionárias para o bem do povo de Deus e de toda a humanidade. Amém.
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4: Irmão, irmã, sou eu, Padre Zezinho, conversando com vocês sobre música, catequese e, sobretudo, teologia. Vocês sabem que a música na igreja tem uma finalidade. Se não for para ensinar alguma doutrina, a gente prefere não cantar. Então eu busquei sempre músicas de catequese. Vocês sabem que eu sou cantor de catequese. E esta é uma que vocês vão ouvir agora. Obrigado.

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campos férteis onde possam germinar as vocações. Abençoai o trabalho apostólico dos sacerdotes, catequistas e educadores, para que acompanhem a vocação sacerdotal daqueles que escolheis, incentivando, motivando e despertando. Dai aos jovens seminaristas a coragem de vos seguir e o dom de configurarem o seu coração com o vosso, e que a Santa Maria, vossa mãe, Rainha dos Apóstolos, Senhora Aparecida, os guie e proteja até chegarem a ser pastores consagrados a Deus e ao seu povo. Amém.

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1: Elúcio Velho traz para gente o nosso momento com a mãe.
0: Refletindo o tema, Maria, exemplo de quem disse sim à vocação. Vamos juntos começar o momento com Maria de hoje. Maria é o maior exemplo de quem respondeu com confiança ao chamado de Deus. Ao dizer seu sim no anúncio do anjo, ela acolheu.

Leu a vocação de ser a mãe de Jesus, se colocando inteiramente a serviço do plano divino. Mesmo diante das incertezas, permaneceu fiel, humilde e obediente à vontade do Senhor. Sua vida ensina que toda vocação nasce do amor de Deus e exige disponibilidade, coragem e fé. Inspirados por Maria, somos convidados a escutar a voz de Deus e responder com generosidade, confiando que Ele conduz cada passo daqueles que acolhem seu chamado. 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
2: Em Jeremias 31, 33, lê-se: Eis que virá o tempo, diz o Senhor, em que farei uma nova aliança com Israel e com Judá. E a aliança que estabelecerei naqueles dias será o seguinte: eu coloco a minha lei no seu íntimo e escrevo-a nos seus corações. A carta de São Paulo aos Hebreus, que em primeiro lugar exalta o sacerdócio de Cristo, acima do sacerdócio hebreu, declara: com a mudança do sacerdócio começa necessariamente uma mudança de lei. Hebreus 7:12. Depois de louvar o sumo sacerdote, Jesus Cristo, a quem o Pai jurou: tu és sacerdote eternamente, Hebreus 7:21, diz São Paulo que no novo sacerdote e na nova lei cumprirá-se a profecia de Jeremias, Hebreus 7:8 subsequentes. Agora, no Novo Testamento, Deus verdadeiramente escreve em nossos corações a nova lei, que é a vida nossa em Cristo. Assimilação sacramental e imitação de Cristo. Jesus, o novo sumo sacerdote, celebra conosco a tua aliança nos sacramentos, principalmente na Eucaristia, para o qual convergem todos os outros sinais da graça. Nos sacramentos, o principal não são exigências da lei, eles são, mais do que outra coisa,

0: presentes do inefável amor de nosso Senhor Jesus Cristo. Ali, nos sacramentos, deparamos o Cristo pessoalmente em toda a eficácia e pujança da sua morte de cruz e de sua ressurreição. Com os caracteres e letras de fogo do Divino Espírito Santo, Jesus, pelos sacramentos, escreve em nossos corações os grandes feitos da redenção, para serem em nós o código da nova lei. Assim nos incorpora como membros ao povo sacerdotal de Deus. Sobrecarregados de tão sublimes presentes e levados a crer inabalavelmente pelo amor que Deus nos tem, já não nos achamos mais sob o regime externo da lei, mas sim sob o suave poder da graça. Romanos 6:14. Inconcebível glória é a do homem a quem Jesus chama pelo nome e lhe diz: vem e segue-me. Haverá maior felicidade do que a de ser discípulos de Jesus e, em sua escola e companhia, aprender a lei do amor e praticá-la? A imitação de Cristo não exige o arremedo dos seus atos externos, por vezes imitáveis, nem nos impõe que atinjamos as alturas vertiginosas das suas intenções sublimes. Não, Jesus nos constitui seus discípulos, sim, em nos fazendo participantes da sua vida e nos tornando semelhantes a si.
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1: Padre João Carlos participando conosco no Com a Mãe Aparecida.
2: Na verdade, toda ação pastoral deve ser orientada para o discernimento vocacional, isto é, ajudar cada cristão a descobrir o caminho que Deus está lhe propondo, a realizar o projeto de vida para o qual Deus o chama. A oração constitui o primeiro e insubstituível serviço que nós podemos oferecer à causa das vocações, pois a vocação é, antes de mais nada, um chamado de Deus. O mês vocacional foi assumido em âmbito nacional em 1981, portanto, perto de 30 anos atrás. Seu intuito é ser um tempo de reflexão e de oração pelas vocações e ministérios. Cada domingo do mês de agosto é dedicado à celebração de uma determinada vocação. No primeiro domingo se celebra o sacerdócio e os ministérios ordenados. No segundo domingo, o matrimônio, junto à Semana da Família. No terceiro, a vida consagrada. E por fim, no quarto, a vocação dos leigos. O mês vocacional se tornou uma grande convocação eclesial, um tempo privilegiado para celebrar as diversas vocações e para intensificar a oração pelas vocações. Nós vivemos num mundo cada vez mais fragmentado e veloz, com grande perda de identidade, da falta de sentido da vida, sobretudo para os mais jovens. Portanto, debruçar-se sobre o tema vocação é ajudar a trilhar um caminho de descoberta da própria identidade.

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7: O nosso momento com o tema do dia, Padre Sebastião Reis, missionário redentorista.
8: O nosso tema de hoje, Messias, servo sofredor. Contemplarei justificada a vossa face e serei saciado quando se manifestar a vossa glória. É o Salmo 16, 15. Todo o contexto bíblico do Antigo e Novo Testamento trazem no seu conteúdo de anúncio a presença daquele que foi escolhido pelo Pai para consolidar a salvação e a aliança definitiva. Vários profetas se pronunciaram sobre a vinda de um enviado que viria da dinastia de Davi. Isaías anuncia e apresenta sua profecia

0: e se realiza em Jesus, o Messias esperado. O profeta Isaías, ao anunciar Jesus como o Messias, faz referência à figura do servo sofredor, que passará por diversas circunstâncias de sofrimento e resignação em obediência ao projeto do Pai. Em toda a sua vida humana, com os humanos, Jesus sempre se mostrou solidário e acolhedor com os pobres e doentes, os excluídos da sociedade do seu tempo e de hoje. Mesmo diante das resistências e violência dos seus adversários, Jesus se mostra sereno, calmo nas afrontas verbais e físicas que recebe. Responde com amor aos insultos das pessoas. Não usa da violência com os violentos, ou não se paga o mal com o mal, mas se apresenta como uma pessoa paciente e compreensiva diante da ignorância do seu próximo. Existe aquela máxima: a violência gera violência, guerra gera guerra. E para que haja paz, paga-se o mal com o bem. Este é o caminho do servo sofredor e o nosso caminho. Jesus, no seu tempo, foi reconhecido como o Messias esperado. Por isso, pessoas invejosas e de má índole, como existem hoje, quiseram matá-lo, eliminá-lo, logo no começo do seu ministério missionário. Naquele tempo, os fariseus saíram e fizeram um plano para matar, eliminar Jesus. É preciso acolher Jesus e o seu evangelho no coração.
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1: A paz esteja com você. Cada dia nós temos oportunidade de aprofundar e crescer na fé. E quanto mais formos cristãos verdadeiros, vamos ser também marianos. E quanto mais amamos Maria, mais cristãos seremos. Quanto mais pertencemos a Nossa Senhora, também seremos mais de Jesus, porque ela nos conduz a Ele. Quanto mais a gente se assemelha à nossa mãe, nós vamos também ser mais semelhantes a Jesus, nosso irmão na fé. Portanto, ser conforme a Jesus em Maria é a verdadeira devoção a Maria. Maria nos leva a Jesus. Assim como São João Evangelista, como diz o Evangelho mesmo de João, capítulo 19, ele acolheu Maria em sua casa. Todos nós devemos acolher Maria em nossa casa, que é sobretudo o nosso coração. Onde eu vou, eu levo quem eu sou. Se eu tenho um bom coração, procurando ser semelhante ao coração de Jesus, portanto, sendo educado por Maria, nós certamente teremos um coração semelhante ao de Jesus e de Maria. Saibamos acolher Maria em nossa casa, para que a gente possa com ela fazer, como ela disse nas bodas de Caná, fazer tudo o que Jesus ensinar, tudo aquilo que ele mandar. Que a graça da presença de Maria em nosso coração nos faça crescer numa verdadeira devoção a Maria cada momento da vida.
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2: Olá, queridos amigos ouvintes da Rede Aparecida de Rádio. Eu sou o Padre Lucas Emanuel, missionário redentorista, e passo por aqui mais uma vez para trazer para você que nos acompanha sempre as notícias missionárias. Bom, hoje eu gostaria de conversar com vocês sobre um homem que fez da missão a razão de sua vida. Estou falando de Santo Afonso Maria de Ligório. Isso mesmo, ele que é o fundador dos missionários redentoristas. Comemoramos ontem o seu dia. Sabe, quando nós pensamos em missão, muita gente imagina apenas alguém viajando para terras mais distantes. Mas Santo Afonso nos ensina que missão é, antes de tudo, deixar o coração ser movido pela compaixão de Deus. Ele viveu há quase 300 anos atrás, mas tinha uma visão bonita que ainda permanece atual. Naquele tempo, assim como hoje, havia muita gente vivendo sem experimentar o amor de Deus. Pessoas que estavam abandonadas, esquecidas, afastadas da igreja. E isso inquietava profundamente o seu coração missionário. Conta-se que depois de uma experiência missionária entre o povo mais simples das montanhas, ao redor de Nápoles, um lugarzinho chamado Scala, Santo Afonso percebeu que aquelas pessoas quase nunca recebiam a visita de um sacerdote. Foi então que nasceu uma pergunta forte no seu coração: quem anunciará o evangelho a esse povo? Santo Afonso dizia que seus missionários deveriam ser companheiros de Jesus Cristo na grande obra da redenção. É uma expressão muito bonita, não é? Isso significa que o missionário não trabalha por conta própria. Ele participa da missão do próprio Cristo, levando a esperança onde existe desânimo,

0: certeza de que Deus nunca abandona nenhum de seus filhos e filhas. Mas Santo Afonso também dizia que o missionário precisa ter um coração parecido com o coração de Jesus, um coração que sabe ouvir, que sabe acolher, que sabe compreender, que não aponta o dedo para condenar, mas que estende a mão para levantar. Por isso Santo Afonso ficou conhecido também como o doutor da misericórdia. Ele acreditava profundamente que ninguém está tão distante que não possa voltar para Deus, porque não existe pecado maior que a misericórdia divina. E sabe de uma coisa? Esse sonho de Santo Afonso continua vivo até hoje. Os missionários redentoristas que estão presentes em tantos lugares do mundo, realizando missões populares, trabalhando em paróquias, santuários, meios de comunicação, obras sociais e tantas outras frentes de evangelização, sempre estão procurando chegar de modo especial aos mais pobres e abandonados. Quando você leva uma palavra de esperança a alguém, você está em missão. Quando você visita um doente, consola uma pessoa que sofre, ajuda alguém que está passando por alguma necessidade, ou testemunha sua fé com simplicidade, você está vivendo aquilo que Santo Afonso tanto desejava. Então, para terminar, desejo aqui que o nosso fundador, o missionário redentorista Santo Afonso, interceda por todos nós para que nós não nos acomodemos e tenhamos sempre um coração missionário, disposto a anunciar com a nossa vida, com as nossas palavras, com os nossos gestos, com a nossa maneira de ser, que Jesus Cristo é redenção copiosa. Com Ele nós temos redenção. E essa redenção é abundante para todos, tá certo? Bom, meus irmãos e irmãs, agradeço a sua companhia sempre aqui conosco nos Notícias Missionárias e termino deixando o convite. Os párocos desejam viver a graça das Santas Missões. Façam o pedido, entrem em contato conosco através do portal a12.com/missões ou mesmo pelo telefone 0-16-997-00-9566. Meus irmãos e irmãs, fiquem com Deus e com as bênçãos da Mãe Aparecida. Um grande abraço para todos. Tchau! E viva Santas Missões Redentoristas!
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6: Missionário Redentorista, Padre Tiago Costa, trazendo para nós a reflexão do Evangelho de hoje.
7: Olá, meus irmãos, minhas irmãs, queridos ouvintes da Rádio Aparecida. Hoje, o Evangelho nos interroga sobre nossas reais preocupações como cristãos, batizados e discípulos dele. Ali está uma multidão ansiosa por uma palavra que seja admiradora, orientadora, salvadora e, ao mesmo tempo, faminta. Jesus atende durante todo o dia aquele povo. É tarde e o lugar afastado. Como dar de comer para toda aquela gente? Os discípulos querem resolver de maneira simples, arrumar dinheiro para comprar pão ou mandá-los de volta para casa, conforme nós mesmos fazemos muitas vezes. Jesus não aceita desculpas e diz-lhes arranjarem o que fosse preciso para o povo comer e matar a fome. Jesus tem compaixão da dor, da fome desse povo. Os discípulos também têm preocupações com essa realidade. Dá-lhes vós mesmo de comer, assim diz o Senhor. Neste momento, não souberam reagir, o que fazer. Talvez queiram resolver as coisas a nosso modo, deixando Deus de lado. Jesus sabia o que iria fazer. Apenas e certamente esperava que os discípulos tivessem outra atitude, muito diferente, porque só poderiam resolver o caso com muitas moedas de prata. Acho que nós temos também de revisar nossa vida, ver como está nossa fé, nossa confiança no Senhor. Apresentaram a Jesus apenas 5 pães e 2 peixes. Jesus abençoou-os e ele

0: se multiplicaram para o hebreu 7, ou seja, 5 pães e 2 peixes, simboliza exatamente a totalidade. Jesus é o homem total, é o Filho de Deus, que tem o poder de tudo transformar. Certamente os discípulos ficaram impressionados com o gesto de Jesus e ainda mais com os pães que sobraram, 12 cestos. Para gerar a vida, para acudir às muitas necessidades, na verdade, não precisamos de muito, apenas de mais união e confiança. É como a moedinha da viúva no templo, que tornamos felizes a muitos, como aquela mulher que encontrou a moeda perdida e festejou até com seus vizinhos. É preciso acreditar no pouco que pode ser multiplicado, em vez de muito conseguido por meio de injustiças e exploração. A partilha é o caminho, a direção que todos encontramos a vida, pois é aí que o Senhor se faz presente. Se planejarmos e fizermos tudo como podemos, o Senhor nos dará força que vai além de nossas pobres forças humanas. Meu irmão, minha irmã, caros ouvintes aqui da Rádio Aparecida, nós peçamos a intercessão da Mãe Aparecida, que Deus vos abençoe. Amém.
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1: Estela Marcon, contando histórias de personagens bíblicos do livro Gente Como Nós, publicado pela Editora Santuário, de autoria de Carlos Mesters e Francisco Orofino.
2: Hoje, dia 2 de agosto, nós vamos conhecer a história de Baraque, juiz e comandante militar. Débora mandou chamar Baraque, filho de Abinoém. Baraque deve ter sido um líder militar respeitado. O nome Baraque significa raio. Ele era filho de Abinoém, da tribo de Neftali. Nessa época, a liderança de Israel estava nas mãos da juíza Débora. Foi quando Jabim, rei cananeu de Assor, resolveu invadir Israel pelo norte e derrotar o povo de Deus. Ele mandou o seu general Sísara, junto com 900 carros de guerra, ocupar o norte de Israel. A notícia da invasão chegou até a juíza Débora, que morava em Betel, mais ao sul, 6 quilômetros ao norte de Jerusalém. Ela então convocou Baraque para que enfrentasse e derrotasse as tropas de Sísara. Diante da convocação de Débora, Baraque sabia que a sua autoridade militar dependeria da liderança dela. Por isso, ele respondeu a Débora: se você for comigo, eu vou. Se você não for, eu não vou. E ela foi junto. Por ordem de Débora, Baraque convocou para a guerra as tribos de Zabulon e de Neftali, as duas tribos mais ao norte. Ao iniciar suas operações de guerra, Baraque acampou com suas tropas, cerca de 10 mil homens, no alto do Monte Tabor. Vendo que as tropas dos cananeus, com seus 900 carros de ferro, estavam posicionadas junto ao riacho, Kizom Baraque e as suas tropas desceram do Monte Tabor e venceram os cananeus. É que naquele terreno pantanoso perto do riacho, as centenas de carros de ferro não serviram para mais nada. As rodas emperravam e o general Sísara teve que descer do carro e fugir a pé, buscando refúgio na tenda de Jael, mulher de Rebeca. Ela o acolheu, o fez dormir e o matou. A vitória militar de Baraque foi cantada no Cântico de Débora, como Deus fez com os carros do faraó do Egito na travessia do Mar Vermelho. Assim, Javé encheu de pânico Sísara com todos os seus carros.
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1: Está chegando o irmão Marco Lucas, trazendo para nós o nosso quadro Você e o Livro.
2: Olá, meus amigos da Rádio Aparecida e do Portal A12. Que alegria estarmos juntos em mais um quadro Você e o Livro. Parece que foi ontem que o ano começou, mas olhe só o calendário. Já estamos na primeira semana de agosto. E sabe o que isso significa? Significa que a contagem regressiva mais bonita do ano já começou. Falta exatamente um tempo curto. Faltam 2 meses para o dia 3 de outubro, data na qual daremos início à emocionante novena e festa da Padroeira do Brasil. E hoje eu quero fazer uma pergunta direto ao seu coração. Como estão os preparativos em sua casa para este grande momento de fé e devoção? A preparação para acolhermos as bênçãos da Mãe Aparecida não acontece apenas lá no santuário ou aqui na casa da mãe. Ela começa bem antes, no silêncio e no amor do nosso próprio lar. É por isso que a Editora Santuário quer fazer um convite muito especial. 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E até o próximo quadro, Você e o Livro.
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1: O reino dos céus é também semelhante a um comerciante à procura de boas pérolas. Mateus 13:45. O que encontramos na nossa experiência de fé que realmente mudou a nossa vida? Será que já encontramos a pérola que mudou todas as nossas procuras? O reino dos céus apresentado por Jesus é aquela situação que dá sentido a tudo o que fazemos. É aquela situação que nos dá motivação para perdoar quem nos ofendeu ou matou alguém que nos era querido. É aquela situação que nos permite viver de cabeça erguida, mesmo quando tivemos a morte de pessoas tão queridas. É aquela situação que nos faz reagir em favor do bem, quando só recebemos o mal. O reino dos céus nos permite viver melhor? Se o reino dos céus não for a motivação maior da nossa existência de fé, não iremos fazer a diferença no mundo. E viveremos como todos vivem, sem uma motivação, sem esperança. O reino dos céus é o próprio Deus de Jesus Cristo que caminha conosco, seu povo, e nos enche de carinho, dando-nos sentido a tudo o que fazemos. É esse sentido que causa a verdadeira alegria que nada e nem ninguém poderá nos tirar. A motivação que nos amarra numa comunidade e nos faz viver exclusivamente para Deus é esta descoberta extraordinária que dá sentido a tudo o que somos e fazemos. O reino dos céus é o verdadeiro foco, a pedra preciosa que sustenta as nossas decisões para fazermos o bem e não desistirmos, mesmo quando estivermos nos sentindo cansados. Ó nosso Pai, o Senhor que caminha com o seu povo, dá-nos coragem para fazermos valer a descoberta do teu reino que nos incentiva a viver o amor, a misericórdia, o cuidado, a compaixão para quem sofre. Amém.
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1: Elúcio Velho, de volta.
2: Nossa Senhora da Rosa Mística. Nossa Senhora da Rosa Mística se trata de uma revelação que a própria Virgem Santa fez a uma enfermeira italiana no ano de 1947. Pierina Ghilli, a enfermeira, trabalhava no hospital de Monte Chiari e estava rezando na capela quando viu Nossa Senhora. Posteriormente, ela descreveu a visão e o mundo tomou conhecimento desse novo título de Maria como Nossa Senhora Rosa Mística. Uma imagem rica em sua mensagem e simbolismos, expressos através das rosas, das vestes e das cores. Na aparição, a Virgem Maria apareceu como uma senhora muito bonita, vestindo um véu branco e uma túnica púrpura. Tinha três espadas perfurando o coração e aparentava estar com uma tristeza muito profunda. Foi então que a Virgem, chorando, disse à enfermeira: oração, penitência e expiação. Passando um tempo, Nossa Senhora realizou uma segunda aparição. Nela, as três espadas se transformaram em três rosas: uma cor de rosa, uma branca e uma dourada. Quando apareceu, pediu que todos orassem pelos sacerdotes através de uma nova devoção mariana, que seria difundida pelo mundo. Ela também pediu que o último dia de todos os meses fosse consagrado a ela e que o dia 13 de julho fosse definido como o Dia da Rosa Mística. Diversas outras aparições à enfermeira Pierina foram relatadas. Em todas elas, Nossa Senhora da Rosa Mística pedia penitência, a oração e o cuidado com as vocações sacerdotais e com as instituições religiosas. A túnica branca de Nossa Senhora Rosa Mística simboliza a pureza e a santidade. Os detalhes em dourado nos dizem que ela vem do céu, pois o dourado é cor que representa o céu e o divino. O capuz de Nossa Senhora Rosa Mística representa o recolhimento, o silêncio e a oração. O terço pendurado na mão direita confirma esta mensagem. Maria nos pede recolhimento e que rezemos o terço. As mãos juntas e o terço de Nossa Senhora Rosa Mística são mais um sinal claro do convite à oração, e especialmente a oração do terço. Esta oração, como tudo que Nossa Senhora nos pede, é cristocêntrica, isto é, tem Jesus no centro. Ao rezar o terço, contemplamos os mistérios da vida de nosso Senhor Jesus Cristo. Nossa Senhora da Rosa Mística, rogai por nós.
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2: Bom dia, meu amigo, minha amiga. O mestre e seus discípulos caminhavam por uma estrada. Quando passaram por uma ponte, viram um escorpião sendo arrastado pelas águas. O mestre correu pela margem do rio, meteu-se na água e tomou o bichinho nas mãos. Quando o trazia para fora, o bichinho o picou e, por causa da dor, o homem deixou-o cair novamente no rio. Ele tomou um ramo de árvore, adiantou-se outra vez a correr pela margem, entrou no rio, colheu o escorpião e o salvou. O mestre voltou e juntou seus discípulos na estrada. Eles haviam assistido à cena e o receberam perplexos e penalizados. Mestre, deve estar doendo muito. Por que foi salvar esse bicho ruim e venenoso? Que se afogasse, seria um a menos. Veja como ele respondeu à sua ajuda. Picou a mão que o salvou. Não merecia sua compaixão. O mestre ouviu tranquilamente os comentários e respondeu: ele agiu conforme a sua natureza, e eu, de acordo com a minha. Meu caro ouvinte, você age ou apenas reage? O sentido que desejo dar é o seguinte: uma pessoa livre, equilibrada, com seus afetos ordenados e que busca cada vez mais autoconhecimento, é uma pessoa que age, ou seja, suas ações e comportamentos são refletidos, deliberados. Essa pessoa é ativa. A pessoa que reage, ao contrário, é passiva. Ela responde aos comportamentos e ações de outras pessoas. Alguém assim, geralmente, só sai da sua zona de conforto quando é provocada. A questão aqui é: tenho a liberdade de agir, de tomar a iniciativa, ou apenas reajo às provocações?

0: reações das outras pessoas, como um sujeito que, passivo, ri diante de uma televisão. O perigo de apenas reagirmos, ou seja, termos uma reação à ação de outra pessoa, é sermos controlados por nossos instintos. Quando uma pessoa tem uma explosão de raiva após uma fechada no trânsito, ela está tendo uma reação primária. Ela é chamada assim, pois se o motorista que levou a fechada pensasse um pouco antes de reagir, não explodiria de raiva, o que pode levar a consequências desastrosas. Esse motorista, no final das contas, foi guiado pela ação do outro que lhe deu a fechada. No momento em que reagiu, não era mais senhor de si. Esse é o calor do momento, onde costumeiramente acontecem muitas besteiras que acabam em grandes arrependimentos. Reagir, ou reagir primariamente, é ter uma atitude sem pensar uma segunda vez. E quantas decisões em sua vida teriam sido diferentes caso você tivesse pensado melhor, com mais calma e atenção? Portanto, caro ouvinte, proponho um exercício, pelo menos para o dia de hoje. Ao longo do dia, vamos agir em vez de reagir. Tenha um ótimo dia e até o nosso próximo encontro.
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0: Foi muito bom passar mais uma madrugada juntinho de você, viu, meu irmão, minha irmã? Vocês que nos fizeram companhia nesta madrugada de domingo, que você tenha um domingo abençoado. Lembrando sempre, domingo sem missa, semana sem graça. Domingo, dia do Senhor, abençoado a você, a sua família, a todos os seus familiares, amigos, parentes, vizinhos, colegas, se você estiver trabalhando, que Deus abençoe a sua jornada neste dia de hoje. Eu vou ficando por aqui, mas deixo vocês na companhia do Padre Vanderlei Souza, rezando conosco o Santo Terço, o Terço Mariano, hoje contemplando os mistérios gloriosos, domingo, dia do Senhor. Fiquem todos com as bênçãos do Senhor Jesus, a proteção e a intercessão de Nossa Mãe Santíssima, a Senhora Aparecida. Nos encontramos, com a graça de Deus, na próxima madrugada.
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3: Bom dia, meu querido irmão, querida irmã. São 4 horas da manhã. Nos encontramos neste momento junto com a Mãe Aparecida para rezar o Santo Mistério do Terço, agradecendo a Deus as bênçãos e graças alcançadas em nossas vidas e também implorando que a sua misericórdia infinita se faça presente em nós. Hoje, domingo, dia do Senhor, contemplamos os mistérios da glória.

0: rezemos por elas. Oferecemos agora a sua intenção, você que está conosco neste momento. Divino Jesus, nós vos oferecemos este terço que vamos rezar, meditando nos mistérios da vossa redenção. Concedei-nos, por intercessão da Virgem Maria, Mãe de Deus e Nossa Mãe, as virtudes que nos são necessárias para bem rezá-lo e a graça de ganharmos as indulgências desta santa devoção. Oferecemos particularmente, em desagravo dos pecados cometidos contra o teu Santíssimo Coração e o Imaculado Coração de Maria, pela paz do mundo, pela conversão dos pecadores e pelas almas do purgatório. Oferecemos também, pelas intenções do Santo Padre e o Papa, pelo aumento e santificação do clero, pela santificação das famílias, pelas missões e pelos doentes e cuidadores dos doentes, médicos, enfermeiros, auxiliares. E eu convido você, meu querido irmão, querida irmã, agora num instante de grande intimidade com Deus, e faça o seu oferecimento pessoal. Aquelas intenções que você traz em seu coração, um pedido, um agradecimento, um louvor, para quem você quer rezar hoje, peçamos a Maria, a nossa Santíssima Virgem Maria, que interceda por todos nós nesses pedidos que dirigimos a ela através da oração do Santo Terço, na certeza que seu Filho Jesus receberá e atenderá todas as nossas orações. Renovemos a nossa fé na alegria de sermos povo de Deus, família de Jesus Cristo. Creio em Deus Pai Todo-Poderoso, Criador do céu e da terra, e em Jesus Cristo, seu único Filho, nosso Senhor, que foi concebido pelo poder do Espírito Santo, nasceu da Virgem Maria, padeceu sob Pôncio Pilatos, foi crucificado, morto e sepultado, desceu à mansão dos mortos, ressuscitou ao terceiro dia, subiu aos céus, está assentado à direita de Deus Pai Todo-Poderoso, donde há de vir a julgar os vivos e os mortos. Creio no Espírito Santo, na Santa Igreja Católica, na comunhão dos santos, na remissão dos pecados, na ressurreição da carne, na vida eterna. Amém. Em louvor à Santíssima Trindade, Pai nosso que estais nos céus, santificado seja o vosso nome. Venha a nós o vosso reino, seja feita a vossa vontade, assim na terra como no céu.
1: O pão nosso de cada dia nos dai hoje. Perdoai-nos as nossas ofensas, assim como nós perdoamos a quem nos tem ofendido. E não nos deixeis cair em tentação, mas livrai-nos do mal. Amém.
0: Nós te louvamos, Santíssima Virgem Maria, Filha de Deus Pai. Ave Maria, cheia de graça, o Senhor é convosco. Bendita sois vós entre as mulheres, e bendito é o fruto do vosso ventre, Jesus.
1: Santa Maria, Mãe de Deus, rogai por nós, os pecadores, agora e na hora de nossa morte. Amém.
0: Nós te louvamos, Santíssima Virgem Maria, Mãe de Deus Filho encarnado. Ave Maria, cheia de graça, o Senhor é convosco. Bendita sois vós entre as mulheres, e bendito é o fruto do vosso ventre, Jesus.
1: Santa Maria, Mãe de Deus, rogai por nós, os pecadores, agora e na hora de nossa morte. Amém.
0: Louvamos a ti, Mãe de Deus e nossa, e te pedimos que nos ajude a fazer a vontade do Pai. Ave Maria, cheia de graça, o Senhor é convosco. Bendita sois vós entre as mulheres, e bendito é o fruto do vosso ventre, Jesus.
1: Santa Maria, Mãe de Deus, rogai por nós, os pecadores, agora e na hora de nossa morte. Amém.
0: Glória ao Pai, ao Filho e ao Espírito Santo.
1: Como era no princípio, agora e sempre. Amém.
0: Neste primeiro mistério glorioso, contemplamos a ressurreição de Jesus.

0: Segundo São Lucas, capítulo 24, versículos de 1 a 6, ele nos diz: no primeiro dia da semana, bem de madrugada, as mulheres foram ao túmulo levando os perfumes que tinham preparado. Encontraram a pedra do túmulo removida, mas ao entrarem não encontraram o corpo do Senhor Jesus e ficaram sem saber o que estava acontecendo. Nisso, dois homens com vestes resplandecentes pararam perto delas. Tomadas de medo, elas olhavam para o chão. Eles, porém, disseram-lhes: por que procurais entre os mortos aquele que está vivo? Não está aqui, ressuscitou. Meu querido irmão, minha querida irmã, olha que beleza no Evangelho segundo São Lucas, esse trecho que ele diz que as mulheres com medo olhavam para o chão. Existia naquela cultura de então que uma mulher não poderia se dirigir a um homem que não fosse seu esposo. Então tem uma questão ali que é do rubor, a vergonha, tudo isso. Mas mais interessante é que o mistério da graça de Deus, olha só como é que Deus ultrapassa, ele transita pela história, mas vai dando um sentido maior aos fatos acontecidos. Não podemos ficar presos a eles, mas devemos aprender a olhar para a frente. Aqueles dois homens comunicam: por que vocês procuram entre os mortos aquele que está vivo? Olha só, por que vivenciar uma experiência de opressão, de medo, de angústia, se Deus está vivo? Olha para cima, olha para frente, levanta a cabeça, mesmo dentro do túmulo, no lugar que poderia ser encontrado um corpo inerte. Ao descobrirem que ele não estava ali, elas vão receber essa mensagem: levanta a cabeça, olhe para o alto, olhe para frente, né? Amplie seu olhar, amplie sua análise da vida, amplie seu jeito de olhar as coisas e não fixe apenas naquilo que te volta para o chão, para a morte. Olhe para a frente, olhe para o alto. Pai nosso que estais nos céus, santificado seja o vosso nome. Venha a nós o vosso reino, seja feita a vossa vontade, assim na terra como no céu.
1: O pão nosso de cada dia nos dai hoje. Perdoai-nos as nossas ofensas, assim como nós perdoamos a quem nos tem ofendido. E não nos deixeis cair em tentação, mas livrai-nos do mal. Amém.
0: Ave Maria, cheia de graça, o Senhor é convosco. Bendita sois vós entre as mulheres, e bendito é o fruto do vosso ventre, Jesus.
1: Santa Maria, Mãe de Deus, rogai por nós, os pecadores, agora e na hora de nossa morte. Amém.
0: Ave Maria, cheia de graça, o Senhor é convosco. Bendita sois vós entre as mulheres, e bendito é o fruto do vosso ventre, Jesus.
1: Santa Maria, Mãe de Deus, rogai por nós, os pecadores, agora e na hora de nossa morte. Amém.
0: Ave Maria, cheia de graça, o Senhor é convosco. Bendita sois vós entre as mulheres, e bendito é o fruto do vosso ventre, Jesus.
1: Santa Maria, Mãe de Deus, rogai por nós, os pecadores, agora e na hora de nossa morte. Amém.
0: Ave Maria, cheia de graça, o Senhor é convosco. Bendita sois vós entre as mulheres, e bendito é o fruto do vosso ventre, Jesus.
1: Santa Maria, Mãe de Deus, rogai por nós, os pecadores, agora e na hora de nossa morte. Amém.
0: Ave Maria, cheia de graça, o Senhor é convosco. Bendita sois vós entre as mulheres, e bendito é o fruto do vosso ventre, Jesus.
1: Santa Maria, Mãe de Deus, rogai por nós, os pecadores, agora e na hora de nossa morte. Amém.
0: Ave Maria, cheia de graça, o Senhor é convosco. Bendita sois vós entre as mulheres, e bendito é o fruto do vosso ventre, Jesus.
1: Santa Maria, Mãe de Deus, rogai por nós, os pecadores, agora e na hora de nossa morte. Amém.
0: Ave Maria, cheia de graça, o Senhor é convosco. Bendita sois vós entre as mulheres, e bendito é o fruto do vosso ventre, Jesus.

0: Santa Maria, Mãe de Deus, rogai por nós, os pecadores, agora e na hora de nossa morte. Amém.
1: Ave Maria, cheia de graça, o Senhor é convosco. Bendita sois vós entre as mulheres, e bendito é o fruto do vosso ventre, Jesus.
0: Santa Maria, Mãe de Deus, rogai por nós, os pecadores, agora e na hora de nossa morte. Amém.
1: Ave Maria, cheia de graça, o Senhor é convosco. Bendita sois vós entre as mulheres, e bendito é o fruto do vosso ventre, Jesus.
0: Santa Maria, Mãe de Deus, rogai por nós, os pecadores, agora e na hora de nossa morte. Amém.
1: Ave Maria, cheia de graça, o Senhor é convosco. Bendita sois vós entre as mulheres, e bendito é o fruto do vosso ventre, Jesus.
0: Santa Maria, Mãe de Deus, rogai por nós, os pecadores, agora e na hora de nossa morte. Amém.
1: Glória ao Pai, ao Filho e ao Espírito Santo.
0: Como era no princípio, agora e sempre. Amém.
1: Ó meu Jesus,
0: perdoai-nos e livrai-nos do fogo do inferno, levai as almas todas para o céu e socorrei principalmente as que mais precisarem da vossa infinita misericórdia.
1: Nossa Senhora Aparecida, Rainha e Padroeira do Brasil,
0: rogai por nós.
1: São Judas Tadeu,
0: rogai por nós.
1: São Pedro e São Paulo,
0: rogai por nós.
1: Neste segundo mistério glorioso, contemplamos a ascensão de Jesus aos céus.
2: No

0: Evangelho segundo São Marcos, capítulo 16, versículo 19, nós lemos: depois de falar com os discípulos, o Senhor Jesus foi elevado ao céu e sentou-se à direita de Deus. Depois de ter-lhes falado, anunciado, abençoado, indicado o caminho de retorno para começar a sua missão em Jerusalém, Jesus é elevado aos céus e sentou-se à direita do Pai, como nós rezamos no credo. Essa imagem que o evangelista São Marcos nos traz revela para nós a grandeza do amor de Deus e da bondade que, através da história de Jesus Cristo, que numa primeira leitura era uma história de derrota, porque morto na cruz era o derrotado, esse derrotado para os homens de sua época, que pensavam: agora nós acabamos com o grupo dos seus seguidores, é este que vai trazer a força redentora da vida, porque Deus o ressuscitou e o glorificou. Nós aprendemos nesse segundo mistério, meu querido irmão, minha querida irmã, a olhar com um olhar de redenção para a história, para a nossa história, para a história dos outros, para a história daquele outro que está caído, machucado, daquele que está rejeitado, a olhar com redenção para todo ser humano. Deus vem dar o resgate, vem dar a força de redenção, a força de restauração, e muitas vezes o que a pessoa precisa é que quem está ao seu redor olhe com um olhar positivo, saudável e redentor. Peçamos essa graça a Deus. Purifica o nosso olhar, Senhor, para ver além da dor. Pai nosso que estais nos céus, santificado seja o vosso nome. Venha a nós o vosso reino, seja feita a vossa vontade, assim na terra como no céu.
1: O pão nosso de cada dia nos dai hoje. Perdoai-nos as nossas ofensas, assim

0: Ave Maria, cheia de graça, o Senhor é convosco. Bendita sois vós entre as mulheres, e bendito é o fruto do vosso ventre, Jesus.
1: Santa Maria, Mãe de Deus, rogai por nós, os pecadores, agora e na hora de nossa morte. Amém.
0: Ave Maria, cheia de graça, o Senhor é convosco. Bendita sois vós entre as mulheres, e bendito é o fruto do vosso ventre, Jesus.
1: Santa Maria, Mãe de Deus,

0: rogai por nós, os pecadores, agora e na hora de nossa morte. Amém.
1: Ave Maria, cheia de graça, o Senhor é convosco. Bendita sois vós entre as mulheres, e bendito é o fruto do vosso ventre, Jesus.
0: Santa Maria, Mãe de Deus, rogai por nós, os pecadores, agora e na hora de nossa morte. Amém.
1: Ave Maria, cheia de graça, o Senhor é convosco. Bendita sois vós entre as mulheres, e bendito é o fruto do vosso ventre, Jesus.
0: Santa Maria, Mãe de Deus, rogai por nós, os pecadores, agora e na hora de nossa morte. Amém.
1: Ave Maria, cheia de graça, o Senhor é convosco. Bendita sois vós entre as mulheres, e bendito é o fruto do vosso ventre, Jesus.
0: Santa Maria, Mãe de Deus, rogai por nós, os pecadores, agora e na hora de nossa morte. Amém.
1: Ave Maria, cheia de graça, o Senhor é convosco. Bendita sois vós entre as mulheres, e bendito é o fruto do vosso ventre, Jesus.
0: Santa Maria, Mãe de Deus, rogai por nós, os pecadores, agora e na hora de nossa morte. Amém.
1: Ave Maria, cheia de graça, o Senhor é convosco. Bendita sois vós entre as mulheres, e bendito é o fruto do vosso ventre, Jesus.
0: Santa Maria, Mãe de Deus, rogai por nós, os pecadores, agora e na hora de nossa morte. Amém.
1: Ave Maria, cheia de graça, o Senhor é convosco. Bendita sois vós entre as mulheres, e bendito é o fruto do vosso ventre, Jesus.
0: Santa Maria, Mãe de Deus, rogai por nós, os pecadores, agora e na hora de nossa morte. Amém.
1: Ave Maria, cheia de graça, o Senhor é convosco. Bendita sois vós entre as mulheres, e bendito é o fruto do vosso ventre, Jesus.
0: Santa Maria, Mãe de Deus, rogai por nós, os pecadores, agora e na hora de nossa morte. Amém.
1: Ave Maria, cheia de graça, o Senhor é convosco. Bendita sois vós entre as mulheres, e bendito é o fruto do vosso ventre, Jesus.
0: Santa Maria, Mãe de Deus, rogai por nós, os pecadores, agora e na hora de nossa morte. Amém.
1: Glória ao Pai, ao Filho e ao Espírito Santo.
0: Como era no princípio, agora e sempre. Amém.
1: Ó meu Jesus,
0: perdoai-nos e livrai-nos do fogo do inferno, levai as almas todas para o céu e socorrei principalmente as que mais precisarem da vossa infinita misericórdia.
1: Nossa Senhora de Fátima,
0: rogai por nós.
1: São Sebastião,
0: rogai por nós.
1: Santa Teresinha do Menino Jesus,
0: rogai por nós.
1: Arcanjos São Miguel, São Gabriel e São Rafael,
0: rogai por nós.
1: Neste terceiro mistério glorioso, contemplamos a descida do Espírito Santo sobre a Igreja, Maria, os apóstolos reunidos no cenáculo, junto com outras mulheres.
2: No terceiro

No livro dos Atos dos Apóstolos, nós lemos capítulo 2, versículos de 1 a 4. Quando chegou o dia de Pentecostes, os discípulos estavam todos reunidos no mesmo lugar. De repente, veio do céu um ruído como de um vento forte, que encheu toda a casa em que se encontravam. Então apareceram línguas como que de fogo, que se repartiram e repousaram sobre cada um deles. Todos ficaram cheios do Espírito Santo e começaram a falar em outras línguas conforme o Espírito lhes concedia expressar-se. Meu querido irmão, minha querida irmã, nós vemos no final do Evangelho, início dos Atos dos Apóstolos, dois momentos em que a ação do Espírito vai se dar. No primeiro momento é na tarde do primeiro dia, quando os discípulos estavam fechados por medo dos judeus, no lugar onde estavam escondidos, veja bem a expressão do evangelista, fechados por medo, e Jesus aparece, rompe os limites de porta, de parede, mas eles estavam ali juntos, mesmo

0: com medo estavam juntos. Aí Jesus aparece e Jesus sopra sobre eles e diz que a missão deles agora é trazer a restauração para o mundo. E vai. E a história continua. E eles continuam ali dentro do cenáculo. Só que 50 dias depois, eles não estão mais fechados por medo, mas eles estão reunidos. Reunidos porque já estão libertos do medo, já estão libertos da vergonha, já estão libertos da rejeição, da possibilidade de serem rejeitados, e eles já estão se preparando para que, ao saírem dali, vão anunciar as belezas do reino de Deus. E de fato, 50 dias depois, se cumpre a promessa de Jesus. Aquele sopro que o ressuscitado, com as marcas da paixão, as marcas do prego, da coroa de espinhos, as marcas do ombro, da trave da cruz que ele carregou sobre o ombro, ou seja, o ressuscitado que traz as marcas da dor e da paixão, quando sopra sobre eles, dando-lhes o Espírito Santo, vai fazer com que a sua história seja relida. E eles, 50 dias depois, saem fortalecidos por este Espírito, com a capacidade e o desejo de anunciar as maravilhas do reino de Deus. Pentecostes é o testemunho real de que, se nós somos fiéis e se nos mantemos unidos, mesmo passando as situações mais adversas, mesmo passando as dores, as humilhações da vida, mas se nos mantemos unidos como igreja, como família de fé, o Espírito irá fazer com que a nossa vida seja restaurada, renovada e ressignificada. E é isso que os apóstolos saem anunciando. E uma forma muito expressiva de dizer que é uma novidade é que, quando eles anunciam na manhã de Pentecostes aquilo que eles têm no coração, as pessoas entendem na sua língua materna. Os estrangeiros ali, os judeus da diáspora que ali estavam para cumprir o mandamento da lei de Moisés, eles entendem a novidade que está chegando pelo mandamento do amor de Deus em Jesus Cristo. Pentecostes, que era antes a festa da colheita, agora se torna a festa da abundância dos dons do Espírito, que nos capacita para anunciar as maravilhas de Deus, a beleza de Deus, e restaurados por Ele, sermos comunicadores do Reino. Peçamos esta graça ao Senhor. Pai nosso que estais nos céus, santificado seja o vosso nome. Venha a nós o vosso reino, seja feita a vossa vontade, assim na terra como no céu.
1: O pão nosso de cada dia nos dai hoje. Perdoai-nos as nossas ofensas, assim como nós perdoamos a quem nos tem ofendido. E não nos deixeis cair em tentação, mas livrai-nos do mal. Amém.
0: Ave Maria, cheia de graça, o Senhor é convosco. Bendita sois vós entre as mulheres, e bendito é o fruto do vosso ventre, Jesus.
1: Santa Maria, Mãe de Deus, rogai por nós, os pecadores, agora e na hora de nossa morte. Amém.
0: Ave Maria, cheia de graça, o Senhor é convosco. Bendita sois vós entre as mulheres, e bendito é o fruto do vosso ventre, Jesus.
1: Santa Maria, Mãe de Deus, rogai por nós, os pecadores, agora e na hora de nossa morte. Amém.
0: Ave Maria, cheia de graça, o Senhor é convosco. Bendita sois vós entre as mulheres, e bendito é o fruto do vosso ventre, Jesus.
1: Santa Maria, Mãe de Deus, rogai por nós, os pecadores, agora e na hora de nossa morte. Amém.
0: Ave Maria, cheia de graça, o Senhor é convosco. Bendita sois vós entre as mulheres, e bendito é o fruto do vosso ventre, Jesus.
1: Santa Maria, Mãe de Deus, rogai por nós, os pecadores, agora e na hora de nossa morte. Amém.
0: Ave Maria, cheia de graça, o Senhor é convosco. Bendita sois vós entre as mulheres, e bendito é o fruto do vosso ventre, Jesus.
1: Santa Maria, Mãe de Deus, rogai por nós, os pecadores, agora e na hora de nossa morte. Amém.
0: Ave Maria, cheia de graça, o Senhor é convosco. Bendita sois vós entre as mulheres, e bendito é o fruto do vosso ventre, Jesus.
1: Santa Maria, Mãe de Deus, rogai por nós, os pecadores, agora e na hora de nossa morte. Amém.
0: Ave Maria, cheia de graça, o Senhor é convosco. Bendita sois vós entre as mulheres, e bendito é o fruto do vosso ventre, Jesus.
1: Santa Maria, Mãe de Deus, rogai por nós, os pecadores, agora e na hora de nossa morte. Amém.
0: Ave Maria, cheia de graça, o Senhor é convosco. Bendita sois vós entre as mulheres, e bendito é o fruto do vosso ventre, Jesus.
1: Santa Maria, Mãe de Deus, rogai por nós, os pecadores, agora e na hora de nossa morte. Amém.
0: Ave Maria, cheia de graça, o Senhor é convosco. Bendita sois vós entre as mulheres, e bendito é o fruto do vosso ventre, Jesus.
1: Santa Maria, Mãe de Deus, rogai por nós, os pecadores, agora e na hora de nossa morte. Amém.
0: Ave Maria, cheia de graça, o Senhor é convosco. Bendita sois vós entre as mulheres, e bendito é o fruto do vosso ventre, Jesus.
1: Santa Maria, Mãe de Deus, rogai por nós, os pecadores, agora e na hora de nossa morte. Amém.
0: Glória ao Pai, ao Filho e ao Espírito Santo.
1: Como era no princípio, agora e sempre. Amém. Ó meu

0: misericórdia.
1: Nossa Senhora Aparecida, Rainha e Padroeira do Brasil,
0: rogai por nós.
1: Arcanjos São Miguel, São Gabriel e São Rafael,
0: rogai por nós.
1: Nossa Senhora das Graças,
0: rogai por nós.
1: Quarto mistério glorioso, contemplamos a Assunção de Nossa Senhora aos céus.

Encontramos no Evangelho segundo São Lucas, capítulo 1, versículo 49, a seguinte expressão: todas as gerações de agora em diante me chamarão bem-aventurada, porque o Poderoso fez em mim coisas grandiosas. Esse é um trecho do Magnífica. Maria canta na casa de Isabel, após a belíssima saudação de Isabel a Maria, porque quando ela chega e saúda Isabel, Isabel fica cheia do Espírito Santo e diz a plenos pulmões: bendita és tu entre as

0: ela que conservou a palavra de Deus, que procurou deixar-se conduzir pela inspiração de Deus, que permitiu que o Espírito Santo de Deus fizesse morada nela, ela nos é o testemunho maior de que a fidelidade da nossa humanidade ao projeto de Jesus vai nos dar a graça da vitória sobre todo o mal, sobre todo o pecado. Então, meu querido e minha querida, vamos pedir essa graça a Deus, que tenhamos mãos puras, que tenhamos inocente coração, que tenhamos a disposição de servir como o Senhor nos quer. Pai nosso que estais nos céus, santificado seja o vosso nome. Venha a nós o vosso reino, seja feita a vossa vontade, assim na terra como no céu.
1: O pão nosso de cada dia nos dai hoje. Perdoai-nos as nossas ofensas, assim como nós perdoamos a quem nos tem ofendido. E não nos deixeis cair em tentação, mas livrai-nos do mal. Amém.
0: Ave Maria, cheia de graça, o Senhor é convosco. Bendita sois vós entre as mulheres, e bendito é o fruto do vosso ventre, Jesus.
1: Santa Maria, Mãe de Deus, rogai por nós, os pecadores, agora e na hora de nossa morte. Amém.
0: Ave Maria, cheia de graça, o Senhor é convosco. Bendita sois vós entre as mulheres, e bendito é o fruto do vosso ventre, Jesus.
1: Santa Maria, Mãe de Deus, rogai por nós, os pecadores, agora e na hora de nossa morte. Amém.
0: Ave Maria, cheia de graça, o Senhor é convosco. Bendita sois vós entre as mulheres, e bendito é o fruto do vosso ventre, Jesus.
1: Santa Maria, Mãe de Deus, rogai por nós, os pecadores, agora e na hora de nossa morte. Amém.
0: Ave Maria, cheia de graça, o Senhor é convosco. Bendita sois vós entre as mulheres, e bendito é o fruto do vosso ventre, Jesus.
1: Santa Maria, Mãe de Deus, rogai por nós, os pecadores, agora e na hora de nossa morte. Amém.
0: Ave Maria, cheia de graça, o Senhor é convosco. Bendita sois vós entre as mulheres, e bendito é o fruto do vosso ventre, Jesus.
1: Santa Maria, Mãe de Deus, rogai por nós, os pecadores, agora e na hora de nossa morte. Amém.
0: Ave Maria, cheia de graça, o Senhor é convosco. Bendita sois vós entre as mulheres, e bendito é o fruto do vosso ventre, Jesus.
1: Santa Maria, Mãe de Deus, rogai por nós, os pecadores, agora e na hora de nossa morte. Amém.
0: Ave Maria, cheia de graça, o Senhor é convosco. Bendita sois vós entre as mulheres, e bendito é o fruto do vosso ventre, Jesus.
1: Santa Maria, Mãe de Deus, rogai por nós, os pecadores, agora e na hora de nossa morte. Amém.
0: Ave Maria, cheia de graça, o Senhor é convosco. Bendita sois vós entre as mulheres, e bendito é o fruto do vosso ventre, Jesus.
1: Santa Maria, Mãe de Deus, rogai por nós, os pecadores, agora e na hora de nossa morte. Amém.
0: Ave Maria, cheia de graça, o Senhor é convosco. Bendita sois vós entre as mulheres, e bendito é o fruto do vosso ventre, Jesus.
1: Santa Maria, Mãe de Deus, rogai por nós, os pecadores, agora e na hora de nossa morte. Amém.
0: Ave Maria, cheia de graça, o Senhor é convosco. Bendita sois vós entre as mulheres, e bendito é o fruto do vosso ventre, Jesus.
1: Santa Maria, Mãe de Deus, rogai por nós, os pecadores, agora e na hora de nossa morte. Amém.
0: Glória ao Pai, ao Filho e ao Espírito Santo.
1: Como era no princípio, agora e sempre. Amém.
0: Ó meu Jesus,
1: perdoai-nos e livrai-nos do fogo do inferno. Levai as almas todas para o céu e socorrei principalmente as que mais precisarem da vossa infinita misericórdia.
0: Santo Antônio de Santana Galvão,
1: rogai por nós.
0: Santo Expedito,
1: rogai por nós.
0: São Domingos Sávio,
1: rogai por nós.
0: São Clemente

0: e a Hoffmauer,
1: rogai por nós.
0: Chegamos ao quinto mistério glorioso, onde contemplamos a coroação de Nossa Senhora, Rainha do Céu e da Terra.

livro do Apocalipse, capítulo 12, versículo 1, encontramos a seguinte descrição de São João. Então, apareceu no céu um grande sinal, uma mulher vestida com o sol, tendo a lua debaixo dos pés e sobre a cabeça uma coroa de 12 estrelas. Esta expressão de São João, esta imagem que ele constrói para nos falar da glorificação da humanidade em Maria, é o testemunho dos céus para nós, que veneramos a Santíssima Virgem Maria, que procuramos através do seu exemplo, da sua vida, mergulhar também no mistério da graça de Deus. Nós vamos ver que em Maria o Pai nos diz sim, e ele espera que o nosso sim também seja fiel, porque na nossa fidelidade, ele que vai nos dar a graça da glória da eternidade, ele que vai nos levar a experimentar as maravilhas reservadas a quem é fiel. Por isso São João vai olhar e vai contemplar esse grande mistério de uma forma, ele vai falar de uma

0: sua fidelidade pessoalmente na nossa vida. Pai nosso que estais nos céus, santificado seja o vosso nome. Venha a nós o vosso reino, seja feita a vossa vontade, assim na terra como no céu.
1: O pão nosso de cada dia nos dai hoje. Perdoai-nos as nossas ofensas, assim como nós perdoamos a quem nos tem ofendido. E não nos deixeis cair em tentação, mas livrai-nos do mal. Amém.
0: Ave Maria, cheia de graça, o Senhor é convosco. Bendita sois vós entre as mulheres, e bendito é o fruto do vosso ventre, Jesus.
1: Santa Maria, Mãe de Deus, rogai por nós, os pecadores, agora e na hora de nossa morte. Amém.
0: Ave Maria, cheia de graça, o Senhor é convosco. Bendita sois vós entre as mulheres, e bendito é o fruto do vosso ventre, Jesus.
1: Santa Maria, Mãe de Deus, rogai por nós, os pecadores, agora e na hora de nossa morte. Amém.
0: Ave Maria, cheia de graça, o Senhor é convosco. Bendita sois vós entre as mulheres, e bendito é o fruto do vosso ventre, Jesus.
1: Santa Maria, Mãe de Deus, rogai por nós, os pecadores, agora e na hora de nossa morte. Amém.
0: Ave Maria, cheia de graça, o Senhor é convosco. Bendita sois vós entre as mulheres, e bendito é o fruto do vosso ventre, Jesus.
1: Santa Maria, Mãe de Deus, rogai por nós, os pecadores, agora e na hora de nossa morte. Amém.
0: Ave Maria, cheia de graça, o Senhor é convosco. Bendita sois vós entre as mulheres, e bendito é o fruto do vosso ventre, Jesus.
1: Santa Maria, Mãe de Deus, rogai por nós, os pecadores, agora e na hora de nossa morte. Amém.
0: Ave Maria, cheia de graça, o Senhor é convosco. Bendita sois vós entre as mulheres, e bendito é o fruto do vosso ventre, Jesus.
1: Santa Maria, Mãe de Deus, rogai por nós, os pecadores, agora e na hora de nossa morte. Amém.
0: Ave Maria, cheia de graça, o Senhor é convosco. Bendita sois vós entre as mulheres, e bendito é o fruto do vosso ventre, Jesus.
1: Santa Maria, Mãe de Deus, rogai por nós, os pecadores, agora e na hora de nossa morte. Amém.
0: Ave Maria, cheia de graça, o Senhor é convosco. Bendita sois vós entre as mulheres, e bendito é o fruto do vosso ventre, Jesus.
1: Santa Maria, Mãe de Deus, rogai por nós, os pecadores, agora e na hora de nossa morte. Amém.
0: Ave Maria, cheia de graça, o Senhor é convosco. Bendita sois vós entre as mulheres, e bendito é o fruto do vosso ventre, Jesus.
1: Santa Maria, Mãe de Deus, rogai por nós, os pecadores, agora e na hora de nossa morte. Amém.
0: Ave Maria, cheia de graça, o Senhor é convosco. Bendita sois vós entre as mulheres, e bendito é o fruto do vosso ventre, Jesus.
1: Santa Maria, Mãe de Deus, rogai por nós, os pecadores, agora e na hora de nossa morte. Amém.
0: Glória ao Pai, ao Filho e ao Espírito Santo.
1: Como era no princípio, agora e sempre. Amém.
0: Ó meu Jesus,
1: perdoai-nos e livrai-nos do fogo do inferno, levai as almas todas para o céu e socorrei principalmente as que mais precisarem da vossa infinita misericórdia.
0: São Pedro e São Paulo,
1: rogai por nós.
0: Santa Teresinha do Menino Jesus,
1: rogai por nós.
0: São Sebastião,
1: rogai por nós.
0: São José,
1: rogai por nós.
0: Agradecimentos. Infinitas graças vos damos, soberana rainha, pelos benefícios que todos os dias recebemos de vossas mãos liberais. Dignai-vos agora e para sempre tomar-nos debaixo de vosso poderoso amparo, e para mais vos alegrar, vos saudamos com uma salve rainha. Salve rainha,

0: Mãe de misericórdia, vida, doçura e esperança nossa, salve. A vós bradamos os degredados filhos de Eva, a vós suspiramos gemendo e chorando neste vale de lágrimas. Eia, pois, advogada nossa, esses vossos olhos misericordiosos a nós volvei, e depois deste desterro, mostrai-nos Jesus, bendito fruto do vosso ventre. Ó clemente, ó piedosa, ó doce sempre Virgem Maria, rogai por nós, Santa Mãe de Deus, para que sejamos dignos das promessas de Cristo. Assim seja. Amém. Obrigado a você que rezou conosco o Santo Terço desta madrugada. E antes de encerrar este momento, eu te convido a renovar a nossa consagração à Nossa Senhora Aparecida. Ó Maria Santíssima, pelos méritos de nosso Senhor Jesus Cristo, em vossa querida imagem de Aparecida, espalhais inúmeros benefícios sobre todo o Brasil. Eu, embora indigno de pertencer ao número de vossos filhos e filhas, mas cheio do desejo de participar dos benefícios de vossa misericórdia, prostrado a vossos pés, consagro-vos o meu entendimento, para que sempre pense no amor que mereceis. Consagro-vos a minha língua, para que sempre vos louve e propague a vossa devoção. Consagro-vos o meu coração, para que depois de Deus, vos ame sobre todas as coisas. Recebei-me, ó Rainha incomparável, vós que o Cristo crucificado deu-nos por mãe, no ditoso número de vossos filhos e filhas. Acolhei-me debaixo de vossa proteção, socorrei-me em todas as minhas necessidades espirituais e temporais, sobretudo na hora de minha morte. Abençoai-me, ó celestial cooperadora, e com vossa poderosa intercessão, fortalecei-me em minha fraqueza, a fim de que, servindo-vos fielmente nesta vida, possa louvar-vos, amar-vos e dar-vos graças no céu, por toda a eternidade. Assim seja. Amém. Por intercessão de Nossa Senhora da Conceição Aparecida, Rainha e Padroeira do Brasil, abençoe-vos o Deus Todo-Poderoso, Pai, Filho e Espírito Santo. Amém.
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1: Bom dia, caro ouvinte. Em nome do Pai, do Filho e do Espírito Santo. Amém. Eu vos adoro, meu Deus, e vos amo de todo o coração. Dou-vos graças por me terdes criado, feito cristão e conservado nesta noite. Humildemente vos agradeço todos os benefícios que me concedestes. Estou pronto para ajudar-vos na construção de uma humanidade mais feliz, na construção do vosso reino de amor e de paz. As pessoas estão me esperando. Ofereço-vos todas as ações desse dia. Fazei que sejam todas segundo a vossa santa vontade, para a vossa maior glória. E seja sempre comigo a vossa graça e com toda a minha família. Defendei-me do pecado e de todo o mal. Senhor Deus, Rei do céu e da terra, dirigi, santificai e governai neste dia os nossos corações e os nossos corpos, sentidos, palavras e ações, a fim de que mereçamos ser salvos e libertos, aqui e na terra. Por nosso Senhor Jesus Cristo, vosso Filho, na unidade do Espírito Santo. Amém. Que este dia seja um dia abençoado para cada um de vocês, caro ouvinte. Abençoe-vos o Deus Todo-Poderoso, Pai, Filho e Espírito Santo. Amém.

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1: 5 e 3. 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
1: 5:12. 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
1: 5:14.
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0: Eu não vejo você, você sumiu, bicho.
1: Que nada, tô por aí. Você lembra daquela mina que deu o cano em nós dois?
0: Lembro.
1: Pois então, conquistei ela e me casei com ela.
0: Não brinca.
1: No duro. Vou te contar, tô levando a maior vida de reis.
0: É verdade?
1: Verdade mesmo. Vou contar minha história toda pra tu cantando, tá?
0: Vamos lá.
1: Faz um segundão aí pro papai.

0: Que boca quente que tu entrou, meu chapa.
1: Boca quente nada, meu. A boca é muito rica. O sogrão é cheio do tutu. E vou te contar pra você. Vai fazendo, senhor.

0: A tua esposa não tem uma irmã solteira, não, meu camarada?
1: Que nada, meu chapa. É filha única, bicho.
0: Mas então estou pesado.
1: Vai fazendo segunda aí que tu vai ver só que coisa bacana, tá?

0: 5:27.
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0: 5:30.

0: 5:41.
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0: 5:45.

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4: 6:02.
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1: 6:13.
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4: Seis e 33.
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1: 6h44.
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0: 1978.
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0: 6:47.
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2: 6:58.
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5: 7 e 9. 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
3: 7:23.

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2: Alô Brasil, está no ar o programa Viva a Vida, da Pastoral da Criança.
3: Olá amigo ouvinte, o programa Viva a Vida conta mais uma vez com a sua companhia.
2: Hoje vamos conversar sobre um tema que tem causado muito sofrimento em várias famílias brasileiras, o tráfico de crianças.
3: O que fazer quando uma criança desaparece? O que você pode fazer para ajudar seu filho? O que seu filho pode fazer para se proteger?
2: É sobre isso que vamos conversar no programa de hoje. Fique ligado!

0: No Brasil, estima-se que 40 mil crianças e adolescentes desapareçam todos os anos. Para falar sobre esse assunto, nós convidamos a coordenadora nacional da rede Um Grito pela Vida.
1: Olá, paz e bem. Sou irmã Isabel do Rocio Cus, irmã catequista franciscana, resido no interior do Amazonas, na cidade chamada Manaquiri. Hoje eu estou no serviço da coordenação nacional da rede Um Grito pela Vida, rede que enfrenta o tráfico de pessoas.
2: Irmã Isabel, o que é o tráfico de crianças?
1: O tráfico de crianças é uma grave e uma violação profunda da dignidade humana. Acontece quando crianças são recrutadas, transportadas, acolhidas ou mantidas para fim de exploração. Muitas vezes ocorre por meio de falsas promessas, pelo engano, pela manipulação ou aproveitando situações de vulnerabilidade das famílias. E é importante lembrar que criança não é mercadoria. Criança é sujeito de direitos e precisa ser protegida.
0: Qual é a finalidade do tráfico de crianças? E que perfil de crianças os aliciadores mais procuram?
1: O tráfico de crianças, ele pode ter várias finalidades, como a exploração sexual, para o trabalho infantil, para adoções ilegais, para exploração e atividades criminosas, para mendicância e tantas outras formas de exploração. Os aliciadores procuram crianças em situação de maior vulnerabilidade,

0: uma pobreza, a fragilidade familiar, a ausência de proteção, a pouca supervisão, violência ou situação de abandono. Mas é importante dizer sempre, qualquer criança pode ser vítima. Por isso, a proteção precisa ser de todos, precisa ser de todas.
1: Irmã Isabel, que consequências podem sofrer as crianças traficadas, desaparecidas?
0: As consequências podem ser muito graves. Além dos riscos físicos, podem existir traumas emocionais profundos, medo, ansiedade, depressão e marcas que acompanham a pessoa por toda a vida. Muitas crianças desaparecidas podem acabar sendo vítimas do tráfico de pessoas, vítimas da exploração, vítimas da violência e outras formas de violações de direitos.
2: O que fazer se uma criança desaparece da família?
0: É importante destacar que não é necessário esperar 24 horas ou 48 horas. Pela lei da busca imediata, a família deve procurar imediatamente a polícia e registrar o desaparecimento. Também é importante fornecer foto recente, características físicas da criança, roupas que ela usava quando desapareceu ou qualquer informação que ajude na sua localização. Quanto mais rápido acontecer a mobilização, maiores são as chances de encontrar a criança e encontrá-la com vida.
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1: Irmã Isabel, que orientações devem ser dadas às crianças sobre como elas podem se proteger dos aliciadores?
0: Precisamos ensinar as crianças a não aceitar presentes, convites ou ajuda de pessoas desconhecidas sem autorização da família. Também é importante orientá-las a não compartilhar informações pessoais e a ter cuidado nas redes sociais e jogos online. E algo muito importante, a criança precisa sentir que pode conversar com os pais ou responsáveis sobre qualquer situação que lhe cause medo ou desconforto.
2: Quais dicas de prevenção que os pais devem tomar para evitar ou dificultar o sequestro de crianças?
0: Então, os pais precisam acompanhar mais de perto a rotina dos seus filhos e filhas, saber onde estão, com quem estão e também acompanhar a vida digital dos seus filhos, das suas filhas. É importante conhecer seus amigos, as suas pessoas próximas e manter diálogo constante. Fotografias atualizadas e documentos organizados também ajudam em situações de emergência. Mas a principal prevenção é fortalecer vínculos com as crianças. Criança que se sente escutada e protegida tendem a comunicar situações de riscos imediatamente a seus pais.
1: Como deve ser o acolhimento das crianças vítimas de tráfico?
0: O acolhimento precisa acontecer com muito respeito, acontecer com muito cuidado e proteção. A criança não pode ser julgada e muito menos culpabilizada. Ela precisa ser escutada, acolhida com carinho e acompanhada por uma rede de proteção. A rede de proteção que é a sua família, que é a assistência social do município, pelo pessoal da saúde, pela escola, pelo apoio psicológico. A recuperação não é apenas física, mas é também emocional, afetiva.

0: e denunciar casos de violência ou exploração. Também precisamos fortalecer a cultura do cuidado. Quando uma comunidade protege suas crianças, ela protege o seu futuro e defende a vida. E proteger as crianças é missão de todos nós.
1: Que mensagem a senhora gostaria de enviar para os nossos ouvintes?
0: Convidamos você a conhecer a Rede Um Grito pela Vida. Rede que enfrenta o tráfico de pessoas, principalmente de crianças, adolescentes, jovens e mulheres. Faça parte dessa rede de proteção de cuidado. Visite as nossas redes sociais e conheça um pouco mais a nossa vida e nossa missão.
2: Obrigado, irmã Isabel, por essas importantes orientações e até uma próxima oportunidade.

0: Vamos conversar agora com a Maria Inês Monteiro de Freitas, coordenadora nacional da Pastoral da Criança.
1: Maria Inês, como a Pastoral da Criança colabora na prevenção e combate do tráfico de crianças?
2: O combate ao tráfico de crianças é uma urgência que exige atenção, conscientização e ação de toda a sociedade. É fundamental fortalecer redes de proteção, investir em educação, denunciar suspeitas e garantir que políticas públicas sejam efetivamente aplicadas para prevenir e enfrentar esses crimes. Combater o tráfico de crianças é assumir a responsabilidade em defesa da vida e construir um mundo mais justo e seguro para todos.
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0: Vamos conversar também com a professora Tânia Valéria de Oliveira Custódio, de Coari, estado do Amazonas. A Tânia é líder da rede Um Grito pela Vida, que é parceira da Pastoral da Criança.
1: Tânia, que orientações vocês dão para as famílias sobre a prevenção e o combate ao tráfico de crianças?
4: O combate ao tráfico das crianças é algo muito importante e que todos devem ficar atentos. Dar orientações às crianças, aquelas orientações que já são básicas. Não aceitar nada de pessoas que eles não conheçam, não aceitar caronas, que é muito comum nas cidades pequenas, que todo mundo aceita carona, não aceitar comida dada por estranhos, nem aceitar convites. E nas saídas de escola, principalmente, que as pessoas vêm, olha, sua mãe mandou lhe pegar, seu pai mandou lhe pegar, eles nunca aceitem, a não ser que a mãe diga ou o pai diga que fulano vai pegá-los. Isso é uma informação muito importante, porque o tráfico vai acontecer de uma forma por pessoas que não apresentam nenhum tipo de ser suspeitos. São pessoas alegres, pessoas bem vestidas, pessoas simpáticas, pessoas solícitas, e é esse disfarce que engana as famílias. E na nossa região, eles botam as crianças para dormir e viajam nos barcos como se fossem filhos dormindo. Então a gente tem que ficar atento àquela história, porque eles não pegam filho de famílias pobres. Eles se aproveitam dessa máxima falsa e é aí que eles pegam as crianças, porque são essas crianças que estão mais vulneráveis. Essas crianças estão nas ruas, essas crianças brincam, essas crianças ficam fora das casas, né? As famílias têm uma confiança no fato de que não serão sequestradas e que largam as crianças de forma muito tranquilas. Toda pessoa, ela tem por obrigação sempre ficar atento quando tem uma criança, não só a sua. Verificar se realmente aquele adulto foi o que trouxe aquela criança, se aquela criança ela tá saindo de forma tranquila ou ela tá rejeitando. Então, tudo isso a gente tem que ficar atento.
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1: E agora nós vamos ouvir a mensagem de Dom Frei Severino Clazen, arcebispo de Maringá, Paraná e presidente da Pastoral da Criança.
5: O combate ao tráfico de crianças é um compromisso com a defesa incondicional da vida e da dignidade.

grande humana. Cada criança é vista como dom de Deus e qualquer forma de exploração ou violência contra ela é uma grave ofensa ao Criador. Dentro dessa realidade, a Igreja levanta sua voz em favor dos mais vulneráveis, denunciando o mal do tráfico humano e promovendo a cultura da proteção, do respeito e do amor à infância. Assim, combater o tráfico de crianças torna-se também uma missão de fé, onde a justiça, a solidariedade e o compromisso com a vida refletem o amor de Deus pelos seus pequenos. Por isso é uma insistência, todos aqueles que professam a fé em Jesus Cristo têm o dever, a obrigação de ajudar a defender a vida dos pequenos, que nunca seja objeto de comercialização e de uma maneira tão bruta. Que Deus proteja e abençoe nossas crianças.

0: E o Viva a Vida de hoje está chegando ao seu final. Obrigado pela sua audiência.
1: Ah, e não deixe de visitar o nosso site. Anota aí, www.pastoraldacrianca.org.br.
0: Tchau, gente, e até o próximo Viva a Vida.
1: Até lá.
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4: 7:39.
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1: 7:54.
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8: 8 horas.

disse o Senhor: onde duas ou mais pessoas estiverem reunidas em meu nome, eu estarei no meio delas. Celebre conosco.

0: Irmãos e irmãs presentes aqui na Catedral São Miguel, bom dia.
1: Bom dia.
0: E bom dia também a você que participa pela rádio Vida Nova FM e pelas redes sociais. Sejam bem-vindos. Missa do 18º Domingo do Tempo Comum. A participação na Eucaristia revigora-nos para a solidariedade com pessoas necessitadas, consequência do amor de Deus que está em nós. A liturgia nos indica o caminho de Jesus, permanecer a serviço da vida e da comunhão. Neste primeiro domingo do mês vocacional, unimos-nos em oração por todos os vocacionados ao ministério ordenado, diáconos, padres e bispos. Pelo nosso Papa Leão, pelo nosso

Bispo Dom Atacílio, pelo aniversário natalício de Yasmin Vitória Ferreira Pimenta, Maria dos Anjos Patrício da Silva, Laudiene Cássia Carvalho Pimenta, Carlito Matozinho Samora da Cunha. Pelos nossos irmãos e irmãs que morreram na esperança da ressurreição. Sétimo dia de Robert Cunha de Magalhães, Ana Paula Teixeira Pereira. Lembramos também das intenções que se encontram dentro de nosso coração e das que serão levadas até o altar. Cantemos.

0: Em nome do Pai, do Filho e do Espírito Santo.
1: Amém.
0: A graça e a paz de Deus, nosso Pai, e de Jesus Cristo, nosso Senhor, esteja convosco.
1: Bendito seja Deus que nos reuniu no amor de Cristo.
0: Irmãos e irmãs, bom dia.
1: Bom dia.
0: Bom dia a você que reza conosco através da Vida Nova FM. Conforme nós cantamos, que aqui nós viemos para nos fortalecer do amor de Deus, acolher a sua bondade, deixar que este amor, sem cessar, faça morada em nossos corações. A liturgia de hoje nos convida a sermos perseverantes em nossa fé. E neste mês de agosto, que nós rezamos pelas vocações, a cada domingo nós seremos convidados a rezar pelas famílias, pela vida consagrada, pelos leigos, pelas catequistas. E hoje, de modo especial, nós rezamos pela vocação presbiterial, a vocação dos padres, bispos, aqueles que se colocam a serviço da nossa fé, dos diáconos, e pedindo a Deus que nos fortaleça para que nós possamos celebrar bem, multiplicando cada vez mais a sua graça em nossa vida, conforme ele vai multiplicar no evangelho de hoje. Por isso acolhemos a misericórdia do céu cantando.

0: Deus Todo-Poderoso, tenha compaixão de nós. Perdoe os nossos pecados e nos conduza à vida eterna.
1: Amém. Amém.

0: Oremos, juntamente com as intenções que foram apresentadas no início desta Eucaristia, as intenções que são colocadas diante do altar e as intenções que cada um de vocês traz em seus corações. Nesse dia que nós rezamos pela vocação sacerdotal, presbiteral, reze pelo padre que batizou você, o padre da qual você teve a sua iniciação eucarística, que assistiu o seu casamento, os padres que você conhece. Assisti, Senhor, aos vossos fiéis, e cumulai com a vossa inesgotável bondade aqueles que vos imploram e se gloriam de vos ter como Criador e Guia, restaurando para eles a vossa criação e conservando-a renovada por nosso Senhor Jesus Cristo, vosso Filho, que é Deus e convosco vive e reina na unidade do Espírito Santo por todos os séculos dos séculos.
1: Amém.

0: Leitura do livro do profeta Isaías. Assim diz o Senhor: ó vós todos que estáis com sede, vinde às águas. Vós que não tendes dinheiro, apressai-vos, vinde e comei. Vinde comprar sem dinheiro, tomar vinho e leite sem nenhuma paga. Por que gastar dinheiro com outra coisa que não o pão, desperdiçar o salário senão com satisfação completa? Ouvi-me com atenção e alimentai-vos bem, para deleite e revigoramento do vosso corpo. Inclinai vosso ouvido e vinde a mim. Ouvi e tereis vida. Farei convosco um pacto eterno. Manterei fielmente as graças concedidas a Davi. Palavra do Senhor.
1: Graças.

Leitura da carta de São Paulo aos Romanos. Irmãos, quem nos separará do amor de Cristo? Tribulação? Angústia? Perseguição? Fome? Nudez? Perigo? Espada? Em tudo isso, somos mais que vencedores, graças àquele que nos amou. Tenho a certeza de que nem a morte, nem a vida, nem os anjos, nem os poderes celestiais, nem o presente,

nem o futuro, nem as forças cósmicas, nem a altura, nem a profundeza, nem outra criatura qualquer será capaz de nos separar do amor de Deus por nós, manifestado em Cristo Jesus, nosso Senhor. Palavra do Senhor. Graças.

0: O Senhor esteja convosco.
1: Ele está no meio de nós.
0: Proclamação do Evangelho de Jesus Cristo segundo Mateus.
2: Glória a vós, Senhor.
0: Naquele tempo, quando soube da morte de João Batista, Jesus partiu.

0: Ao sair do barco, Jesus viu uma grande multidão. Encheu-se de compaixão por eles e curou os que estavam doentes. Ao entardecer, os discípulos aproximaram-se de Jesus e disseram: "Este lugar é deserto e a hora já está adiantada. Despede as multidões para que possam ir aos povoados comprar comida." Jesus, porém, lhes disse: "Eles não precisam ir embora. Dai-lhes vós mesmo de comer." Os discípulos responderam: "Só temos aqui 5 pães e 2 peixes. Jesus disse: "Trazei-o aqui." Jesus mandou que as multidões se assentassem na grama. Então pegou os 5 pães e os 2 peixes, ergueu os olhos para o céu e pronunciou a bênção. Em seguida, partiu os pães e o deu aos discípulos. Os discípulos os distribuíram às multidões. Todos comeram e ficaram satisfeitos. E dos pedaços que sobraram, recolheram ainda 12 cestos cheios. E os que haviam comido eram mais ou menos 5.000 homens, sem contar mulheres e crianças. Palavra da salvação.
1: Glória.

Caríssimos irmãos e irmãs, nós estamos iniciando o mês de agosto. Em muitos lugares hoje se celebra o perdão de Assis. Não sei se alguns de vocês já viram falar. É uma celebração que se iniciou na época de São Francisco, dia de indulgência, dia de fazer as nossas orações, confissão, rezar pela igreja. Então, hoje em muitos lugares se celebra a festa de Santa Maria dos Anjos, que era uma devoção de São Francisco, inclusive em Tambacuri. Hoje tem uma grande festa, que é a padroeira de lá. Tem o jubileu de Santa Maria dos Anjos. Iniciando o mês de agosto, rezando pelas vocações, rezando pela nossa vocação, pedindo a Deus que nos fortaleça para cada vez mais nós tenhamos coragem, perseverança de assumir a vocação que nós temos, que é um dom de Deus. E é muito simples assumir a nossa vocação, porque Deus nos fortalece. Nós ouvimos o profeta dizendo na primeira leitura: Deus nos alimenta. Ele diz: vinde a mim. Se nós vamos até Ele, buscamos essa força, Ele nos dá. Ele nos capacita para cada vez mais perdoar, amar, vivermos o Evangelho, nos colocarmos a serviço da construção do reino. Por isso que Deus quer cuidar de cada um de nós, porque Ele sabe da capacidade que nós temos, porque ninguém nos conhece melhor do que Deus. Foi Ele que nos criou. E ao nos criar, Ele deixou essa marca em nosso coração, essa capacidade de amar, essa capacidade de viver esta vocação bonita, de construir o reino dos céus em nós. São Paulo nos falou que nada nos afasta do amor de Deus. Não existe nada que nos afasta de Deus. Às vezes a gente pode até achar que nós estamos distantes, porque às vezes a gente acha que pode alguma coisa, né? A gente pensa assim: nossa, eu estou distante. Não, você pode achar que você está distante, mas Deus está do nosso lado, porque Ele nos ama, Ele nos criou, Ele nos deu esta grande capacidade, esta vocação de amar, de vivermos o Evangelho, de sermos igreja. A igreja é um aprendizado, é uma escola vocacional. Na igreja, na comunidade, nós vamos aprendendo, compreendendo, nós vamos aprender a viver uns com os outros.

Nós vamos compreendendo como que se coloca a serviço, e tem pessoas que têm dificuldades. Tem pessoas que não dá conta nem de reunir num grupo para partilhar um pouco. Por isso que a igreja vai nos ensinando, vai educando o nosso coração. E assim nós vamos assumindo a nossa vida de vocacionados e vocacionadas a viver o evangelho. Porque a igreja não é lugar de pessoas perfeitas. A igreja é um aprendizado. E essa escola vocacional na igreja é um cuidado que Deus tem para conosco. Tem gente que fala assim que viver em igreja é um balaio de gato, né? Você pega um tanto de gato, coloca ele dentro do balaio, dentro de um saco, eles vão sonhando até parar e aprender a viver junto. E conosco é assim, nós vamos aprendendo a conviver com o outro. Nós não somos amigos de todos e nem vamos conseguir ser, isso é normal. Mas nós vamos precisar aprender a ser irmãos de todos, uns respeitando os outros. A gente não precisa concordar com o outro, a gente precisa acolher e conviver. Domingo passado eu estava numa tarde de espiritualidade com a pastoral familiar, lá com a pastoral familiar do Peçã e do Cantagalo. Tinha lá umas 100 e poucas pessoas. Alguém diz assim, nós estávamos falando sobre as realidades de evangelização, o contexto de família que cada vez mais vai vivendo, como que nós vamos, enquanto vocacionados, evangelizadores, lidando com essas realidades. Aí alguém diz assim, Frei, eu não concordo. Você nem deve concordar. A gente deve acolher, amar, a gente deve respeitar. E como vocacionados da construção do reino dos céus, esta graça vai cada vez mais, conforme nos falou o salmista, nos fortalecendo e conduzindo nosso coração. E hoje nós encontramos no evangelho, se Jesus fosse um de nós, talvez ia falar com o povo assim: ah, não, volta outro dia, agora eu estou de luto, meu primo acabou de falecer. Porque o evangelho começa assim: quando Jesus ficou sabendo da morte de João Batista, ele se retirou, foi rezar um pouco. Mas o povo foi atrás de Jesus. E Jesus, como é vocacionado, esse vocacionado por excelência, esse Deus que se faz um de nós para estar conosco, quando ele vê a multidão, ele tem compaixão, ele tem amor para com o povo. Diante das necessidades do povo que está sedento, buscando, conforme o profeta Isaías falou, vinde a mim, e o povo foi até Jesus, cada um buscando uma coisa. É igual aqui na celebração, cada um de nós viemos por um motivo. Uns veio porque é costume de vir, outros estão agradecendo, outros estão rezando, tem alguém que nos pediu oração, tanta coisa bonita que nós trazemos para a celebração. E o povo foi até Jesus, e Jesus acolheu o povo. No cair da tarde, os discípulos falaram com Jesus que é hora de despedir as multidões, para que eles vão procurar alguma coisa para comer. Já a tarde inteira eles estão aqui. Jesus falou para os discípulos: dai-vos vós mesmos a eles de comer. O evangelho que nós lemos hoje não fala da criança que partilhou, só fala de uma forma mais resumida que nós conhecemos. Os discípulos vão dizer: nós só temos aqui quantos pães? 5 pães e os peixes. Por que que o milagre aconteceu? Jesus não fez magia, ele fez milagre. O milagre acontece porque tem partilha. Como vocacionados e vocacionadas, nós somos convidados a partilhar. Partilhar é fácil? Não, não é fácil partilhar. Dar o resto que você tem é fácil. Ah, Frei, eu fiz uma limpeza lá em casa, tirei umas roupas lá, acho que te serve. Que bom que você deu para alguém, mas isso não é partilha. Você está dando o que sobrou. Agora você pegar aquilo que você mais gosta e dividir com alguém, às vezes é difícil. Ah, você podia me dar essa blusa, está fazendo frio. Ah, mas essa aqui eu gosto tanto dela. Não, o dia que tiver sobrando uma, eu te dou. A gente é muito apegado. A graça de Deus nos ensina e nos convida a partilhar. E partilhar, nós só daremos conta de partilhar fortalecidos pela graça de Deus.

E quando a gente partilha, a gente vai ficando mais leve. Não leve no peso não, viu gente? Mas nós vamos ficando assim, pessoas até mais felizes. Porque nós vamos experimentando o desapego. Nós vamos tendo mais espaço em nossa vida para encontrar o outro. E ali Jesus abençoa aqueles pães e os peixes que foram partilhados e mata a fome da multidão. E o Evangelho nos diz que tinha muita gente, que tinha 5.000 homens, sem contar as mulheres e as crianças. Não sei se era época de férias, né? Não tinha escola, capaz que tinha muito menino lá. Capaz que tinha uns 10.000 meninos, porque se tinha 5.000 homens, nem as famílias estavam lá, as mulheres, então tinha muita gente. E quando a partilha acontece e Deus abençoa e multiplica essa partilha, a partilha transborda. Daqueles pães e os peixes que foram partilhados, sobraram 12 cestos. A graça de Deus é assim em nossa vida. Quando nós partilhamos, nós somos beneficiados. A graça de Deus transborda em nossa vida. Por isso que nós, como vocacionados e vocacionadas, precisamos pedir a Deus cada vez mais sabedoria. Nos ensine a partilhar. Nos ensine na construção do reino como deixar que a palavra de Deus dê fruto em nossos corações, para que nós possamos ter coragem de partilhar. E rezando este mês vocacional, todos nós temos uma vocação. A primeira vocação que nós temos como batizados e batizadas, como construtores do reino dos céus, é vivermos o Evangelho. E vivendo o Evangelho, nós nos colocamos a serviço, nos formamos comunidade, somos igreja. E em cada domingo deste mês, nós vamos rezar para uma vocação. E nós iniciamos o mês rezando pela vocação do ministério ordenado, daqueles que se colocam a serviço da nossa comunidade. Eu sempre digo, eu aprendi muito a rezar pelos padres nos últimos tempos. A gente vai se convertendo, porque às vezes a gente fala daquilo que a gente não conhece. Depois que eu fui coordenador de umas regiões, de dioceses onde eu estava, acompanhando vários padres, várias realidades, a gente começa a ver o mundo com outros olhos. Ah, mas o padre é assim. Agradeça a Deus pelo padre que você tem. Ele deixou a família dele para ser família com você. E na maioria das vezes, família não nos deixa. Sempre a família se encontra no final do dia, se encontra em torno da mesa. E o padre se faz família com a comunidade, mas sempre ele se encontra só. Então rezar

0: homens e mulheres que tenham coragem de partilhar a sua vida com a comunidade. E na disposição de deixar que a graça de Deus nos conduza, professemos a nossa fé. Creio em Deus Pai Todo-Poderoso,
1: da terra, e em Jesus Cristo, seu único Filho, nosso Senhor, que foi concebido pelo poder do Espírito Santo, nasceu da Virgem Maria, padeceu sob Pôncio Pilatos, foi crucificado, morto e sepultado, desceu à mansão dos mortos, ressuscitou ao terceiro dia, subiu aos céus, está sentado à direita de Deus Pai Todo-Poderoso, donde há de vir julgar os vivos e os mortos. Creio no Espírito Santo, na Santa Igreja Católica, na comunhão dos santos, na remissão dos pecados, na ressurreição da carne, na vida eterna. Amém.
0: Irmãos e irmãs, com a Eucaristia o Senhor repete todos os dias o milagre da multiplicação. Roguemos com confiança pela Igreja e pelas necessidades da humanidade. Após cada prece nós iremos rezar juntos. Esperamos em vós, Senhor, atendei-nos.
2: Senhor, fortalecei vossa Igreja para que permaneça comprometida com vosso reino de justiça e seja firme diante dos obstáculos, nós vos pedimos.
3: Esperamos em vós, Senhor, atendei-nos.
2: Vós que saciais com vosso amor, sustentai o testemunho de dedicação missionária e de serviço dos diáconos, dos padres e dos bispos de vossa Igreja, nós vos pedimos.
3: Esperamos em vós, Senhor, atendei-nos.
2: Vós que sejais vida digna a todos os seres humanos, iluminai nossos governantes para que sejam contrários a tudo o que degrada a vida e a favor de tudo o que promove a dignidade humana, nós vos pedimos.
3: Esperamos em vós, Senhor, atendei-nos.
2: Vós que sois amor, paciência e compaixão, livrai-nos da tentação, do isolamento e da intolerância, também no uso das redes sociais, e concedei que nos abramos ao mundo do acolhimento e do respeito, nós vos pedimos.
3: Esperamos em vós, Senhor, atendei-nos.
0: E neste mês vocacional, nós temos uma oração. Este lado daqui reza o número 1, juntamente com a nossa leitora, e o lado de cá reza o número 2. Vocês que estão com folheto, vamos acompanhar.
2: Pai de misericórdia, que destes o vosso Filho pela nossa salvação, e nos sustentais com os dons do vosso Espírito, concedei-nos comunidades cristãs vivas, fervorosas e felizes, que sejam fontes de vida fraterna e suscitem nos jovens o desejo de se consagrarem a vós e à evangelização.
4: Sustentai-as no seu compromisso de propor uma adequada catequese vocacional e caminhos de especial consagração. Dai sabedoria para o necessário discernimento vocacional, de modo que em tudo resplandeça a grandeza do vosso amor misericordioso.
0: Maria, Mãe e Educadora de Jesus, interceda por cada comunidade cristã, para que, tornada fecunda pelo Espírito Santo, seja fonte de vocação autênticas para o serviço do povo santo de Deus. Amém. Senhor Deus, vós nos saciais com o pão da palavra e da Eucaristia. Ouvi nosso clamor e concedei que não falte o pão do corpo à mesa dos vossos filhos e filhas, por Cristo nosso Senhor.
5: Amém.

0: Orai, irmãos e irmãs, para que o meu e o vosso sacrifício seja aceito por Deus Pai Todo-Poderoso.
1: Receba, ó Senhor, por tuas mãos este sacrifício, para a glória do seu nome, para o nosso bem e de toda a sua

0: Nós os pedimos, Senhor de bondade, santificai esses dons e, aceitando a oblação do sacrifício espiritual, fazei de nós mesmos uma eterna oferenda para vós, por Cristo nosso Senhor.
1: Amém.
0: O Senhor esteja convosco.
1: Ele está no meio de nós.
0: Corações ao alto.
1: O nosso coração está em Deus.
0: Demos graças ao Senhor nosso Deus.
1: É nosso dever e nossa salvação.
0: Na verdade, é digno e justo. É nosso dever e salvação dar-vos graças, sempre e em todo lugar. Pai das misericórdias e Deus fiel, pois nos destes vosso Filho Jesus Cristo como Senhor e Redentor, ele sempre se mostrou cheio de misericórdia para com os pequenos e os pobres, os doentes e os pecadores, e se fez próximo dos aflitos e oprimidos. Por sua palavra e ação, anunciou ao mundo que sois Pai e cuidais de todos os vossos filhos e filhas. Por isso, com todos os anjos e santos, nós os louvamos e bendizemos e proclamamos o hino da vossa glória, cantando sem cessar.

0: Na verdade, vós sois santo e digno de louvor, ó Deus, que amais os seres humanos e sempre os acompanhais no caminho da vida. Na verdade, é bendito vosso Filho, presente no meio de nós, quando nos reunimos por seu amor. Como outrora aos discípulos de Emaús, ele nos revela as Escrituras e parte o pão para nós.
1: Bendito vosso Filho, presente entre nós.
0: Por isso nós vos suplicamos, Pai de bondade, enviai o vosso Espírito Santo, para que santifique esses dons do pão e do vinho, e se torne para nós o corpo e o sangue de nosso Senhor Jesus Cristo.
2: Enviai o vosso Espírito Santo.
0: Na véspera de sua paixão, na noite da última ceia, Jesus tomou o pão, pronunciou a bênção de ação de graças, partiu e o deu a seus discípulos, dizendo: tomai todos e comei. Isto é o meu corpo, que será entregue por vós.

Do mesmo modo, no fim da ceia, ele tomou o cálice em suas mãos, deu graças novamente e o entregou a seus discípulos, dizendo: tomai todos e bebei. Este é o cálice do meu sangue,

Eterna aliança que será derramado por vós e por todos para a remissão dos pecados. Fazei isto em memória de mim.

Celebrando, pois, ó Pai Santo, o memorial da Páscoa de Cristo, vosso Filho, nosso Salvador, anunciamos a obra do vosso amor. Pela paixão e morte de cruz, vós o fizestes entrar na glória da ressurreição e o colocastes à vossa direita. Enquanto esperamos sua vinda gloriosa, nós os oferecemos o pão da vida.

0: Olhai com bondade a oferta da vossa igreja. Nela vos apresentamos o sacrifício pascal de Cristo, que nos foi entregue. E concedei que pela força do Espírito do vosso amor, sejamos contados agora e por toda a eternidade entre os membros do vosso Filho, cujo corpo e sangue comungamos.
1: O Espírito nos una num só corpo.
0: Nesta oração, quando nós formos falar o nome do Papa, eu vou deixar para todos vocês falarem juntos, nesse dia que nós rezamos por ele, pelo bispo e por todas as vocações sacerdotais. Dignai-vos, Senhor, conduzir a vossa igreja à perfeição na fé e no amor, em comunhão com o nosso Papa, com o nosso bispo e todos os bispos, presbíteros e diáconos, e todo o povo que adquiristes para vós.
1: Confirmai na unidade a vossa igreja.
0: Abri os nossos olhos para perceber as necessidades dos irmãos e irmãs. Inspirai-nos palavras e ações para confortar os cansados e oprimidos. Fazei que os sirvamos de coração sincero, seguindo o exemplo e o mandamento de Cristo. Vossa igreja seja testemunha viva da verdade e da liberdade, da justiça e da paz, para que toda a humanidade se reanime com uma nova esperança.
1: Ajudai-nos a criar um mundo novo.
0: Lembrai-vos dos nossos irmãos e irmãs que adormeceram na paz do vosso Cristo, os nossos entes queridos, aqueles que nós estamos rezando por eles nesta liturgia. Pelo sétimo dia de Roberto Cunha de Magalhães e Ana Paula Teixeira Pereira, e todos os falecidos, cuja fé só vós conhecestes, acolhei-os na luz da vossa face e na ressurreição concedei-lhes a plenitude da vida.
1: Concedei-lhes, ó Senhor, a luz eterna.
0: Concedei também a nós, no fim da nossa peregrinação terrestre, chegarmos todos à morada eterna, onde viveremos para sempre convosco e com a bem-aventurada Virgem Maria, Mãe de Deus, com os apóstolos e mártires, com o nosso padroeiro São Miguel e todos os santos. Vos louvaremos e glorificaremos por Jesus Cristo, vosso Filho.

Figlio. Por Cristo, com Cristo e em Cristo, a vós, Deus Pai Todo-Poderoso, na unidade do Espírito Santo, toda honra e

0: Jesus tem compaixão da multidão e tem compaixão de cada um de nós, por isso ele nos ensina a rezar. Pai nosso
1: que estais no céu, santificado seja o vosso nome, venha a nós o vosso reino, seja feita a vossa vontade, assim na terra como no céu. O pão nosso de cada dia nos dai hoje, perdoai as nossas ofensas, assim como nós perdoamos a quem nos tem ofendido, e não nos deixeis cair em tentação, mas livrai-nos do mal.
0: Livrai-nos de todos os males, ó Pai, dai-nos hoje a vossa paz. Ajudados pela vossa misericórdia, sejamos sempre livres do pecado e protegidos de todos os perigos, enquanto aguardamos a feliz esperança e a vinda do nosso Salvador, Jesus Cristo.
2: Vosso é o reino, o poder e a glória para sempre.
0: Senhor Jesus Cristo, disseste aos vossos apóstolos: Eu vos deixo a paz, eu vos dou a minha paz. Não olheis os nossos pecados, mas a fé que anima a vossa igreja. Dai-lhe segundo o vosso desejo a paz e a unidade. Vós que sois Deus com o Pai e o Espírito Santo.
3: Amém.
0: A paz do Senhor esteja sempre convosco.
1: O amor de Cristo nos uniu.
0: Unidos pelo amor de Jesus, saudamos em sinal de paz.

0: Eu sou o pão da vida, diz o Senhor. Quem vem a mim não terá mais fome, e quem crê em mim nunca mais terá sede. Eis o Cordeiro de Deus que tira o pecado do mundo.
1: Senhor, eu não sou digno de que entreis em minha morada, mas dizei uma palavra e serei salvo.
0: Que o corpo e o sangue de Cristo nos guarde para a vida eterna.
2: Amém.

0: Oremos. Acompanhai, Senhor, com a vossa constante proteção aqueles que restaurais com os dons do céu, e como não cessais de protegê-los, concedei que se tornem dignos da eterna redenção. Por Cristo nosso Senhor.
1: Amém.
0: Peçamos a Nossa Senhora, aquela que foi vocacionada, discípula e cooperadora do projeto salvífico, que ela possa interceder a bênção de Deus sobre nós e assim nós sejamos perseverantes em nossa vocação. Ave Maria, cheia de graça, o Senhor é convosco. Bendita sois vós entre as mulheres. Bendito é o fruto do vosso ventre, Jesus. Santa Maria, Mãe de Deus, rogai por nós, pecadores, agora e na hora de nossa morte.
1: Amém.
0: Nossa Senhora da Conceição Aparecida,
1: rogai por nós.
0: São Miguel,
1: rogai por nós.
0: O Senhor esteja convosco.
1: Ele está no meio de nós.
0: Deus de amor e de misericórdia, abençoai-nos, fortalecei-nos e conduzi-nos com a luz da Santíssima Trindade, que é Pai, Filho e Espírito Santo.
1: Amém.
0: Assentados. Durante este mês de agosto, com as várias temáticas vocacionais, na segunda semana nós celebraremos a Semana Nacional da Família. Por isso nós teremos em nossa paróquia, começando no domingo dia 9, uma procissão com a imagem da Sagrada Família, saindo da Igreja Matriz em direção à Catedral. E aqui teremos a missa às 19 horas. Do dia 10 ao dia 14, nós teremos encontro nos setores, nos bairros, nas comunidades, às 19 horas. E no domingo, dia 16, nós iremos encerrar a Semana Nacional da Família e as atividades em nossa paróquia, com a presença de todos os setores e comunidades e a bênção das famílias. Participem conosco, vamos rezar pelas

0: nossas famílias, para que a graça de Deus nos fortaleça sempre. Hoje nós teremos às 10 horas missa na comunidade São José, no Maia dos Buracos. Na próxima terça-feira nós teremos missa na Igreja Matriz às 19 horas. Na quarta-feira teremos missa em Corrente Canoa às 19 horas. Quinta-feira missa na comunidade Nossa Senhora Aparecida, na comunidade rural Nossa Senhora Aparecida, às 18 horas. E na próxima sexta-feira, como é a primeira sexta-feira do mês, nós teremos missa na Matriz às 6 horas da manhã e às 19 horas. E teremos confissões na Matriz de 9 às 11 e de 14 às 16. Também na próxima sexta-feira nós teremos missa na comunidade da Prata às 17 horas. E a comissão de festa da nossa paróquia está organizando a festa do nosso padroeiro São Miguel. Nós somos convidados a participar, rezar, vivenciar este momento de graça. E em preparação para a festa, foi organizada uma ação entre amigos. Você é convidado a nos ajudar com esta ação entre amigos, para que assim nós possamos continuar mantendo e melhorando cada vez mais a nossa paróquia, para nos acolher bem. Tem alguém fazendo aniversário? Fez essa semana de casamento? Vem cá fazendo um favor. De casamento, nascimento. Quem mais pode vir cá, senhora? Em homenagem aos aniversariantes, depois da missa nós vamos ter pastéis, viu? Em homenagem aos aniversariantes. Estão falando que a senhora não é não? Diz ela que não. Pode vir cá fazendo um favor. A gente pergunta quem é, porque nem todo mundo quer dizer. A gente respeita, né? Que Deus abençoe muito. Agradecidos a Deus. Seu aniversário, Bernadette?
1: 69.
0: Oh, gente, que beleza. Por isso você estava passeando, né? Eu não vigiei a vida dos outros, não, gente. Porque eu senti falta dela e perguntei.
1: Para minha cama.
0: Aí me falaram que você estava viajando.
1: Doente.
0: Ah, você estava doente? Mas aqui você não estava. Então, agradecido a Deus pelo dom da vida de nossas irmãs, cantemos.

0: Viva os nossos aniversariantes!
1: Viva!
0: Que Deus abençoe e ilumine sempre vocês. Um bom domingo a todos e de em paz e o Senhor vos acompanhe.
2: Graças.

0: celebrado conosco. 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
1: Nove, 25.
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0: 1470.
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4: 9:36.

0: 9:47.
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0: 10:01.
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1: 10 e 7.

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1: A legislação no Brasil, que institui a Estratégia Nacional do Complexo Econômico e Industrial da Saúde, já está em vigor. A iniciativa, que passa a integrar a Lei Orgânica da Saúde, estabelece diretrizes para políticas públicas voltadas à capacidade produtiva, científica, tecnológica e de inovação no setor de saúde. O Ministério da Ciência, Tecnologia e Inovação atua em ações para o setor de saúde. O texto prevê diretrizes de produção nacional de itens que são considerados prioritários para o SUS e de redução da dependência de insumos, medicamentos, vacinas e outros produtos de saúde. A lei ainda estabelece a prevenção de epidemias e acesso às tecnologias. A Estratégia Nacional do Complexo Econômico e Industrial da Saúde envolve a atuação

0: de 11 ministérios. Agência Rádio Web. Produção e reportagem, Denise Coelho.
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2: 10 e 8.

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2: Alô Brasil, está no ar o programa Viva a Vida, na Pastoral da Criança.
3: Olá amigo ouvinte, o programa Viva a Vida conta mais uma vez com a sua companhia.
2: Hoje vamos conversar sobre um tema que tem causado muito sofrimento em várias famílias brasileiras, o tráfico de crianças.
3: O que fazer quando uma criança desaparece? O que você pode fazer para ajudar seu filho? O que seu filho pode fazer para se proteger?
2: É sobre isso que vamos conversar no programa de hoje. Fique ligado!

0: No Brasil, estima-se que 40 mil crianças e adolescentes desapareçam todos os anos. Para falar sobre esse assunto, nós convidamos a coordenadora nacional da rede Um Grito pela Vida.
1: Olá, paz e bem. Sou irmã Isabel do Rocio Cus, irmã catequista franciscana. Resido no interior do Amazonas, na cidade chamada Manaquiri. Hoje eu estou no serviço da coordenação nacional da rede Um Grito pela Vida, rede que enfrenta o tráfico de pessoas.
2: Irmã Isabel, o que é o tráfico de crianças?
1: O tráfico de crianças é uma grave e uma violação profunda da dignidade humana. Acontece quando crianças são recrutadas, transportadas, acolhidas ou mantidas para fim de exploração. Muitas vezes ocorre por meio de falsas promessas, pelo engano, pela manipulação ou aproveitando situações de vulnerabilidade das famílias. E é importante lembrar que criança não é mercadoria. Criança é sujeito de direitos e precisa ser protegida.
0: Qual é a finalidade do tráfico de crianças? E que perfil de crianças os aliciadores mais procuram?
1: O tráfico de crianças, ele pode ter várias finalidades, como a exploração sexual, para o trabalho infantil, para adoções ilegais, para exploração e atividades criminosas, para mendicância e tantas outras formas de exploração. Os aliciadores procuram crianças em situação de maior vulnerabilidade, como a pobreza, a fragilidade familiar, a ausência de proteção, a pouca supervisão, violência ou situação de abandono. Mas é importante dizer sempre, qualquer criança pode ser vítima. Por isso, a proteção precisa ser de todos, precisa ser de todas.
2: Irmã Isabel, que consequências podem sofrer as crianças traficadas, desaparecidas?
1: As consequências podem ser muito graves. Além dos riscos físicos, podem existir traumas emocionais profundos, medo, ansiedade, depressão e marcas que acompanham a pessoa por toda a vida. Muitas crianças desaparecidas podem acabar sendo vítimas do tráfico de pessoas, vítimas da exploração, vítimas da violência e outras formas de violações.

0: e direitos.
1: O que fazer se uma criança desaparece da família?
2: É importante destacar que não é necessário esperar 24 horas ou 48 horas. Pela lei da busca imediata, a família deve procurar imediatamente a polícia e registrar o desaparecimento. Também é importante fornecer foto recente, características físicas da criança, roupas que ela usava quando desapareceu ou qualquer informação que ajude na sua localização. Quanto mais rápido acontecer a mobilização, maiores são as chances de encontrar a criança e encontrá-la com vida.
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4: Irmã Isabel, que orientações devem ser dadas às crianças sobre como elas podem se proteger dos aliciadores?
2: Precisamos ensinar as crianças a não aceitar presentes, convites ou ajuda de pessoas desconhecidas sem autorização da família. Também é importante orientá-las a não compartilhar informações pessoais e a ter cuidado nas redes sociais e jogos online. E algo muito importante, a criança precisa sentir que pode conversar com os pais ou responsáveis sobre qualquer situação que lhe cause medo ou desconforto.
1: Quais dicas de prevenção que os pais devem tomar para evitar ou dificultar o sequestro de crianças?
2: Então, os pais precisam acompanhar mais de perto a rotina dos seus filhos e filhas, saber onde estão, com quem estão e também acompanhar a vida digital dos seus filhos, das suas filhas. É importante conhecer seus amigos, as suas pessoas próximas e manter diálogo constante. Fotografias atualizadas e documentos organizados também ajudam em situações de emergência. Mas a principal prevenção é fortalecer vínculos com as crianças. Criança que se sente escutada e protegida tendem a comunicar situações de riscos imediatamente a seus pais.
4: Como deve ser o acolhimento das crianças vítimas de tráfico?
2: O acolhimento precisa acontecer com muito respeito, acontecer com muito cuidado e proteção. A criança não pode ser julgada e muito menos culpabilizada. Ela precisa ser escutada, acolhida com carinho e acompanhada por uma rede de proteção. A rede de proteção que é a sua família, que é a assistência social do município, pelo pessoal da saúde, pela escola, pelo apoio psicológico. A recuperação não é apenas física, mas é também emocional, afetiva e é humana.
1: O que a comunidade pode fazer para ajudar a combater o tráfico de crianças?
2: O enfrentamento ao tráfico de crianças é responsabilidade de toda uma sociedade. É responsabilidade da igreja, é responsabilidade da família. A comunidade pode estar atenta às situações suspeitas, participar de ações de prevenção, orientar famílias e denunciar casos de violência ou exploração. Também precisamos fortalecer a cultura do cuidado. Quando uma comunidade protege suas crianças, ela protege o seu futuro e defende a vida. E proteger as crianças é missão de todos nós.
4: Que mensagem a senhora gostaria de enviar para os nossos ouvintes?
2: Convidamos você a conhecer a Rede Um Grito pela Vida. Rede que enfrenta o tráfico de pessoas, principalmente de crianças, adolescentes, jovens e mulheres. Faça parte dessa rede de proteção de cuidado. Visite as nossas redes sociais e conheça um pouco mais a nossa vida e nossa missão.
1: Obrigado, irmã Isabel, por essas importantes orientações e até uma próxima oportunidade.

0: Vamos conversar agora com a Maria Inês Monteiro de Freitas, coordenadora nacional da Pastoral da Criança.
1: Maria Inês, como a Pastoral da Criança colabora na prevenção e combate do tráfico de crianças?
2: O combate ao tráfico de crianças é uma urgência que exige atenção.

0: educação, conscientização e ação de toda a sociedade. É fundamental fortalecer redes de proteção, investir em educação, denunciar suspeitas e garantir que políticas públicas sejam efetivamente aplicadas para prevenir e enfrentar esses crimes. Combater o tráfico de crianças é assumir a responsabilidade em defesa da vida e construir um mundo mais justo e seguro para todos.
1: Pastoral da Criança, Cidadania, Vida, Paz e Esperança.
2: Vamos conversar também com a professora Tânia Valéria de Oliveira Custódio, de Coari, estado do Amazonas. A Tânia é líder da rede Um Grito pela Vida, que é parceira da Pastoral da Criança.
3: Tânia, que orientações vocês dão para as famílias sobre a prevenção e o combate ao tráfico de crianças?
4: O combate ao tráfico das crianças é algo muito importante e que todos devem ficar atentos. Dá orientações às crianças, aquelas orientações que já são básicas. Não aceitar nada de pessoas que eles não conheçam, não aceitar caronas, que é muito comum nas cidades pequenas, que todo mundo aceita carona, não aceitar comida dada por estranhos, nem aceitar convites. E nas saídas de escola, principalmente, que as pessoas vêm, olha, sua mãe mandou lhe pegar, seu pai mandou lhe pegar, eles nunca aceitem, a não ser que a mãe diga ou o pai diga que fulano vai pegá-los. Isso é informação muito importante, porque o tráfico vai acontecer de uma forma por pessoas que não apresentam nenhum tipo de ser suspeitos. São pessoas alegres, pessoas bem vestidas, pessoas simpáticas, pessoas solícitas, e é esse disfarce que engana as famílias. E na nossa região, eles botam as crianças para dormir e viajam nos barcos como se fossem filhos dormindo. Então a gente tem que ficar atento àquela história, porque eles não pegam filho de famílias pobres. Eles se aproveitam dessa máxima falsa e é aí que eles pegam as crianças, porque são essas crianças que estão mais vulneráveis. Essas crianças estão nas ruas, essas crianças brincam, essas crianças ficam fora das casas, né? As famílias têm uma confiança no fato de que não serão sequestradas e que largam as crianças de forma muito tranquilas. Toda pessoa, ela tem por obrigação sempre ficar atento quando tem uma criança, não só a sua. Verificar se realmente aquele adulto foi o que trouxe aquela criança, se aquela criança ela tá saindo de forma tranquila ou ela tá rejeitando. Então, tudo isso a gente tem que ficar atento.
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3: E agora nós vamos ouvir a mensagem de Dom Frei Severino Clazen, arcebispo de Maringá, Paraná e presidente da Pastoral da Criança.
5: O combate ao tráfico de crianças é um compromisso com a defesa incondicional da vida e da dignidade humana. Cada criança é vista como dom de Deus. E qualquer forma de exploração ou violência contra ela é uma grave ofensa ao Criador. Diante dessa realidade, a Igreja levanta sua voz em favor dos mais vulneráveis, denunciando o mal do tráfico humano e promovendo a cultura da proteção, do respeito e do amor à infância. Assim, combater o tráfico de crianças torna-se também uma missão de fé, onde a justiça, a solidariedade e o compromisso com a vida refletem o amor de Deus pelos seus pequenos. Por isso é uma insistência, todos aqueles que professam a fé em Jesus Cristo têm o dever, a obrigação de ajudar a defender a vida dos pequenos, que nunca seja objeto de comercialização e de uma maneira tão bruta. Que Deus proteja e abençoe nossas crianças.
1: Sim.

0: E o Viva a Vida de hoje está chegando ao seu final. Obrigado pela sua audiência.
1: Ah, e não deixe de visitar o nosso site. Anota aí, www.pastoraldacrianca.org.br.
0: Tchau, gente, e até o próximo Viva a Vida.
1: Até lá.
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0: da Pastoral da Criança, Organismo de Ação Social da CNBB, Conferência Nacional dos Bispos do Brasil.
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0: 10:23.
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2: 10:29.

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1: 10:33. 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
7: 10:37.

0: 10:47.
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2: 11 horas. 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
3: Já está em vigor a lei que permite a venda, compra e posse de spray de pimenta por mulheres. O objetivo é proteger a integridade física, psicológica e sexual das mulheres. Antes, esse dispositivo era restrito ao Exército. Pode usar o spray em mulheres acima de 18 anos e sem condenação por crime cometido com violência ou grave ameaça. Especialistas destacam que mesmo que o spray de pimenta interrompa um episódio de agressão, a denúncia é muito importante. Quem explica é a pedagoga da Coordenadoria da Mulher em Situação de Violência Doméstica, Iane Freitas.
4: Muitas mulheres ainda têm medo de denunciar. Isso é um problema. Dados mostram que 83% das mulheres que foram mortas de feminicídio não tinham denunciado. Daí a importância de fazer a denúncia, de fazer o registro de ocorrência, solicitar a medida protetiva. Nós temos vários serviços também, como a Patrulha Maria da Penha, que quando uma mulher informa que ela, mesmo com medida protetiva, ela se sente insegura, ela pode solicitar que ela seja incluída na Patrulha Maria da Penha. Esses serviços, eles precisam ser divulgados. A sociedade precisa acreditar nesses serviços.
3: A lei também cria o Programa Nacional de Capacitação em Defesa Pessoal e Uso de Instrumentos de Menor Potencial Ofensivo para Mulheres, que será implementado de forma progressiva. E não esqueça, os casos de violência contra a mulher podem e devem ser denunciados em uma delegacia ou de forma anônima pelo Disque 100. Agência Rádio Web, produção e reportagem, Igor Pereira.
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2: Onze e dois.
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8: A dupla Zé Neto e Cristiano completa 15 anos de carreira em 2026. Ao longo desse tempo, eles construíram uma trajetória sólida no sertanejo, acumulando sucessos que ficaram marcados na memória do público.
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8: José Toscano Martins Neto, conhecido como Zé Neto, nasceu em São José do Rio Preto, em São Paulo. Irineu Táparo Vacari, o Cristiano, nasceu em Presidente Prudente, também em São Paulo. Os dois se conheceram desde os 3 anos de idade e já compartilhavam o amor pela música desde cedo.
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8: Apaixonados pela música, Zé Neto e Cristiano seguiram caminhos diferentes em suas vidas, até que em 2011, os dois amigos se reencontraram e estabeleceram a parceria pela busca do mesmo sonho, cantar. A partir daí, o trabalho árduo trouxe o amadurecimento artístico na carreira da dupla.
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8: O sucesso de Zé Neto e Cristiano não veio do dia para a noite. Após o lançamento de seu primeiro álbum, eles tiveram que trabalhar duro, participando de inúmeros shows e promoções de rádio para

estabelecerem na indústria da música. No entanto, o trabalho duro valeu a pena, pois a dupla rapidamente subiu para o topo das paradas e se tornou um dos nomes mais reconhecidos na música sertaneja. A discografia de Zé Neto Cristiano conta com muitos clássicos da música sertaneja moderna. No melhor estilo sofrência, a dupla conseguiu conquistar uma base sólida de fãs e desde que explodiram para o Brasil, não pararam mais. Com a chegada da fama nacional e internacional, a qualidade da dupla sertaneja também passou a ser respeitada por críticos em premiações e reconhecimentos. Ao longo de sua carreira, Zé Neto e Cristiano foram coroados com alguns dos maiores prêmios da imprensa brasileira, sendo eles Melhores do Ano, a Melhor Música do Ano de 2018, Troféu Imprensa como Melhor Dupla Sertaneja em 2019, Troféu Internet, Melhor Dupla Sertaneja também em 2019 e Prêmio Multishow como Dupla do Ano também em 2019. Vamos ficar agora com os grandes sucessos da dupla Zé Neto e Cristiano no Especial 91.

Este é o nosso especial 91 deste domingo, tocando as melhores da dupla Zé Neto e Cristiano, que em 2026 completa 15 anos de carreira. A história da dupla é uma fonte de inspiração para muitos. Eles mostram que, através do talento, do trabalho duro e da paixão pela música, é possível alcançar o sucesso e deixar uma marca duradoura na indústria musical. Vamos a mais músicas de Zé Neto e Cristiano aqui no Especial 91.

Você que está curtindo o nosso especial 91, também pode sugerir quem gostaria de ouvir aqui na nossa programação. Manda mensagem para o nosso Instagram, @vidanovafm91, ou para o nosso WhatsApp, 3421-2056. Hoje, Zé Neto e Cristiano são considerados um dos maiores nomes da música sertaneja. Eles continuam a produzir hits massivamente e encantam os fãs ao cumprir sua agenda de shows.

Estamos chegando ao final do nosso especial 91. Daqui a pouquinho tem o último bloco com as melhores de Zé Neto e Cristiano, que, com uma trajetória marcada por dedicação, talento e autenticidade, solidificaram-se como uma das principais duplas sertanejas do Brasil. Suas músicas, que abordam temas do cotidiano e emoções universais, continuam a tocar o coração de milhões de fãs, garantindo-lhes um lugar de destaque na música brasileira contemporânea. Vamos ao último bloco com as melhores de Zé Neto e Cristiano, aqui no Especial 91.

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1: 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Meio-dia e 5.
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2: A arrecadação de tributos federais bateu novo recorde no primeiro semestre deste ano. De acordo com a Receita Federal, o governo arrecadou 1 trilhão 500

0: 287 bilhões de reais entre janeiro e junho. Uma alta real de 6,73% em comparação com o mesmo período do ano anterior. Só em junho, a arrecadação somou 264 bilhões de reais, também o maior valor registrado para o mês. Segundo a Receita, parte desse crescimento foi impulsionada por fatores extraordinários. Por exemplo, recolhimento atípico de imposto de renda e contribuição social sobre lucro líquido de empresas, além da tributação sobre a exportação de petróleo. Sem esses fatores, a alta da arrecadação em junho teria sido menor, de 4,38%. O desempenho também foi favorecido pelos juros elevados, que ampliaram a arrecadação sobre aplicações financeiras pelo aumento da atividade do setor de petróleo e pela manutenção do mercado de trabalho aquecido. Apesar desse resultado positivo, a Receita Federal avalia que parte desse crescimento depende de fatores que podem não se repetir no segundo semestre, principalmente as receitas extraordinárias registradas entre janeiro e junho. Os dados também mostram que, enquanto indústria e comércio perderam ritmo, a arrecadação continuou sustentada por setores específicos da economia e também por medidas tributárias adotadas pelo governo federal. Agência Rádio Web, de Brasília, Yuri Hudson.
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2: Meio-dia e sete. 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

0: meio-dia e 17. 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Meio-dia e 18.
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2: Silêncio, que o réu tem algo a dizer em sua defesa.

0: 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Meio-dia e 32.
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0: 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Meio-dia e 33.

0: 12:46. 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
1: Meio-dia e 50.

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4: 1:04.
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6: Uma boa ideia pode valer muito dinheiro, mas sem proteção ela também pode ser copiada por qualquer concorrente. Por isso é tão importante o registro de uma patente junto ao Instituto Nacional de Propriedade Industrial, o INPI. O certificado garante ao inventor exclusividade para explorar comercialmente a criação e aumenta as chances de obter retorno sobre o investimento feito. Para ajudar as micro, pequenas e médias empresas sobre o funcionamento da proteção patentária no Brasil, a Confederação Nacional da Indústria lançou a cartilha Depósito de Patentes para MPMEs, Introdução ao Processo de Proteção por Patentes. Quem dá mais detalhes é a especialista em políticas e indústria da CNI, Clarissa Garcia.
7: Muitas empresas inovam, mas ainda deixam de proteger essas invenções porque não conhecem o sistema de patentes. Para ajudar essas empresas, a gente lançou uma cartilha prática que explica, de forma simples, o que pode ser patenteado, como fazer o depósito, quais são as regras e como acompanhar o pedido no INPI. A ideia é que mais empresas transformem inovações em ativos protegidos.
6: O material detalha, por exemplo, as diferenças entre patente de invenção e modelo de utilidade, como fazer buscas para verificar se a tecnologia já existe, além dos prazos e taxas. A cartilha também traz informações de como proteger invenções em outros países. Segundo a CNI, cerca de 80% dos pedidos de patente feitos no Brasil são de não residentes. A expectativa é que, com informações mais claras e acessíveis, mais empresas brasileiras passem a proteger suas ideias e transformar inovação em valor econômico. A cartilha Depósito de Patentes para MPMEs está disponível no site portaldaindustria.com.br/publicações. Agência Rádio Web, produção e reportagem, Valquíria Rios.
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4: 1:06.
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0: 1:18.
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3: 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A família de Maura Firmino da Silva Coelho agradece a parentes e amigos as manifestações de pesar recebidas pela ocasião do seu falecimento e convida para a missa de sétimo dia, que será neste domingo, às 7h da noite, na Catedral. Convidamos para a missa de sétimo dia de Maura Firmino da Silva Coelho.
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7: 1:22.

0: 1:33.
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1: 1:35.
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4: 1:48.

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2: 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Chama!
3: Alô, galera! Tem novidade boa pra você! Já está no YouTube o canal Marrinho Martins

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1: 1:58.
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3: Ampliação das compras feitas pelo governo de produtos fabricados no Brasil pode abrir novas oportunidades para a indústria nacional. A medida está entre os destaques da sexta edição do Boletim Radar da Indústria. O analista da Confederação Nacional da Indústria, Rodrigo Cury, explica que a nova resolução do governo federal aumenta a competitividade dos produtos brasileiros.
4: Esse instrumento é um instrumento de extrema importância, né, para as compras públicas. Ele dá competitividade, na verdade, para os produtos nacionais, pois ele permite que, numa licitação de compra pública, um produto nacional possa ter até 10% de um preço maior do que o produto importado. Se esse produto nacional for fruto de desenvolvimento de tecnologia de inovação, ele pode ter até 20% a mais do preço.
3: Segundo a CNI, a chamada ampliação das margens de preferência fortalece a indústria brasileira ao criar um mercado potencial maior para empresas nacionais, especialmente nos setores de máquinas, equipamentos e tecnologias. O analista Rodrigo Cury destaca que a continuidade das ações é fundamental para que a política industrial alcance seus objetivos.
4: A NIB, ela já conseguiu mobilizar próximo de 750 bilhões em recursos. Essa medida é um pouco suficiente para atingir todos os resultados que a política industrial busca atingir, né? Então, assim, um dos elementos, acho que mais importantes, é a continuidade. São projetos que têm longa maturação, eles demoram para trazer os resultados, né, em termos de produtos industriais, em termos de retornos de renda. Então, é importante criar um ambiente em que esses recursos possam ser constantemente

0: principalmente providos para a indústria.
1: O Radar da Indústria também destaca o avanço do marco legal da política industrial no Congresso Nacional. A proposta aprovada pela Câmara dos Deputados estabelece objetivos, metas e indicadores para as políticas industriais brasileiras. Para a CNI, a medida pode ajudar a transformar a política industrial em uma agenda permanente de Estado. Agência Rádio Web, produção e reportagem, Valquíria Rios.
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3: 2:01. 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

0: 12:11.
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1: 2:16.

0: 2:28.
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0: 2:46.
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0: 2:48.

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1: 2:59. 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
1: 3 horas.
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4: A energia elétrica está entre os principais insumos para garantir a produção da indústria brasileira. Mas o custo da conta de luz se tornou um desafio para o setor. Para driblar esse problema, as empresas estão buscando alternativas. Pesquisa inédita da Confederação Nacional da Indústria mostra que 41% das indústrias migraram para o mercado livre de energia desde 2024, quando uma mudança nas regras ampliou o acesso a esse modelo de contratação. O gerente de energia da CNI, Roberto Wagner Pereira, explica que a migração pode representar uma economia significativa.
5: Hoje toda a indústria pode ter acesso ao mercado livre. Para se contratar energia no mercado livre, a gente tem duas possibilidades. Uma, a empresa entrar em contato diretamente com o comercializador e verificar com ele quais são as condições, os melhores contratos para o perfil daquela empresa. Agora, para empresas menores, essas empresas podem se associar ao que a gente chama de comercializador varejista. O custo de energia para essas empresas, tanto em relação às comercializadoras como o comercializador varejista, em média são entre 10% e 20% de desconto na tarifa de energia. De qualquer maneira, é vantajoso a gente conseguir a migração para o mercado livre.
4: A pesquisa revela que 73% das empresas que deixaram o mercado tradicional tiveram queda na conta de luz. O especialista Roberto Wagner ressalta que a redução no custo da energia, além de ajudar as empresas, também pode aliviar o peso dos preços para o consumidor.
5: Como exemplo, o pão francês, né? 20% do custo final do pão francês é custo de energia elétrica. 27% do custo final da carne está associado à utilização de energia, né? Então, a gente conseguir diminuir o custo de energia, não só a gente vai pagar menos na nossa conta, como também o preço dos alimentos, transporte, de material escolar, também vai diminuir para o consumidor. A energia elétrica no Brasil, ela figura entre uma das mais caras do mundo. O problema é a tarifa final, que ela vem com uma série de outros penduricários que deviam estar ligados a políticas públicas do governo e não onerando a tarifa de energia de todos os consumidores.
4: Em um cenário de oscilações no setor elétrico, impulsionado pela alta demanda global e por conflitos geopolíticos, cresce o interesse das empresas pelo mercado livre de energia. A sondagem especial Indústria e Energia 2026 mostra que 63% das grandes indústrias atendidas em alta tensão já compram energia nesse ambiente.

0: Ambiente de contratação. Entre as empresas atendidas em baixa tensão que ainda permanecem no mercado cativo, 37% pretendem migrar para o mercado livre, reforçando a tendência de expansão desse modelo no país. Agência Rádio Web. Produção e reportagem, Valquíria Rio.
1: Três e quatro.
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0: 9 hits. 3 e 10.
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4: 3:17.

0: 3:26.
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0: 3:40.
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1: 3:43.
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1: 3:50.
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1: 3:51.
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5: O governo federal e o setor produtivo seguem discutindo medidas para reduzir os impactos do aumento das tarifas dos Estados Unidos nas exportações brasileiras. Dessa vez, o presidente da Confederação Nacional da Indústria, Ricardo Alban, se reuniu com o vice-presidente da República, Geraldo Alckmin. Durante o encontro, Alban informou que a CNI contribuirá com o Ministério do Desenvolvimento, Indústria, Comércio e Serviços na criação da 7ª missão da Nova Indústria Brasil, NIB, para ampliar a

0: presença das empresas brasileiras no mercado internacional.
1: Então, essa própria situação geopolítica que acontece hoje com as dinâmicas no mercado internacional nos faz até refletir por que não incluir a internacionalização das cadeias de produção no mercado internacional como uma política realmente industrial, já que ela agregaria muito mais valor. Então aí o vice-presidente Alckmin, juntamente com o MDIC, acham bastante interessante essa revisitação nas missões da Níbia para programas vinculados, como temos Brasil mais produtivo, talvez temos um Brasil mais exportador.
0: O vice-presidente Geraldo Alckmin disse que o tarifaço cria uma preocupação constante no governo. Ele reafirmou a importância do diálogo e assumiu o compromisso de acelerar a criação da nova missão internacional proposta pela CNI.
2: Conversamos sobre a necessidade de manter a negociação, buscar novos mercados, de outro lado, atender as empresas afetadas. Então, o crédito é importante, são 18,5 bilhões para capital de giro, investimentos, enfim. Comércio exterior é emprego aqui no Brasil, é colocar o produto lá fora. E veja como é importante o trabalho. O ano passado, mesmo com esse quadro geopolítico mais difícil, o Brasil bateu recorde de exportação. 348,7 bilhões de dólares. Então é continuar esse trabalho e avançar. E aí a missão 7 da NIB, o comércio exterior, fará a diferença.
0: A iniciativa contará com a atuação direta do SESI, do SENAI e das federações estaduais da indústria. Agência Rádio Web, produção e reportagem, Valquíria Reis.
3: Três e 53. 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
11: 4 e 11.

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1: 4:21.
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3: 4:23.

0: 4:32.
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0: 4:35.
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0: 4:47.
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5: 4:50.
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7: Um estudo do WRI Brasil aponta que o país tem a chance de assumir a liderança no comércio internacional de carne e soja ao fortalecer a rastreabilidade e o monitoramento do desmatamento nas cadeias produtivas. Segundo Ana Clis Ferreira, porta-voz da Frente de Desmatamento Zero do Greenpeace Brasil, a pesquisa mostra que o país já possui ferramentas para controlar a origem dos produtos, mas elas funcionam de forma isolada.
8: Continuam fragmentadas, adotando os critérios, datas de corte, níveis de rastreabilidade distintos. Essa fragmentação não é meramente um problema técnico, também é um reflexo da incapacidade do próprio setor de construir um consenso em torno de salvaguarda robustas e de uma política comum para eliminar o desmatamento das suas cadeias. Então, enquanto alguns atores adotam critérios mais robustos para determinados biomas, em detrimento de outros biomas, outros pressionam pelo abandono de acordos já consolidados, como é o caso da moratória da soja, criam mecanismos paralelos ou assumem compromissos insuficientes para garantir a integridade das suas cadeias, e assim eles mantêm brechas para triangulação de produtos e lavagem de commodities.
7: Os pesquisadores apontaram desafios. Na pecuária, o principal problema é o monitoramento dos fornecedores indiretos de gado. Já na produção de soja, a recomendação é ampliar o controle para toda a propriedade rural e não apenas para a área plantada.
8: Sem monitoramento da propriedade como um todo, sem rastreamento de fornecedores indiretos e sem transparência sobre informações essenciais como o registro do CAR em todas as unidades federativas e das guias de trânsito animal, permanecem pontos cegos que impedem o controle efetivo do desmatamento. Então, espera-se que o agronegócio brasileiro e seus apoiadores enxerguem esse crescente interesse internacional por cadeias livres de

0: financiamento como oportunidade para que eles deixem de ser o setor que mais impulsiona o desmatamento e emitem gases de efeito estufa no país para se tornarem um setor efetivamente comprometido com o desmatamento zero.
1: Ainda de acordo com o WRI Brasil, a medida pode aumentar a confiança dos compradores internacionais, facilitar as exportações e dar mais competitividade ao agronegócio brasileiro. Agência Rádio Web, produção e reportagem, Felipe Medeiros.
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0: 5 e 4.
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4: 5 e 9.
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0: 5:24.
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0: 5:26.

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1: 5:39.

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3: 5:43.

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1: 5:56.
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3: 5:59.
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5: Apesar da queda histórica dos homicídios, o Anuário Brasileiro de Segurança Pública 2026 revela que a criminalidade tem mudado de perfil. Os casos de estelionato bateram recorde, com mais de 2.200.000 registros em 2025, o equivalente a cerca de 258 golpes por hora. Carolina Ricardo, diretora do Instituto Sou da Paz, analisa os dados do anuário.
6: O que chama mais atenção e que para a gente acendeu aí uma luzinha interessante é a combinação da redução dos roubos de celulares, que a gente sabe por pesquisas feitas pelo Sou da Paz, que é o que gera e fortalece a sensação de insegurança, mas esses crimes vêm caindo, o roubo de celular vem caindo no Brasil inteiro, e o aumento dos estelionatos digitais, dos golpes digitais. Então, por que que é interessante? Porque essas são duas dinâmicas conectadas, ainda que caia o roubo de celular, os níveis são muito altos, a gente sabe que o roubo de celular nunca se esgota sozinho. Você tem conectado aí uma cadeia de crimes digitais com o uso dos aplicativos, compras, uso de cartão de crédito, por exemplo, e também as cadeias de crimes digitais, o estelionato, que o próprio crime organizado usa como forma também de gerar lucro, uma vez que não gera risco, porque é um crime sem violência, né? Então, a gente precisa olhar para essa combinação.
5: A ousadia dos golpistas chama a atenção. Em muitos casos, eles usam o nome de instituições públicas para enganar as vítimas, inclusive o da Defensoria Pública. Para Carolina, o cenário indica que, além de manter as políticas que contribuíram para a redução dos homicídios, o país precisa reforçar o combate aos crimes cibernéticos.
6: E a prioridade do Brasil precisa ser investigar esses crimes, fortalecer as polícias civis, conectar o olhar para o roubo de celular, do aparelho, para também a exploração do crime digital, que se dá de muitas formas.
5: Além do crescimento de crimes digitais, o levantamento também evidencia o aumento dos feminicídios e da violência contra crianças e adolescentes. Agência Rádio Web, produção e reportagem, Felipe Medeiros.

0: 6:02.
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0: muito obrigado, gente. Maravilha.
1: Seis e 13.
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4: 6:18.

0: Eu gostaria de chamar uma convidada especial, a grande Zélia Duncan.
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0: 6:30.
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3: 6:33.
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5: 6:50.
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Quero acordar a cada manhã e no espelho ver um nobre plebeu de alma limpa. Quero ver meu olhar, janela da minha alma, exalando a poética bênção que toma conta do meu ser a cada vez que eu me olho, a cada vez que eu te olho, a cada vez que eu abro os olhos para a luz.

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7: 7 horas.

disse o Senhor: onde duas ou mais pessoas estiverem reunidas em meu nome, eu estarei no meio delas. Celebre conosco.

0: Irmãos e irmãs, presentes aqui na Catedral São Miguel, boa noite.
1: Boa noite.
0: E boa noite também a você, que participa pela Rádio Vida Nova FM. Sejam bem-vindos. Missa do 18º Domingo do Tempo Comum. A participação na Eucaristia revigora-nos para a solidariedade com pessoas necessitadas, consequência do amor de Deus que está em nós. A liturgia nos indica o caminho de Jesus, permanecer a serviço da vida e da comunhão. Neste primeiro domingo do mês vocacional, unimos-nos em oração por todos os vocacionados ao ministério ordenado, diáconos, padres e bispos. Intenções. Pelo nosso Papa Leão, pelo nosso bispo Dom Otacílio, pelo aniversário natalício de Maria Rosa Dias, Daniel Miranda Rocha, Dulcineia Carla Souza Miranda. Pelos nossos irmãos e irmãs que morreram na esperança da ressurreição, sétimo dia de Robert Cunha de Magalhães, Rayane Aparecida Padilha Felipe, Maura Furbino da Silva Coelho. Lembramos também das intenções que se encontram dentro de nosso coração e das que serão levadas até o altar. Cantemos.

0: Em nome do Pai, do Filho e do Espírito Santo.
1: Amém.
0: Meus irmãos e irmãs, presente aqui a nossa Catedral de São Miguel, você que reza conosco essa Eucaristia, através da Rádio Vida Nova FM, uma boa noite.
1: Boa noite.
0: Hoje o Senhor nos faz um belo e grande convite. Sentar-se à mesa da comunhão, da partilha, e alimentarmos da sua presença. Ele é o nosso alimento, é Ele que nos fortalece na nossa caminhada. O grande convite do banquete, o grande convite onde o Senhor vai saciar todas as nossas fomes. Hoje estamos iniciando esse mês vocacional. A primeira semana nós lembramos a vocação sacerdotal pelo dia do padre, que acontece na terça-feira, dia 4. Na segunda semana, lembrando dos pais, rezamos pela vocação familiar. Na terceira semana, sob o olhar de Maria, nós rezamos pelos religiosos, religiosos, consagrados e consagradas. E na última semana, nós lembramos os nossos leigos, de um modo muito especial, os catequistas. Então vamos rezar por cada um de nós, pela vocação, pelos diversos serviços, ministérios que o Senhor nos chama a exercer na nossa comunidade. Assim, meus irmãos e minhas irmãs, a graça e a paz de Deus nosso Pai e de Jesus Cristo nosso Senhor estejam convosco.
1: Bendito seja Deus que nos reuniu no amor de Cristo.
0: Vamos nos colocar diante da misericórdia do nosso Deus e pedir o perdão. Irmãos e irmãs, reconheçamos os nossos pecados para celebrarmos dignamente os santos mistérios. Arrependidos, cantemos.

0: Deus Todo-Poderoso, tenha compaixão de nós, perdoe os nossos pecados e nos conduza à vida eterna.
1: Amém.

0: oremos. Assisti, Senhor, os vossos fiéis, e cumulai com vossa inesgotável bondade aqueles que vos imploram e se gloriam de vos ter como Criador e Guia, restaurando para eles a vossa criação e conservando-a renovada. Por nosso Senhor Jesus Cristo, vosso Filho, que é Deus, e convosco vive e reina, na unidade do Espírito Santo, por todos os séculos dos séculos.
1: Amém. Amém.

0: Leitura do livro do profeta Isaías. Assim diz o Senhor: ó vós, todos que estáis com sede, vinde às águas. Vós, que não tendes dinheiro, apressai-vos. Vinde e comei. Vinde comprar sem dinheiro. Tomar vinho e leite, sem nenhuma paga, porque gastar dinheiro com outra coisa que não o pão. Desperdiçar o salário, senão com satisfação completa? Ouvi-me com atenção e alimentai-vos bem, para deleite e revigoramento do vosso corpo. Inclinai vosso ouvido e vinde a mim. Ouvi e tereis vida. Farei convosco um pacto eterno. Manterei fielmente as graças concedidas a Davi. Palavra do Senhor.
1: Graças a Deus.

0: Leitura da carta de São Paulo aos Romanos. Irmãos, quem nos separará do amor de Cristo? Tribulação, angústia, perseguição, fome, nudez, perigo, espada. Em tudo isso, somos mais que vencedores, graças àquele que nos amou. Tenho a certeza de que nem a morte, nem a vida, nem os anjos, nem os poderes celestiais, nem o presente, nem o futuro, nem as forças cósmicas, nem a altura, nem a profundeza, nem outra criatura qualquer será capaz de nos separar do amor de Deus por nós, manifestada em Cristo Jesus, nosso Senhor. Palavra do Senhor.
1: Graças a Deus.

0: O Senhor esteja convosco.
1: Ele está no meio de nós.
0: Proclamação do Evangelho de Jesus Cristo segundo Mateus.
1: Glória a vós, Senhor.
0: Naquele tempo, quando soube da morte de João Batista, Jesus partiu e foi de barco para um lugar deserto e afastado.

Mas quando as multidões souberam disso, saíram das cidades e o seguiram a pé. Ao sair do barco, Jesus viu uma grande multidão. Encheu-se de compaixão por eles e curou os que estavam doentes. Ao entardecer, os discípulos aproximaram-se de Jesus e disseram: "Esse lugar é deserto e a hora já está adiantada. Despede as multidões para que possam ir aos povoados comprar comida." Jesus, porém, lhes disse: "Eles não precisam ir embora. Dá-lhes vós mesmo de comer." Os discípulos responderam: "Só temos aqui 5 pães e 2 peixes. Jesus disse: "Trazei-o aqui." Jesus mandou que as multidões se sentassem na grama. Então pegou os 5 pães e os 2 peixes, ergueu os olhos para o céu e pronunciou a bênção. Em seguida, partiu os pães e os deu aos discípulos. Os discípulos os distribuíram às multidões. Todos comeram e ficaram satisfeitos. E dos pedaços que sobraram, recolheram ainda 12 cestos cheios. E os que haviam comido eram mais ou menos 5.000 homens, sem contar mulheres e crianças. Palavra da salvação. Glória.

Meus irmãos e irmãs, na nossa liturgia de hoje, Deus nos faz um convite para sentarmos à mesa que Ele preparou para nós. E nessa mesa Ele oferece o alimento que sacia toda a nossa fome, fome de vida, de felicidade, de eternidade. Porque o alimento é o próprio Deus. A missa é um grande banquete que o Senhor nos oferece. E é interessante como que esse banquete vai sendo preparado. Porque um banquete ele precisa de ter uma preparação, um rito. E para esse banquete dessa noite que nós viemos participar, tudo foi preparado com carinho. O pessoal do canto durante a semana preparou o canto para esse banquete. Os leitores prepararam as leituras para esse banquete. Os acólitos foram escalados para participar desse banquete. A igreja, a catedral foi limpa, as toalhas foram colocadas, as velas, tudo para esse banquete. Para a gente se aproximar dessa mesa de fartura. Duas mesas. Aqui a mesa da palavra, nós vamos alimentar da palavra de Deus. Depois nós vamos passar para outra mesa, a mesa da Eucaristia. E assim também nós nos alimentamos dele. Então esse banquete onde Deus se oferece para nós. Porque o alimento é Ele mesmo. É o melhor alimento para a nossa vida. É Ele que sacia as nossas fomes. E a liturgia nos fala desse banquete. A primeira leitura do profeta Isaías, no ano de 597, mais ou menos, antes de Cristo, os babilônios conquistaram Jerusalém, destruíram a cidade, e um grupo foi levado como escravo para a Babilônia. E lá no exílio foram momentos difíceis, tempos de desolação, de sofrimento. O povo até questionava

amor de Deus. Jerusalém foi totalmente destruída, estava em ruínas. Então é nessa situação que Deus faz um convite para o povo deixar a terra da escravidão, porque ele ia saciar o seu povo com todas as suas necessidades. E para isso o profeta Isaías, ele apresentou um quadro de uma imagem do banquete. O povo desolado, faminto, agora pode vir comer, não precisa de dinheiro. Vinde as águas, vinde comer, comprar sem dinheiro, tomar vinho, leite sem nenhuma paga. Deus se oferece a nós. Quem aceita esse convite vai encontrar a água que mata a sua sede, vai encontrar o alimento que sacia toda a sua fome. Vinde a mim, diz o Senhor. Então nós vemos ao encontro dele, para que ele possa saciar a nossa sede e a nossa fome, daquilo que está dentro de cada um de nós. E é um apelo para não gastar dinheiro naquilo que não alimenta, naquilo que não sacia. É um convite para nos deixarmos seduzir pelas falsas felicidades. Não gastarmos a vida bebendo em fontes que não matam a nossa sede. Porque só Deus é a verdadeira fonte. Às vezes nós ficamos gastando tempo tentando matar as sedes que temos no nosso interior, bebendo de uma água que não seja o próprio Deus. Deus é a fonte, Deus é o nosso alimento. E ele se oferece a nós porque nos ama profundamente. Por isso que na segunda leitura Paulo vai dizer justamente isso, que é um hino do amor de Deus. Ele pergunta: quem nos separará do amor de Cristo? O que pode nos separar do amor de Deus? Ele vai dizer assim: nada. Tribulação, angústia, perseguição, fome, nudez, perigo, espada. Em tudo isso somos mais do que vencedores. Não porque nós escapamos do sofrimento, mas porque Deus permanece conosco nesse sofrimento. Nos momentos de crise, de perseguição, quando parece que o mundo está contra nós, a palavra de Deus nos fala: não tenha medo, Deus nos ama e nada pode nos separar do amor dele. É este amor que nutre a nossa vida. É este amor que nos sustenta. E esse amor que é manifestado na pessoa de Jesus, como vimos aqui no Evangelho, o cuidado que Deus tem por nós. O texto diz que quando Jesus soube da morte de João Batista, ele foi de barco para um lugar deserto. João Batista era primo de Jesus. Imagina a dor de Jesus pela morte de João Batista. E parece que ele quer ficar sozinho para entender a morte de João Batista, para absorver a dor e o sofrimento. Jesus vai para um lugar deserto. Mas quando o povo vê que Jesus saiu, eles vão atrás dele. Sai a pé uma multidão atrás dele, eles não deixam ele, Jesus, sozinho. Eles estão em busca de um alimento. E ali Jesus fica olhando o povo, falando para o povo. E quando Jesus sai da barca e vê aquela multidão,

cruz lança um olhar. Não um olhar qualquer, mas um olhar de compaixão. Ele olha para a multidão como nós deveríamos olhar as pessoas. Sobretudo aquelas que sofrem. Compaixão. Compaixão não é dó, mas um sentimento de dentro do coração. É compadecer. É você sentir a dor do outro. É você sentir que o outro está sofrendo e você sofre também. É como você olhasse para alguém que está sofrendo e diz assim: olha, eu estou sentindo a sua dor. Eu não tenho dó. Dó é um sentimento que passa. Compaixão não. A compaixão mexe lá dentro. E foi isso que Jesus sentiu. E diante da compaixão, sensibilizado, o que que Jesus faz? Ele cura aquelas pessoas que estavam doentes. Mas Jesus não para aí. Ao entardecer, o povo foi ficando ali, já era tarde. E os discípulos entenderam o seguinte: o povo estava ali desde cedo, e a fome, não tinham comido nada. E os discípulos dizem para Jesus: olha, esse lugar aqui é deserto, manda o povo lá embora comprar comida nos povoados. Para os discípulos, é preciso que a multidão volte para os povoados mais próximos para procurar o alimento necessário. Despede as multidões. Quantas vezes nós tentamos resolver uma situação complexa, justamente tirando da nossa frente aquilo que é problema? Eu não estou vendo. Em vez de a gente enfrentar o problema, a gente esconde ele. Manda eles ir para lá, resolve. Mas Jesus vê a fome do povo e busca uma solução. Os discípulos buscam a solução fácil, despedir o povo. E Jesus faz uma provocação: não, eles não precisam ir embora. Dê vocês mesmo de comer a eles. Dá-lhes vós mesmo de comer. É uma forma de dizer assim: olha, assuma a responsabilidade. Não deleguem a outro a responsabilidade de vocês. Foi isso que Jesus disse para os discípulos. Os discípulos não compreenderam. Continuaram considerando que aquele problema era um problema impossível de resolver. Porque era uma questão de quantidade. Eles chegam e dizem: olha, nós só temos 5 pães e 2 peixes. É só isso. O que que se pode fazer com 5 pães e 2 peixes? Para uma multidão daquela, na mentalidade de discípulo, muito pouco ou nada. Diante das exigências da vida, quantas vezes nós nos sentimos também como esses discípulos? Olhamos para as nossas limitações, olhamos para os problemas que nós enfrentamos todos os dias, ou aquele problema sério que você está enfrentando, e você conclui: não posso fazer nada. Jesus, porém, nos convida a confiar na força, na graça de Deus. Porque a fé, ela nasce, é quando nós deixamos de medir tudo pela nossa capacidade e aprendemos a contar com a graça de Deus. É aí que a fé aparece. É quando você entende que você não tem que olhar para a sua capacidade que você tem, porque a nossa capacidade é limitada. Mas quando você coloca tudo nas mãos de Deus. E foi isso que os discípulos fizeram. Colocaram 5 pães e 2 peixes nas mãos de Jesus.

Jesus recebe os 5 pães e os 2 peixes, faz uma bênção e manda partilhar. Todos comeram, todos ficaram saciados e ainda sobrou. Diz o texto que era mais ou menos 5.000 homens, sem contar mulheres e crianças. 5 pães e 2 peixes é o pouco. É aquele pouco com Deus que se torna muito. Se os discípulos não tivessem oferecido 5 pães e 2 peixes, o milagre não tinha acontecido. Por isso que nós também podemos oferecer, cada um de nós. Porque cada um de nós também traz nas mãos os 5 pães e 2 peixes. O milagre da partilha não se fecha nas coisas materiais, não. De repente, alguém está precisando de um pouquinho do nosso tempo. Alguém está precisando do nosso olhar. Alguém está precisando do nosso abraço. Alguém está precisando de quê? Do nosso cuidado. Alguém está precisando da nossa presença. Mas a gente diz isso é tão pouco. Mas esse pouco nas mãos de Deus que se torna muito. Cada um de nós traz nas mãos 5 pães e 2 peixes. Os talentos que nós recebemos, o tempo que nós dispomos, mesmo que seja pouco, a capacidade de amar, a capacidade de escutar, a capacidade de perdoar, a capacidade de recomeçar. Quando nós colocamos tudo isso nas mãos de Deus, esses dons se multiplicam e produzem frutos que jamais nós conseguiríamos produzir sozinhos, sem a graça de Deus. O verdadeiro milagre, ele começa, é quando a gente deixa de viver no medo e passa a confiar na graça de Deus. É quando você começa a confiar nele. Quem entrega a sua vida ao Senhor, descobre que ele não está esperando, não pede de nós resultados extraordinários, quantidade, não. Ele só pede de nós um coração disponível. Ele só pede de nós 5 pães e 2 peixes. Que a luz da liturgia de hoje, que nós possamos fazer algo durante essa semana. Que tal durante essa semana nós termos o mesmo olhar de compaixão de Jesus? Perceber quem está precisando de nós e oferecer o pouco que nós temos, do nosso olhar, do nosso cuidado, do nosso tempo. Diz o Evangelho que daqueles 5 pães e 2 peixes ainda sobrou. Se a gente fizer isso, eu acredito que no final da semana nós vamos também recolher cestos cheios da graça de Deus, da presença dele na nossa vida, que nunca se esgota. Por isso que o nosso salmo diz assim: a misericórdia e piedade ao Senhor, ele é amor, ele é paciência, ele é compaixão. O Senhor é muito bom para com todos. Sua ternura abraça toda criatura. O Senhor é muito bom para conosco. Ele nos abraça. E nesse abraço nós descobrimos que nada pode separar-nos do seu amor. Deus, ele não...

0: você que está em casa também rezando conosco. Ofereça, coloque nesse pão e o vinho os seus 5 pães e 2 peixes. Coloque os seus cansaços, a sua luta, os seus desafios, porque Ele vai transformar tudo isso em fonte de alimento e bênçãos para cada um de nós. Acreditemos e confiemos sempre na graça e na presença de Deus na nossa vida. Professemos a nossa fé. Creio em Deus Pai Todo-Poderoso, Criador do céu e da terra, e em Jesus Cristo, seu único Filho, nosso Senhor, que foi concebido pelo poder do Espírito Santo, nasceu da Virgem Maria, padeceu sobre Pôncio Pilatos, foi crucificado, morto e sepultado, desceu à mansão dos mortos, ressuscitou ao terceiro dia, subiu aos céus, está sentado à direita de Deus Pai Todo-Poderoso, donde há de vir julgar os vivos e os mortos. Creio no Espírito Santo, na Santa Igreja Católica, na comunhão dos santos, na remissão dos pecados, na ressurreição da carne, na vida eterna. Amém. Meus irmãos e minhas irmãs, com a Eucaristia, o Senhor repete todos os dias o milagre da multiplicação. Roguemos com confiança pela Igreja e pelas necessidades da humanidade, dizendo:
1: Esperamos em vós, Senhor, atendei-nos.

0: Senhor, fortalecei vossa igreja para que permaneça comprometida com vosso reino de justiça e seja firme diante dos obstáculos. Nós os pedimos.
1: Esperamos em vós, Senhor, atendei-nos.
0: Vós, que nos saciais com vosso amor, sustentai o testemunho de dedicação missionária e de serviço dos diáconos, dos padres, dos bispos de vossa igreja, nós os pedimos.
1: Esperamos em vós, Senhor, atendei-nos.
0: Vós que desejais vida digna a todos os seres humanos, iluminai nossos governantes para que sejam contrários a tudo o que degrada a vida e a favor de tudo o que promove a dignidade humana, nós os pedimos.
1: Esperamos em vós, Senhor, atendei-nos.
0: Vós que sois amor, paciência e compaixão, livrai-nos da tentação do isolamento e da intolerância, também no uso das redes sociais, e concedei que nos abramos ao mundo do acolhimento e do respeito, nós os pedimos.
1: Esperamos em vós, Senhor, atendei-nos.
2: Nesse início do mês vocacional, vamos rezar juntos a oração vocacional que sai no nosso folheto. Rezemos juntos. Pai de misericórdia, que desses o vosso Filho pela nossa salvação e sempre nos sustentais com os dons do vosso Espírito, concedei-nos comunidades cristãs vivas, fervorosas e felizes, que sejam fontes de vida fraterna e suscitem nos jovens o desejo de se consagrarem a vós e à evangelização. Sustentai-as no seu compromisso de propor uma adequada catequese vocacional e caminhos de especial consagração. Dai sabedoria para o necessário discernimento vocacional, de modo que em tudo resplandeça a grandeza do vosso amor misericordioso. Maria, Mãe Educadora de Jesus, interceda por cada comunidade cristã, para que, tornada fecunda pelo Espírito,

0: Espírito seja fonte de vocações autênticas para o serviço do povo santo de Deus. Amém. Senhor Deus, vós nos saciais com o pão da palavra e da Eucaristia. Ouvi nosso clamor e concedei que não falte o pão do corpo à mesa dos vossos filhos e filhas, por Cristo nosso Senhor.
1: Amém.

0: Orai, irmãos e irmãs, para que o meu e vosso sacrifício seja aceito por Deus Pai Todo-Poderoso.
1: Receba, Senhor, por tuas mãos este sacrifício, para a glória do seu nome, para o nosso bem e de toda a sua santa igreja.
0: Nós os pedimos, Senhor de bondade,

0: santificai esses dons e, aceitando a oblação do sacrifício espiritual, fazei de nós mesmos uma eterna oferenda para vós, por Cristo nosso Senhor.
1: Amém.
0: O Senhor esteja convosco.
1: Ele está no meio de nós.
0: Corações ao alto.
1: O nosso coração está em Deus.
0: Demos graças ao Senhor nosso Deus.
1: É nosso dever e nossa salvação.
0: Na verdade, é digno e justo. É nosso dever e salvação dar-vos graças sempre em todo lugar, Pai das misericórdias e Deus fiel, pois nos destes vosso Filho Jesus Cristo como Senhor e Redentor. Ele sempre se mostrou cheio de misericórdia para com os pequenos e pobres, os doentes e os pecadores, e se fez próximo dos aflitos e oprimidos. Por sua palavra e ação, anunciou ao mundo que sois Pai, e cuidai de todos os vossos filhos e filhas. Por isso, com todos os anjos e santos, nós louvamos e bendizemos e proclamamos o hino de vossa glória, cantando sem cessar.

0: Na verdade, vós sois santo e digno de louvor a Deus, que amais os seres humanos e sempre os acompanhais no caminho da vida. Na verdade, é bendito o vosso Filho presente no meio de nós, quando nos reunimos por seu amor. Como outrora aos discípulos de Emaús, ele nos revela as Escrituras e parte o pão para nós.
1: Bendito o vosso Filho presente entre nós.
0: Por isso nós suplicamos, Pai de bondade, enviai o vosso Espírito Santo, para que santifique esses dons do pão e do vinho, e se torne para nós o corpo e o sangue de nosso Senhor Jesus Cristo.
1: Enviai o vosso Espírito Santo.
0: Na véspera de sua paixão, na noite da última ceia, Jesus tomou o pão, pronunciou a bênção de ação de graças, partiu e deu a seus discípulos, dizendo: tomai todos e comei, isto é o meu corpo, que será entregue por vós.

Do mesmo modo, no fim da ceia, ele tomou o cálice em suas mãos, deu-vos graças novamente e o entregou a seus discípulos, dizendo: tomai todos e bebei, este é o cálice de meu sangue, o sangue da nova e eterna aliança, que será derramado por vós e por todos para a remissão dos pecados. Fazei isto em memória de mim.

0: Celebrando, pois, ó Pai Santo, o memorial da Páscoa de Cristo, vosso Filho, nosso Salvador, anunciamos a obra do vosso amor pela paixão e morte de cruz. Vós o fizestes entrar na glória da ressurreição e o colocastes à vossa direita. Enquanto esperamos sua vinda gloriosa, nós oferecemos o pão da vida e o cálice da bênção.
1: Aceitai, ó Senhor, a nossa oferta.
0: Olhai com bondade a oferta da vossa igreja. Nela vos apresentamos o sacrifício pascal de Cristo que nos foi entregue. E concedei que pela força do Espírito do vosso amor, sejamos contados agora e por toda a eternidade entre os membros do vosso Filho, cujo corpo e sangue comungamos.
1: O Espírito nos una num só corpo.
0: Dignai-vos, Senhor, conduzir a vossa igreja à perfeição na fé e no amor, em comunhão com nosso Papa Leão e o nosso Bispo Tarcílio, com todos os bispos, presbíteros, diáconos e todo o povo que adquiristes para vós.
1: Confirmai na unidade a vossa igreja.
0: Abrir os nossos olhos para perceber as necessidades dos irmãos e irmãs, inspirai-nos palavras e ações para confortar os cansados e oprimidos. Fazei que os sirvamos de coração sincero, seguindo o exemplo e o mandamento de Cristo. Vossa igreja seja testemunha viva da verdade e da liberdade, da justiça e da paz, para que toda a humanidade se reanime com uma nova esperança.
1: Ajudai-nos a criar um mundo novo.
0: Lembrai-vos os nossos irmãos e irmãs que adormeceram na paz do vosso Cristo e de todos os falecidos cuja fé só vós conheceis. Vamos lembrar dos nossos falecidos, amigos, familiares. Lembremos os nossos irmãos e irmãs que morreram na esperança da ressurreição e que hoje estamos celebrando o sétimo dia de falecimento. Robert Cunha de Magalhães, Rayane Aparecida Padilha Felipe e Maura Furbino da Silva Coelho. Acolhei-os na luz da vossa face e na ressurreição, concedei-lhes a plenitude da vida.
1: Concedei-lhes, ó Senhor, a luz eterna.
0: Concedei também a nós, no fim da nossa peregrinação terrestre, chegarmos todos à morada eterna, onde viveremos para sempre convosco, e com a bem-aventurada Virgem Maria, Mãe de Deus, os apóstolos e mártires, São Miguel Arcanjo e todos os santos, os louvaremos e glorificaremos por Jesus Cristo, vosso Filho. Por Cristo, com Cristo e em Cristo, a vós, Deus Pai Todo-Poderoso, na unidade do Espírito Santo, toda honra e toda glória, por todos os séculos dos séculos.

Meus irmãos e irmãs, confiantes no amor de Deus por nós, tendo a certeza que nenhuma dor, nenhum sofrimento, nenhuma tribulação pode nos separar do amor de Deus, confiantes nesse amor, rezemos oração que o próprio Senhor

0: nos ensinou.
1: Pai nosso, que estais nos céus, santificado seja vosso nome. Venha a nós o vosso reino, seja feita a vossa vontade, assim na terra como no céu. O pão nosso de cada dia nos dai hoje. Perdoai as nossas ofensas, assim como nós perdoamos a quem nos tem ofendido. E não nos deixeis cair em tentação, mas livrai-nos do mal. Livrai-nos de todos os males, ó Pai, e dai-nos hoje a vossa paz. Ajudados pela vossa misericórdia, sejamos sempre livres do pecado e protegidos de todos os perigos, enquanto aguardamos a feliz esperança e a vinda do nosso Salvador, Jesus Cristo.
2: Vossa é o reino, o poder e a glória para sempre.
1: Senhor Jesus Cristo, dissestes a vossos apóstolos: eu vos deixo a paz, eu vos dou a minha paz. Não olhei os nossos pecados, mas a fé que anima a vossa igreja. Dá-lhe, segundo o vosso desejo, a paz e a unidade. Vós que sois Deus, com o Pai e o Espírito Santo.
2: Amém.
1: A paz do Senhor esteja sempre convosco.
2: O amor de Cristo nos uniu.
1: Meus irmãos e irmãs, num gesto fraterno, saudemos uns aos outros.

0: E nos separar do amor de Deus. Felizes os convidados para a ceia do Senhor. Eis o Cordeiro de Deus que tira o pecado do mundo.
1: Senhor, eu não sou digno de que entreis em minha morada, mas dizei uma palavra e serei salvo.
0: Que o corpo e o sangue de Cristo nos guarde nessa vida para a vida eterna.
1: Amém.

0: Oremos. Acompanhai, Senhor, com vossa constante proteção aqueles que restaurais com os dons do céu. E como não cessais de protegê-los, concedei que se torne dignos da eterna redenção. Por Cristo nosso Senhor.
1: Amém.
0: Nós temos nossos avisos, primeiramente, as celebrações, as missas da semana. Terça-feira teremos missa lá na Igreja Matriz, às 19 horas. Quarta-feira, às 19 horas, missa na Comunidade Corrente Canoa. Quinta-feira, às 18 horas, missa na Comunidade Rural Nossa Senhora Aparecida. Próxima sexta-feira é a primeira sexta-feira do mês. Então, nós teremos missa às 6 horas da manhã, lá na Igreja Matriz, próxima sexta. Missa às 6 horas da manhã na Matriz. Missa às 17 horas na Comunidade da Prata. E missa novamente na Matriz às 19 horas. Primeira sexta-feira, nós temos confissões lá na Matriz, no horário das 9 às 11 horas e das 14 às 16 horas. Lembramos da ação entre amigos em vista à festa de São Miguel, que você pode concorrer aos prêmios, né? De 10 mil reais, a moto elétrica, a TV e o prêmio surpresa. Também temos o convite da pastoral familiar. Acontece todo ano a Semana da Família na Igreja do Brasil. A Semana da Família sempre acontece, inicia no domingo, dia dos pais, e termina no outro domingo.

0: Então a nossa paróquia vai celebrar na Semana da Família, Semana Nacional da Família, que tem o tema Família, torna-te aquilo que és. Como que vai ser a nossa programação? No próximo domingo, às 18 horas, nós vamos sair de procissão com a imagem da Sagrada Família, lá da Igreja Matriz, vindo aqui para a Catedral, e nós vamos celebrar a missa pelas famílias, próximo domingo, a missa das 19 horas. Mas a gente vai sair às 18 horas, em procissão, lá da Igreja Matriz, com a imagem da Sagrada Família, vindo aqui para a Catedral, e vamos celebrar a missa pelas famílias no próximo domingo, às 19 horas, aqui na Catedral. E durante a semana, do dia 10 até o dia 14, acontecerão encontros nos bairros, nos setores. Os livrinhos da Semana da Família são distribuídos. Então, durante a semana, sempre às 19 horas, nos setores, nos bairros, acontecerão encontros meditativos sobre o tema, sempre às 19 horas. E no domingo, dia 16, encerramento da Semana Nacional da Família, nós vamos celebrar às 19 horas aqui na Catedral, com todas as comunidades, setores, um encerramento com a bênção das famílias. Então a gente inicia no dia 9, próximo domingo, e vamos encerrar no outro domingo, no dia 16. Então você participar com sua família dessa semana, então a nossa paróquia está celebrando, essa Semana Nacional da Família, que é uma proposta da Igreja do Brasil. Nós vamos agora rezar a Ave Maria, colocar diante de Nossa Senhora. E nessa Ave Maria nós vamos colocar as intenções, a intenção das vocações sacerdotais, pelos padres da nossa diocese, pelo nosso bispo. Rezemos pelo dom da vida do aniversário natalício de Maria Rosa Dias, Daniel Miranda Rocha, Dulcineia Carla Souza Miranda. E vamos rezar pelo descanso eterno de nossos irmãos que morreram na esperança da ressurreição e que hoje nós celebramos o sétimo dia de falecimento. O Robert Cunha de Magalhães, a Rayane Aparecida Padilha Felipe e Maura Furbino da Silva Coelho, como também pelo conforto de seus familiares. Rezemos. Ave Maria, cheia de graça, o Senhor é convosco. Bendita sois vós entre as mulheres, e bendito é o fruto do vosso ventre, Jesus. Santa Maria, Mãe de Deus, rogai por nós, pecadores, agora e na hora da nossa morte. Amém. Nossa Senhora Aparecida,
1: rogai por nós.
0: São Miguel Arcanjo,
1: rogai por nós.
0: O Senhor esteja convosco.
1: Ele está no meio de nós.
0: Desça sobre vós a bênção de Deus Todo-Poderoso, Pai, Filho e Espírito Santo.
1: Amém.
0: Continuemos em paz, que todos tenham uma boa noite, uma semana abençoada e que o Senhor vos acompanhe.
1: Graças a Deus.

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2: Salmo 144. Vós abris a vossa mão e saciais os vossos filhos.
3: Vós abris a vossa mão e saciais os vossos filhos.
2: Misericórdia e piedade é o Senhor. Ele é amor, é paciência, é compaixão. O Senhor é muito bom para com todos. Sua ternura abraça toda a criatura.
3: Vós abris a vossa mão e saciais os vossos filhos.
2: Todos os olhos, ó Senhor, em vós esperam, e vós lhes dai no tempo certo o alimento. Vós abris a vossa mão prodigamente e saciais todo o ser vivo com fartura.
3: Vós abris a vossa mão e saciais os vossos filhos.
2: É justo o Senhor em seus caminhos, é santo em toda a obra que ele faz. Ele está perto da pessoa que o invoca, de todo aquele que o invoca lealmente. Vós abris a vossa mão e saciais os vossos filhos.
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11: 8h30, horário de Brasília. Boa noite.
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2: Olá para você que nos acompanha. Ao longo desta série, estamos conhecendo os caminhos da sinodalidade, uma igreja que escuta, participa e caminha unida. No episódio de hoje, vamos olhar para um dos rostos mais presentes na missão da igreja, as mulheres. Desde as páginas da Sagrada Escritura até os dias atuais, elas anunciam o evangelho, sustentam comunidades, coordenam pastorais, educam na fé e testemunham a esperança. Mas muitas vezes ainda são invisibilizadas.
1: Episódio 7. Mulheres e sinodalidade, o espaço que elas precisam ocupar.
3: Ao longo de toda a história da salvação, as mulheres exercem um papel essencial na realidade.

0: realização do projeto de Deus para a humanidade. Desde os relatos mais antigos das escrituras, elas aparecem como figuras de coragem, sabedoria, resistência, maternidade, liderança e profecia.
1: Em muitos momentos decisivos da caminhada do povo de Deus, foram elas que sustentaram a esperança, protegeram a vida, intercederam pelo povo e colaboraram diretamente para que a promessa divina continuasse viva na história. Mesmo em sociedades profundamente patriarcais, sua presença nunca foi secundária aos olhos de Deus, que constantemente as chamou para missões fundamentais na condução e preservação da fé.
0: No ministério de Jesus, essa participação se torna ainda mais evidente. As mulheres não aparecem apenas como beneficiárias da ação de Cristo, mas como discípulas, anunciadoras e testemunhas do reino. Jesus rompeu barreiras culturais e religiosas ao dialogar publicamente com elas, acolher essas mulheres entre seus seguidores e reconhecer sua dignidade e espaço na construção do reino.
2: Foram as mulheres que permaneceram fiéis nos momentos mais difíceis da paixão, quando muitos haviam fugido, e foram elas as primeiras testemunhas da ressurreição, anunciadoras da vitória da vida sobre a morte.
0: A história da salvação demonstra que a ação de Deus passou e continua passando também pelas mãos, pela fé e pela coragem das mulheres. Vamos conhecer um pouco mais sobre algumas delas e sua colaboração na narrativa da salvação do povo de Deus.
3: Sara, esposa de Abraão e mãe de Isaac, convidada pelo próprio Deus para participar da manifestação divina. Sua concepção na velhice manifestou a fidelidade divina para com seu povo.
4: Miriam, foi irmã de Moisés e Arão. Foi ela quem salvou o bebê Moisés da execução por ordem do faraó, tendo colaborado para seu retorno à sua mãe e posteriormente tenha sido criado pela filha do faraó.
5: Ana foi um grande exemplo de mulher que acreditou na providência de Deus e agiu. Mãe do profeta Samuel, não hesitou em entregar o filho ao templo, confiando cada vez mais nos planos do Senhor.
6: Esther foi uma grande mulher que se tornou rainha da Pérsia. Vivendo em terra estrangeira, salvou o povo hebreu da aniquilação que estava sendo tramada.
7: Isabel, mulher de fé que acreditou na salvação que vem de Deus até as últimas consequências, gerou e educou o precursor João Batista. Foi Isabel quem reconheceu Maria como mãe do Salvador e atuou sempre de forma integral para a realização do projeto de Deus para toda a humanidade.
8: Ana reconheceu o menino Jesus como o Messias esperado e anunciava a todos no templo a salvação que vinha de Deus.
9: Marta e Maria de Betânia eram amigas próximas de Jesus, para onde ele ia quando precisava de descanso, do aconchego dos amigos e de acolhimento. Estavam sempre prontas para ouvir e dialogar com o Senhor.
10: Maria Madalena era discípula fiel de Jesus. Sempre estava com ele e acompanhava sua missão de forma muito próxima. Segundo a tradição, foi a primeira testemunha da ressurreição.
11: Fibe foi chamada por Paulo na carta aos Romanos de diaconisa da igreja de Cencré. Evidenciou o protagonismo das mulheres durante os primórdios do catolicismo.
1: E a maior de todas, Maria de Nazaré. Foi por meio dela que a salvação veio ao mundo. Ela foi a escolhida por Deus para ser a mãe do seu filho. E Jesus, na cruz, nos deu Maria como nossa mãe.
2: A doutora em teologia Célia Soares nos ajuda a compreender a dimensão e o papel dessas e de outras mulheres ao longo do tempo e também da construção da igreja até os dias atuais.
12: Eu quero destacar a própria figura de Maria Madalena. Maria Madalena é a primeira mulher que presencia ali o evento da ressurreição de Jesus, que anuncia. E ela então se torna para nós assim um ícone, né? Porque

O Papa Francisco chamou ela apóstola das apóstolas. E aí, nesse sentido, nós vamos ter, sim, muitas outras mulheres, doutoras da igreja, Santa Teresa, Santa Catarina, enfim, tantas outras mulheres que vão aprofundando esse espaço, seja de estudo, mas também seja de serviço. E esse serviço que se torna depois, assim como a palavra de Deus, né? Primeiro vem a vida, depois vem a palavra. É a palavra que recria, né? Na própria vida, na própria existência, no próprio testemunho. E isso, ao longo da história da igreja, realmente nós vamos ter desde o início, né, lá muitas mulheres, e que foram certamente reconhecidas, inclusive, como

0: Na Igreja do Brasil, muitas mulheres se destacam e desenvolvem trabalhos que inspiram, ocupando espaços de liderança e fazendo a diferença, cada qual com seu carisma. A religiosa das Irmãzinhas da Imaculada Conceição, irmã Neuza Santos, assessora de comunicação da Conferência dos Religiosos do Brasil e membro da Comissão de Comunicação e Cultura Digital da Confederação Latino-Americana de Religiosos, recorda que na dimensão da vida consagrada, as mulheres sempre estiveram à frente das missões mais desafiadoras.
1: Na vida consagrada, as mulheres sempre estiveram à frente das missões mais desafiadoras. Onde há maior vulnerabilidade, sofrimento, abandono, quase sempre encontramos uma mulher consagrada. Elas estão nas periferias geográficas e existenciais, nas aldeias mais distantes, nas comunidades ribeirinhas, nas favelas, nos hospitais, nas escolas e junto onde as pessoas em situação de maior fragilidade, onde ninguém quer muitas vezes estar, ali está uma mulher consagrada, levando esperança, cuidado e anúncio do Evangelho. Portanto, a presença das mulheres na igreja é muito importante. Vejo que a força feminina está nessa capacidade de unir a firmeza e a sensibilidade, a escuta e a ação, a tradição também com a criatividade. As mulheres ajudam a igreja a dialogar com os desafios do nosso tempo, promovem uma evangelização mais humana, acolhedora e comprometida com a dignidade da pessoa humana. Como religiosa, eu acredito que a nossa missão é testemunhar o Evangelho com a vida. Mais do que ocupar espaços, nós somos chamados a gerar processos de comunhão, processos de justiça, de paz, colocando sobretudo os nossos dons a serviço do Reino de Deus.
0: Também na comunicação, como coordenadora nacional da PASCOM, Janaína Gonçalves tem um trabalho fundamental para a evangelização da igreja. Ela fala do espaço de pertencimento das mulheres e sobre o olhar feminino no enriquecimento da dimensão pastoral.
2: Precisamos reafirmar cada vez mais o nosso lugar também, que também é na igreja, também é no processo evangelizador. Nós temos esse olhar feminino que nos favorece e muito quando fazemos esse trabalho de evangelização na igreja, encontrando as pessoas como estão, aonde estão e exercendo essa função dentro da pastoral, do grupo ou do movimento, que ainda mais aumenta e enriquece o nosso sentido de estar ali exercendo algum trabalho dentro do nosso ambiente eclesial, da nossa pastoral. Então, a presença feminina nesse trabalho, nessa atuação evangelizadora na igreja é primordial. Não só por sermos mulheres e sabermos o que estamos fazendo e o que iremos fazer, o que queremos fazer, mas também pela nossa representatividade, por destacarmos ali o nosso espaço, porque afinal de contas nós podemos estar em qualquer lugar, né? Onde a gente quiser, todos os espaços também pertencem a nós mulheres.
0: Sônia Gomes de Oliveira, secretária executiva da Comissão Justiça e Paz da CNBB, recorda que apesar de alguns movimentos para que as mulheres assumam papéis de liderança, ainda somos minoria quando falamos de espaços que detêm o poder de decisão.
3: A gente tem vivenciado muitos momentos onde, apesar de sermos ainda essa grande maioria na igreja, de sermos esses pilares que sustentam o processo de evangelização na missão, ainda somos pouco vista ou visibilizada nos processos de decisão na igreja. E hoje a gente tem visto, a partir do Papa Francisco, muitas mulheres assumindo espaço na igreja, em cargos, né? Que são cargos importantes, mas a gente ainda é uma minoria diante do que essa grande quantidade de mulheres que nós temos e somos, e que ainda pouco vemos ocupando esses espaços de decisão. Se a gente for fazer um levantamento hoje em toda a catequese da igreja, nós temos mulheres. Se a gente for olhar hoje na animação das comunidades, nós temos mulheres. Se a gente for olhar nas equipes de acolhida, temos mulheres. Nas diversas pastorais e movimentos, a grande maioria são coordenadas por mulheres. Então, é importante demais a gente perceber essa presença das mulheres, e é importante que nós mulheres nos valorizemos dentro desse espaço de sermos mulheres dentro da igreja e entendermos

0: o nosso papel não é de segunda categoria. É um papel definitivo de anunciadoras, de responsáveis, ou na corresponsabilidade da missão que nós temos como cristãos leigas e leigos. E vejo que a estrutura da igreja ainda nos dá pouca visibilidade, no sentido que eu digo de visibilidade não é de concorrência, não é isso, mas do poder de decisão.
1: A irmã Maristela Ganassini, assessora da Comissão Episcopal Pastoral para os Ministérios Ordenados e a Vida Consagrada da CNBB, fala sobre o alargar da tenda e destaca a alegria de fazer parte destas mulheres que hoje são a diferença na história da igreja.
2: A igreja do Brasil vem despontando cada vez mais, abrindo espaços e dando oportunidades a todos a alargar a nossa tenda, uma tenda do encontro, uma tenda de evangelização, uma tenda de missão. E é nessa perspectiva que, como mulher, cada vez me sinto mais desafiada e também parte dessa história, sendo protagonista desse caminho, um caminho de evangelização, de missionariedade e de evangelização, especialmente na animação vocacional. Ser presença hoje neste espaço, além de ser desafiador, é gratificante. Me sinto privilegiada por ter tantas oportunidades de ser mulher consagrada nestes espaços. Trilho sempre mais para que mais e mais mulheres possam ter também essa experiência, essa oportunidade e vivenciar em conjunto uma igreja com rosto feminino, uma igreja que a mulher encontra o seu espaço. Fazer parte deste movimento é poder sentir aquilo que Papa Francisco nos convidava, onde todos estão incluídos nessa caminhada e nessa perspectiva. Ser liderança, ser presença que promove, que gera vida neste momento, é de fundamental importância, especialmente como mulher consagrada, como religiosa, com aquela que tem na sua meta de vida ou no meu projeto de vida, ajudar sempre mais nossos jovens, nossas crianças, nossos adolescentes, na perspectiva do projeto de vida. Que possamos sempre mais, como mulheres, ocupar esses espaços, espaços que também são nossos, para evangelizar, para ajudar no caminho de sinodalidade da nossa igreja.
1: Além dessas, tantas outras que fizeram e continuam fazendo a diferença na construção dessa igreja no Brasil e no mundo, como irmã Regina Costa Pedro, Janaína Santos, Osnilda Lima, Mariana Venâncio, Eliane de Carli, irmã Rafaela Petrini, Maria Alvorado, irmã Alessandra Smirilli. Não é possível também não lembrar do legado deixado por irmã Dorothy Stenck, que lutou até a morte pela vida dos irmãos, e também da leiga consagrada Zilda Arnes, irmã de Dom Paulo Evaristo Arnes, que fundou a Pastoral da Criança e da Pessoa Idosa. A teóloga Célia Soares afirmou que o Sínodo para a Sinodalidade reconhece o papel fundamental das mulheres na evangelização, na transmissão da fé nas famílias, nas comunidades e nos diversos serviços da igreja, e ainda nos chama para que reconheçamos que esse papel, quando se fala nos processos de decisão, ainda é menosprezado.
3: Quando nós tratamos sobre a questão da sinodalidade, o próprio documento final vai dizer, lá no número 60, que em virtude do batismo, homens e mulheres gozam de igual dignidade no povo de Deus. No entanto, as mulheres continuam enfrentando obstáculos para obter um reconhecimento mais pleno dos seus carismas, da sua vocação e do seu lugar nos vários setores da vida da igreja, em detrimento do serviço à missão comum. E aí vai justamente tratar na sequência, falando sobre o papel das mulheres na Sagrada Escritura, Maria Madalena, enfim. E depois diz, né, as mulheres constituem a maioria daqueles que frequentam as igrejas e são constantemente as primeiras testemunhas da fé nas famílias. São ativas nas pequenas comunidades, contribuem para a investigação teológica e estão presentes em posições de responsabilidades de instâncias ligadas à igreja. Em algumas situações, né? Porque a grande dificuldade, né, é justamente essa da escuta de uma participação para e nos processos de decisão da igreja. Porque ainda nós temos uma igreja que, nas estruturas, ainda a grande maioria são homens, por serem bispos, padres, diáconos. E isso tudo acaba centralizando ou finalizando ali muitas vezes os processos de decisão, não tendo uma escuta e uma participação efetiva das mulheres. Então o sínodo traz isso, né? E diz que não

0: razões que impeçam as mulheres de assumir funções de liderança na igreja. Não se pode impedir o que vem do Espírito Santo. Voltando àquilo que o Papa Francisco dizia, né? Que a igreja do terceiro milênio será a igreja que o Espírito Santo quer. Então, se nós somos, né, pelo batismo, temos igual dignidade, então também não se pode impedir o que vem do Espírito Santo de uma participação, de um processo de abertura maior, né, de uma participação das mulheres nas várias instâncias, não apenas nos serviços, o que tem grande importância, imensa importância. É importante também destacar que nem todas as mulheres querem ou gostariam de estar nos espaços de decisão. Isso tudo precisa ser respeitado, né? Agora, há sim mulheres que estudam, se preparam, que têm uma boa caminhada pastoral, de serviços nas várias áreas, seja nas suas profissões, por exemplo. Muitas delas podem ajudar, colaborar nesses processos todos da caminhada da igreja. Quanto igreja, nós precisamos, eu diria, despertar, né? Para isso, há muitas iniciativas e boas, mas não o suficiente ainda para que a gente possa celebrar, vamos dizer assim. Mas ainda como um sínodo dizer isso, né? Não há razões que impeçam as mulheres de assumir funções de liderança na igreja e estar abertas ao que o Espírito Santo nos pede.
1: Campanha Quem Me Tocou.
2: No episódio de número 5, uma comunicação sinodal, nós conhecemos a Casa Galileia, organização da sociedade civil que atua com cristãos e cristãs por meio de campanhas, e o projeto sobre sinodalidade e comunicação, chamado Conexão Emaús.
3: O programa proporcionou uma etapa formativa e imersiva dentro deste ambiente de fecundidade, criatividade e unidade. Inspirados pelo Espírito Santo, um grupo composto por 7 comunicadores deu origem à campanha Quem Me Tocou, fazendo referência ao Evangelho de Lucas, capítulo 8, versículos do 43 ao 48, que recorda a mulher com hemorragia que toca o manto de Jesus no meio da multidão.
2: Os comunicadores trabalham a temática mulher e sinodalidade. A narrativa da campanha demonstra o toque feminino, a coragem e a iniciativa da mulher que pensou.
4: Basta que eu toque o seu manto e serei curada.
2: Jesus, sentindo seu toque e percebendo que uma força saía dele, parou e, no meio da multidão, perguntou:
5: quem me tocou?
2: Ou seja, Jesus, mesmo no meio de tantas pessoas e vozes, ouve aquela mulher e admira sua fé.
3: Sara Helena, comunicadora da Diocese de Rio Branco, no Acre, integrante da campanha, explica como a iniciativa foi se desenhando e seu objetivo de formar leigos e clérigos para que, como Jesus, também deem voz a essas mulheres.
6: Nós fomos construindo, com a iluminação do Espírito Santo, chegamos aí na inspiração bíblica, que levou ao nome Quem Me Tocou, ele fazendo referência à mulher que tocou o manto de Jesus. Naquele momento ele sentiu uma força muito forte saindo dele, né, em direção a ela. Então a gente tem aí buscado que a igreja como um todo reconheça também esse toque das mulheres. Essa passagem eu vejo mesmo como uma iluminação do Espírito Santo para guiar a nossa campanha, justamente para dar esse tom assim mais pessoal, né? O toque, ele é algo pessoal. Então, quando a gente fala quem me tocou, a gente quer que as pessoas reconheçam o toque de tantas mulheres que são silenciadas. A gente quer que as pessoas percebam que as mulheres já têm uma voz e que essa voz merece ser ouvida e ouvida cada vez mais. Eu vejo muito como um movimento de cadeia, né? Um efeito borboleta, que se a gente toca o coração de uma pessoa, mas verdadeiramente, que aquela pessoa, se for, por exemplo, um padre, perceba o papel e a importância verdadeira da mulher na história, não só da igreja, mas da salvação. Dali, ele vai começar a aplicar, a reconhecer as mulheres na sua paróquia e vai se expandindo, vai partindo para a diocese.

0: Outra membro é Gabriela Couto, da Arquidiocese de Vitória da Conquista, na Bahia. Ela recorda da abertura dada a Papa Francisco às mulheres na igreja, movimento que tem sido seguido também por Leão XIV.
1: Eu acho que esse é o caminho que a gente vê muito hoje na igreja e que foi aberto por um Papa. Papa Francisco, ele deixou esse legado para a igreja. O seu legado de colocar mulheres em espaço. Onde elas talvez pensassem que nunca fosse possível chegar lá. E está sendo também muito interessante ver a continuidade disso com o Papa Leão. O papado dele já teve aí duas nomeações de mulheres para cargos onde antes nunca tinha tido uma mulher, veio do topo, né, do Papa, do nosso líder. Então, eu acho que isso é um reflexo muito importante, que deixa o seu recado. Deixa esse recado para os bispos, deixa esse recado para os cardeais, para os padres. Eu acho que eles estão e olham para essas mulheres todos os dias, pensando, elas podem estar ali, elas devem, mais do que poder. As mulheres, elas não precisam de destaque, porque elas já estão ali, elas já existem, elas precisam ser vistas. É uma coisa para a gente perceber mesmo, como é na sua comunidade. A gente tem que começar a olhar a partir da nossa realidade. Como é na sua comunidade? Quem é o coordenador? Quem são as mulheres que estão sendo vistas? Quem são as mulheres que estão na frente?
0: Laís Cavalcante, da Diocese de Campina Grande, na Paraíba, também é uma das mobilizadoras do grupo e ressalta que é grande a expectativa com essa campanha. Mas, se uma pessoa for tocada e mudar a realidade em sua igreja local, a iniciativa já terá valido a pena.
2: Se uma pessoa for tocada, já é o bastante para nós. Mas nós temos altas expectativas, né, de que é uma campanha bonita, é uma campanha com um tema muito sensível e que muitas pessoas observam e sabem que existe, de fato, esse problema, né? Então, a gente espera que seja aceita de braços abertos por muitas pessoas e que tenha um resultado bastante positivo, principalmente voltado para o clero, que são os que são a cabeça. E a partir deles que as pessoas vão percebendo o serviço da mulher.

0: cresce quando reconhece os dons que o Espírito Santo distribui a todo o povo de Deus. Valorizar a presença das mulheres significa não apenas agradecer pelo serviço que elas já realizam, mas também favorecer a sua participação cada vez mais efetiva e ativa nos processos de discernimento, de escuta e de decisão, para que a missão da igreja seja verdadeiramente compartilhada.
1: Quando homens e mulheres caminham juntos, com igual dignidade, respeito e corresponsabilidade, toda a comunidade se fortalece e se torna um sinal mais fiel do Evangelho.
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0: da história, os sínodos convocados pela Igreja começam com a oração ad sumus sancti spiritus, que na tradução do latim para o português quer dizer: estamos diante de ti, Espírito Santo. Tradicionalmente, essa oração é usada em concílios, sínodos e outras reuniões da Igreja. Que possamos juntos rezar esta oração, para que juntos à escuta do Espírito, tornemos a Igreja cada vez mais comunitária, participativa, para que acolha a todos.
1: Oremos, irmãos e irmãs. Aqui estamos diante de vós, Espírito Santo. Estamos todos reunidos no vosso nome, do Pai e do Filho. Vinde a nós, assisti-nos, vinde aos nossos corações, ensinai-nos o que devemos fazer, mostrai-nos o caminho a seguir.